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2: Olá, seja bem-vindo, seja bem-vinda nesta terça-feira, 1º de setembro de 2026. Está começando mais um mês, hein? E começando neste instante o Moment Love. Eu sou o Kleber Salles. A partir de agora a gente vai enrolar as melhores românticas, aquelas que marcaram época. 2 horas com o melhor do romantismo para você aqui na sua rádio. Então tá preparado para nossa viagem musical? Então aumenta aí o volume e vamos curtir juntos. Para começar tem o som do Chicago, You're the Inspiration.

12 aqui no nosso Moment Love. E o Semi, na programação dessa terça-feira mais romântica, mais especial. Vamos seguindo com muito mais músicas, muito mais romantismo. Lembrando que daqui a pouquinho, na segunda hora do Moment Love, a gente vai ter o quadro Love in Words. Paulinha Esteves traduzindo mais uma belíssima canção pra gente aqui, hein? Agora tem Old Carol.

0: Cazuza, codinome Beija-Flor. Fechando o primeiro bloco do Moment Love desta terça-feira. A gente volta já já com muito mais por aqui. Continue ligado, essa é a sua melhor sintonia.
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0: E agora tem Priscila Bulk aqui no Moment Love com Just About to Love You. Just About Over You, melhor dizendo. Esse é o Moment Love.

Charles e Eddie com Would I Lie to You. A música foi uma verdadeiro sucesso, né, de 1992. Uma febre, né, essa música é uma das mais tocadas, inclusive até hoje, nos principais programas aí de música romântica, de flashback. Agora vamos trazer também outro clássico dos anos 80, Hit Menina Veneno, no Moment Love de hoje.

0: Adrian Gilberts com Classic aqui no Momento Love, fechando o nosso segundo bloco de hoje. Continue ligado, daqui a pouco tem Paulinha Esteves e a nossa tradução de hoje, quadro Love in Words, só pra você.
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8: E agora no nosso Momento Love, você vai conferir mais uma edição do nosso Love in Words. Nossa tradução dessa terça-feira.
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Again, com Killing Me Softly, aqui no nosso Moment of Love. Teve também o som do The Cranberries com Linger. E agora tem o som de Mariana Nolasco, nosso Moment of Love, desta terça-feira.

0: Selena Gomez, fechando mais um bloco pra você, aqui no nosso Moment Love. Love to Love Me. Daqui a pouco a gente volta com o último bloco da edição de hoje, hein?
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0: Italo Azevedo, Noite Branca, Moment Love.

Silva com Beija Eu, aqui no nosso Moment Love, nesta super terça-feira. Vamos seguindo por aqui com muito mais músicas, as mais tocadas, claro, você ouve sempre por aqui. Agora tem Bob Brinker Memories.

Luca Grinelli, la storia, la mia storia tralidita. Demais, hein? Para fechar muito bem o nosso Moment Love desta terça-feira. Eu sou Kleber Salles, estou de volta amanhã aqui na programação do Moment Love com muito mais romantismo no ar por aqui. Grande abraço, beijo no coração e até lá.

0: Chiroá FM informa. Hora certa. 23h03. 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
2: É onde o milagre acontece. Sejam bem-vindos. Você está no Diante do Altar. A graça e a paz, povo do avivamento. Oi, gente, graça e paz. Chegamos para mais uma edição da programação Topzera do seu rádio, programa Diante do Altar. Nessa terça-feira, é uma terça-feirosa especial para você que tá junto com a gente na nossa programação. E agora é tudo comigo mesmo. Sou seu irmão em Cristo, pastor Giovanni Nunes, pedindo permissão e licença para entrar aí no seu rádio, aí na sua casa, aí no seu trabalho. Uma programação que é alegre, que é para cima, que é feliz e, claro, é abençoada por Deus. Muito obrigado pela carona, você que tá no rádio ouvindo a gente, ouvindo a programação que começa agora para abençoar a sua vida. Nossa terça-feira vai ficar especial porque tem palavra e louvor pra você. E sem delongas, eu já declaro que essa programação é top e vai deixar você top. A bênção de Deus recairá sobre sua vida através da programação. Então aumenta o volume, porque agora vem louvores bonitos pra você e muito de Deus pra você. Aumenta o volume, vem com a gente na melhor.
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0: Volta. Muito bem, gente, tá aí pra vocês então, depois dessa super sequência, você agora vai dar uma pausa rapidinho aqui, a gente vai dar um break, mas coisa rápida, aquela coisa rápida, sabe, de vapt, vupt, é só pra molhar a garganta e voltar pra trazer mais sucesso pra você, pra poder sentir mais presença de Deus, porque já estamos sentindo a glória de Deus aqui na programação, hein? Tá gostoso demais o programa de hoje e é claro, tá bom porque você tá aí junto com a gente. Então, enquanto eu vou pro break rapidinho, faz aquela pedida, aquele pedido abençoado, vai lá, convida alguém, chama alguém pra ouvir a programação diante do altar, porque tá rolando coisa boa e vai rolar muito mais. Como eu digo sempre, o melhor de Deus está por vir. Então fica por aí que eu volto já já, trazendo mais de Deus na programação mais top do seu rádio.
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0: Diante do altar. Muito bem, minha gente, estamos de volta logo após o nosso intervalo. Isso mesmo, esse é o Diante do Altar, sou pastor Giovanni Nunes, de segunda a sexta-feira, fazendo alegria, trazendo a companhia com você nessa programação. Ai, ai, vou nem cantar, senão você vai embora. Mas é um prazer poder ter você aqui. Fica com a gente, tá bom? Porque a gente tá aqui preparando sempre coisas de Deus, coisas boas pro seu coração, porque o nosso prazer é fazer o melhor de Deus pra você. Você é importante pra nós, você é o nosso ouvinte, você é quem nós trabalhamos pesado pra você ser abençoado. Então, é um prazer poder estar por aqui e quero tocar mais canção pra você. Você tá pronto pra ouvir? Então faz o seguinte, como eu digo sempre, aumenta o volume, vem!
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0: Gigante do altar. Que canção maravilhosa foi essa que você acabou de ouvir, hein? Que coisa boa, você tá sendo abençoado aqui na programação Diante do Altar. A gente vai dar uma rápida pausa e já voltamos já já com muito mais de Deus pra sua vida, com muito mais coisa boa pro seu coração. Por isso eu te peço, não sai daí não. Quando a gente vai dar essa pausazinha rapidinho, você chama alguém, aproveita, convida alguém pra poder assistir, pra poder ouvir a programação na melhor programação do seu rádio aqui com a gente, beleza? Então espero você convidando alguém pra poder ser abençoado junto com a gente aqui. Já volto já já, 14 minutinhos, sai daí não. Diante do altar. Muito bem, estamos de volta com alegria em forma de programa. É o Diante do Altar. Eu não sei se é só eu, mas você tá sentindo a presença de Deus aí? Tá gostoso, né? Louvores bonitos, a gente fica abençoado, né? Olha, quero declarar sim, que o Senhor possa abençoar a sua casa nesse dia, que você possa ser cheio da bênção aí no seu local de trabalho, onde você tá ouvindo a gente, na caminhada, qualquer lugar que você esteja aí ouvindo a nossa programação. Muito obrigado pela audiência, que o Senhor te toque, que o Senhor te tome, que o Senhor abençoe você de uma forma poderosa através do nosso programa. É um prazer poder estar aqui tocando palavras, tocando louvores e abençoando a sua vida. Aumenta o volume, vem com a gente, porque a gente continua com mais de Deus. Aumenta o som e vem!
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Evangelho de João, no capítulo 14, o verso 1 diz assim: não se turbe o vosso coração. Credes em Deus, credes também em mim. Muito bem, meus amados. Quando eu olho para esse texto, eu vejo o Senhor Jesus, mais uma vez, instruindo as pessoas a viver o melhor da vida. E o melhor da vida é crer. Crer no Senhor, crer na sua força e no seu poder, para que tudo possa dar certo. Ele disse certa feita também no Evangelho de João, no capítulo 11, para Marta e Maria: se creres, verá a glória de Deus. O que eu quero dizer com isso é que o Senhor sempre está nos convidando a crer. Porque Ele sabe que quando nós cremos, nós ativamos o milagre dEle na nossa vida. O milagre que recebemos não é por aquilo que vemos, mas é por aquilo que cremos. E Ele está dizendo: não turbe, não perturbe o seu coração, não perturbe a sua alma. Não se preocupe quanto a qualquer coisa. E todos os dias você sabe que existem inúmeras situações que vêm para te preocupar, para fazer você se entristecer. Talvez agora mesmo, você está me ouvindo agora, seu coração está aí perturbado, angustiado, talvez você está vivendo uma crise de depressão, uma crise de ansiedade, perturbado com algo que está acontecendo em sua volta, em sua vida, com a sua família. Talvez você está me ouvindo agora e a situação não está nada legal. E você está com o coração angustiado, o coração perturbado, sem saber o que fazer, sem saber como sair dessa situação, sem saber como dar o reviravolta dessa história. É, não é fácil. Mas ele ensina o seguinte: mesmo diante de tudo isso, o próprio Cristo diz: crede em Deus e crê em mim. E eu creio, eu poderia completar essa frase com tantas coisas. Por exemplo, crede em Deus, crê em mim, que eu mudarei essa história. Crede em Deus, crê em mim, que eu sou Deus que acalma o teu coração. Crede em Deus, crê em mim, que sou Deus que te acalmo nesse tempo. O que Deus precisa é que você simplesmente aquieta o teu coração acreditando. Que por mais impossível que seja, Ele é o Deus que vai te ajudar nessa jornada. Então se apega no Senhor na fé. As pessoas podem dizer para você, olhar para você e dizer: olha, acabou, tem jeito não, hein? Vai ser difícil reverter a situação. É. Pode até dizer, porque falar até papagaio fala. Mas o que diz o teu coração acerca da sua fé em Deus? Se você está me ouvindo agora, nesse momento, é porque você crê em Deus. Você se permitiu ouvir uma palavra de Deus. E aqui eu quero deixar para você: isso não é uma palavra, isso é uma resposta de Deus para você. Isso é Deus te visitando com essa simples palavra e dizendo para você: filho, creia somente e verás a minha glória. Então hoje, entrega o teu caminho ao Senhor. Confia nele e o mais ele fará por você. Jesus é o caminho, a verdade e a vida. E ele vai te levar pelo caminho de vitória, de conquista. O caminho que te tira dessa tribulação. Confia nisso. Crede no Senhor Jesus de todo o teu coração e verá ele trazendo livramento. Como ele diz na palavra dele: o choro dura uma noite, mas quando você crê, você traz o amanhecer com alegria. Então chame a existência com a tua fé, a alegria de um novo amanhecer. Não turbe teu coração. Não deixe com que tua alma te destrua, mas com que tua fé te coloque para cima. O Senhor te visita nessa hora. Receba a visitação dele através dessa palavra, em nome de Jesus. Esse é o Gotas da Palavra de Deus. Eu sou o pastor Gilvan Nunes. Até a próxima.

0: 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Hora certa. 12:05. 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

privilégio é começarmos mais um dia na presença de Deus. E que bom que você escolheu estar conosco aqui nessa madrugada. Se você está agora se preparando para dormir, quero te desejar uma ótima noite de descanso e paz. Agora, se for continuar acordado, ouça com bastante carinho a programação e permita nosso soberano Pai falar com você.

Sigamos, pois, as coisas que servem para a paz e para a edificação de uns para com os outros. Romanos capítulo 14, versículo 19. 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E na sequência da programação, vamos acompanhar Palavras de Louvor, na voz do nosso amigo Lincoln Oliveira.

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0: bem-vindo ao programa Palavras de Louvor. Esse programa é baseado nos estudos do Dr. Donald Hubbard, pastor e professor da Bíblia. Nós agradecemos a Deus pelo privilégio de, nos próximos minutos, apresentar a você verdades contidas na Palavra de Deus e suas aplicações para os nossos dias. Vamos então a mais um estudo no programa Palavras de Louvor. Apresentação: Lincoln Oliveira.
1: Outro dia mesmo eu estava pensando sobre o significado da vida. E particularmente sobre uma pessoa que se suicidou e deixou uma nota dizendo que a vida havia perdido todo sentido e por isso aquela pessoa decidiu dar cabo da sua própria vida. Quando penso na multidão de pessoas que estão mergulhadas no desespero e que já perderam o sentido e o significado da vida, como eu gostaria de compartilhar com elas o que Jesus tem a dizer-lhes. Jesus Cristo é a própria vida e por isso nos dá o verdadeiro sentido do que significa esse parágrafo em Marcos capítulo 8, versos 34 a 38. Chegamos agora pertinho da confissão de Pedro, que revelou a divindade de Jesus como Filho de Deus. E por isso, Jesus repreende a Pedro ao ser repreendido por ele quando Jesus começou a explicar a verdade de sua morte na cruz pelo pecado do mundo, explicando que depois de 3 dias ele ressuscitaria dentre os mortos. Jesus disse a Pedro, com efeito, que suas palavras não eram de Deus, mas estavam sendo usadas por Satanás. Veja que Pedro estava dizendo, na verdade, o seguinte: Jesus, o Senhor não precisa ir até a cruz. Há como evitá-la? Isso foi exatamente o que Satanás disse, por inferência, em Mateus capítulo 4. Naquele texto, ele ofereceu a Jesus todos os reinos do mundo se ele se ajoelhasse diante dele e o adorasse. Naquele ponto, você se lembra, Jesus disse: vai-te, Satanás, porque está escrito, ao Senhor teu Deus adorarás e só a ele servirás. Esse mesmo ponto que Satanás estava tentando atacar em Jesus era o fato de que Jesus poderia evitar a cruz. Pedro, portanto, quando tomou Jesus e à parte começou a repreendê-lo, estava expressando a própria tentação que Satanás apresentou a Jesus em Mateus capítulo 4, e assim o Senhor repreendeu a Pedro dizendo: retira-te de diante de mim, Satanás, porque não compreendes as coisas que são de Deus, mas as que são dos homens. E à luz do que Jesus agora revela diante das pessoas e dos discípulos, o verdadeiro sentido da vida está diretamente relacionado a um relacionamento pessoal com o próprio Senhor Jesus Cristo como Senhor e Salvador pessoal. Há vários componentes que fazem parte desse assunto tão importante que é o sentido da vida. Estamos estudando o primeiro desses componentes. Chamamos esse componente de dedicação completa, conforme encontrado no verso 34. O estudante atento verá no verso 34 que temos tanto um convite como também uma instrução. O convite de Jesus foi feito nesses termos: se alguém quiser vir após mim. Vemos um convite universal, um apelo à vontade. Tome sua cruz e depois vemos um convite pessoal e siga-me. Deus sempre se dirige à necessidade do coração de uma forma bem pessoal. Mas agora Jesus apresenta uma instrução. Há uma instrução tripla dada por Jesus que é absolutamente básica para o discipulado do novo crente. As pessoas não devem fazer isso para serem salvas, mas essa instrução é dada para os salvos para que eles sigam a Jesus Cristo como Senhor durante toda a vida. falamos sobre o significado do que Jesus quis dizer com negue-se a si mesmo. Essa expressão não significa abrir mão daquilo que se julga muito importante ou pouco importante para alguém. Não, é muito mais importante que isso. Negar-se a si mesmo é preocupar-se com o que nós somos e não com o que fazemos. Negar-se a si mesmo, nos termos colocados por Jesus, significa voltar-se para o Senhor e dar a Ele o direito de governar nossas vidas, tomar as nossas próprias decisões e viver a vida em um nível de independência do modo mundano de viver. Negar-se a si mesmo significa render-se ao direito do Senhor Jesus Cristo de governar nossa vida. Isso é negar-se a si mesmo. Jesus associa isso a uma segunda parte de sua instrução. Lemos em Mateus capítulo 8, verso 34. Disse-lhes, se alguém quiser vir após mim, negue-se a si mesmo e tome a sua cruz e siga-me. Jesus fala sobre tomar sua cruz. Essas palavras foram difíceis para a completa compreensão de seus discípulos, pois a cruz estava adiante deles e de Jesus. Quando chegasse aquele momento, eles entenderiam de forma mais completa. Hoje em dia, no entanto, essa expressão tem sido usada de forma errada quando se fala em levar a própria cruz. Às vezes ela faz alusão a uma deficiência física, como um indivíduo que diz, bem, eu tenho artrite e acho que essa doença é a cruz que tenho que carregar. Já conheci pessoas que enfrentam problemas de relacionamento e dizem, bem, você não conhece minha sogra, meu irmão. Ela é a cruz que Deus me deu para carregar. Alguns cristãos também já se referiram a esse assunto sobre carregar a cruz como sendo uma situação de difícil resolução. Bem, é muito difícil chegar ao escritório com as pessoas com quem trabalho. Acho que é a cruz que tenho que levar. Sim. Frequentemente ouvimos de alguém essa frase, essa é a cruz que tenho de levar. Mas deixe-me enfatizar o seguinte hoje, nos termos mais claros que consigo. Não era isso que Jesus Cristo tinha em mente quando ele disse para cada um tomar a sua cruz. Vamos dissipar essa noção errada imediatamente. Quando Jesus disse, se alguém quiser vir após mim, negue-se a si mesmo e tome a sua cruz e siga-me. Ele não queria dizer suportar a dor de uma enfermidade física. Ele não queria dizer a dificuldade de uma enfermidade como sendo a própria cruz a ser carregada e nem uma situação que fosse difícil de suportar. Bem, se Jesus não estava dizendo essas coisas, então o que ele quis dizer com tomar sua cruz? Vamos começar a responder com uma outra pergunta. O que é uma cruz? A resposta se apresenta alto e clara. A cruz de nosso Senhor Jesus Cristo é símbolo de humilhação. Jesus morreu na cruz como um criminoso comum morria. E por isso, há um conceito de vergonha na cruz. Olhe, por favor, nos versos em Marcos capítulo 8, começando com o verso 38. Porquanto, qualquer que entre esta geração adúltera e pecadora se envergonhar de mim e das minhas palavras, também o Filho do Homem se envergonhará dele quando vier na glória de seu Pai com os santos anjos. A cruz que temos que carregar permanece para sempre como um símbolo daquelas situações e circunstâncias de nossa experiência que nos humilha, ofende nosso orgulho e revela nossa natureza básica de maldade. quando servimos ao Cristo vivo, nos tornamos mais conscientes de nossa velha natureza, do mal que habita dentro de nós. Somos muito propensos ao fracasso. A cruz de Cristo nos impele a enfrentar situações que em outras circunstâncias desejaríamos evitar. Veja que tomar aquela cruz é uma atitude contrária à atitude do mundo. Por exemplo, quando alguém faz alguma coisa para nos ofender, o mundo diz: você precisa revidar, vá em frente e dê o troco, não importa o que lhe custe. Essa é a filosofia do mundo. No entanto, o crente deve olhar a vida de uma forma diferente. Veja, o cristão interpreta o sentido da vida como sendo em Jesus Cristo. Essa é a razão por que Jesus nos deu essa passagem em Marcos capítulo 8, versos 34 a 38. Quando nosso Senhor Jesus Cristo falou sobre isso, essa instrução estava relacionada com o tomar a sua cruz. Jesus queria dizer que o cristão deve estar desejoso de se humilhar, até mesmo a ponto de enfrentar vergonha, por amor a Ele. E assim podemos revelar em nós mesmos a glória de Deus. Francamente, confesso que essa abordagem da vida é diametralmente oposta à atitude de nossos tempos, mas Jesus ensinou que esse é o verdadeiro sentido da vida. Jesus disse em vários lugares no Evangelho que a forma de se responder às dores da vida é através do amor e não do ódio. De fato, ao estudar com cuidado os evangelhos e as epístolas do Novo Testamento, você começará a perceber alguns dos estranhos paradoxos que Jesus ensinou, não somente em seu próprio ministério, mas também no ministério de Paulo. Paradoxos como esse: que devemos andar na contramão da atitude do mundo. Devemos morrer para viver. Isso não é um paradoxo estranho? Mas é a mais pura verdade. Aqui temos outro paradoxo. Se você realmente quiser ter sucesso, deve se tornar como um servo. Ou, por assim dizer, você deve aprender a dar para depois receber. Jesus falou muito destes paradoxos em seu ministério. Como isso se enquadra com a compreensão de tomar a sua cruz? Jesus queria dizer que devemos estar prontos a enfrentar a humilhação e a vergonha na vida para que Ele possa ser glorificado. Assim, quando alguém fizer algo contra nós, não devemos retaliar com a mesma moeda, pois assim seria a maneira como o mundo agiria. Jesus nos disse, por exemplo, que quando amarmos nossos inimigos, eles não saberão como lidar com essa situação. Nossos adversários não estão acostumados a gente que os ame apesar do que fazem. O cristão, portanto, olha a vida de uma forma diferente, e quando ele vive como Jesus ensinou, essa aplicação na vida do salvo é algo verdadeiro no mundo em que vivemos. Isso foi o que Jesus quis dizer com tomar a sua cruz. Pai, abençoe este estudo em nossos corações hoje. Oro para que o Teu Espírito Santo apanhe essas verdades grandiosas e as torne reais e claras no coração de cada homem e mulher. Que possamos, Senhor, nos negar e tomar nossa cruz no estrito sentido que Jesus mencionou, pois é no nome de Jesus que oramos.

Fica por aqui mais um Palavras de Louvor, um programa baseado nos estudos do Dr. Donald Hubbard e apresentado por Lincoln Oliveira. Esperamos que o estudo de hoje tenha servido para fazê-lo crescer em seu relacionamento com Deus. Esperamos contar com a sua audiência em nossa próxima edição.

Estamos juntos nessa manhã na BBN, a rádio que compartilha o amor de Deus 24 horas por dia. Muito bom ter você conosco. E na sequência da programação, vamos ouvir um edificante devocional no programa Pão Diário, logo depois do Boletim de Notícias. Não perca!

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1: Dores ao ficar em pé, causas, alívio e prevenção. Abandonar dietas ricas em açúcar e gordura pode ajudar a reverter danos cognitivos. Meu filho não para, TDAH ou excesso de telas. Permanecer em pé por longos períodos sobrecarrega os músculos, as articulações e o sistema circulatório dos membros inferiores, resultando em dor nos pés, tornozelos e coluna ao fim do dia. A ação da gravidade dificulta o retorno venoso do sangue para o coração, provocando acúmulo de líquidos, inchaço e fadiga, algo muito comum em quem trabalha nessa posição ou usa calçado sem amortecimento. Segundo ortopedistas, o desconforto nos pés indica sobrecarga mecânica, enquanto a rigidez no tornozelo e a dor na região lombar sinalizam fraqueza do core e má postura, quadros que tendem a ser agravados pelo sedentarismo e pelo excesso de peso. Para aliviar a tensão ao fim da jornada, os especialistas recomendam elevar as pernas acima da linha do coração de 15 a 20 minutos, além de aplicar compressas frias e realizar massagens e alongamentos suaves. A prevenção no dia a dia exige o fortalecimento dos músculos das pernas e do tronco, a alternância de posturas a cada meia hora e a escolha de sapatos confortáveis. No entanto, caso a dor seja intensa e persistente, venha acompanhada de formigamento ou se manifeste logo nos primeiros passos ao acordar, sinal bem característico de fascite, é fundamental buscar uma avaliação médica especializada. Adotar uma alimentação saudável traz vários benefícios para o cérebro, mas a ciência alerta que a mudança na dieta pode não reverter completamente os danos causados pelo consumo em excesso de açúcar. Uma recente revisão de estudos realizada pela Universidade de Tecnologia de Sydney, na Austrália, analisou quase 30 pesquisas e constatou que os prejuízos do açúcar e memória tendem a persistir mais e são difíceis de reparar do que os causados por outros tipos de alimento. A descoberta, publicada em revista específica internacional, reforça que prevenir o excesso de açúcar na alimentação desde cedo é essencial para garantir a proteção da saúde cerebral ao longo do envelhecimento. Distinguir os sinais do transtorno do espectro do déficit de atenção com hiperatividade dos efeitos de uma rotina hiperconectada exige cautela por parte de pais e responsáveis. Com quase 80% dos adolescentes brasileiros passando mais de 3 horas por dia na internet, comportamentos como inquietação, desatenção e impulsividade podem ser gerados pelo excesso de telas, noites mal dormidas ou simples falta de rotina. Especialistas alertam que nem toda distração é patológica e desmistificam a ideia de que a hiperatividade física é obrigatória no TDAH, ressaltando que o transtorno também pode se manifestar de forma silenciosa, afetando apenas o foco, o planejamento e a organização das tarefas do dia a dia. Os profissionais recomendam observar 7 pontos fundamentais: a persistência das dificuldades ao longo do tempo, a manifestação em múltiplos ambientes, a presença de prejuízos reais no dia a dia, falhas frequentes de organização, além da qualidade do sono, do início dos sintomas e do impacto da rotina digital.
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2: As boas novas de Deus para você memorizar hoje aqui na BBN encontram-se em Gálatas, capítulo 2, verso 20. Já estou crucificado com Cristo e vivo, não mais eu, mas Cristo vive em mim. E a vida que agora vivo na carne, vivo-a na fé do Filho de Deus, o qual me amou e se entregou a si mesmo por mim. Gálatas 2, 20. Estas são as boas novas de Deus para você memorizar aqui na BBN.

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1: Que bom que você está aí para acompanhar a nossa mensagem de esperança e encorajamento, Pão Diário. Hoje vou ler o texto de James Banks com o título Quando Crer é Ver, baseado no livro de Isaías 65, entre os versículos 17 e 25. Não creio no que vejo. Carrie, minha esposa, chamou-me à janela e apontou para uma corça, correndo de uma ponta a outra do lado de fora da cerca de nosso quintal. Para dentro da cerca estavam nossos cães, mas eles não latiam. Correram para frente e para trás por quase uma hora. Quando a corça parou, os cães também pararam, endireitando as patas dianteiras e se agachando, prontos para correr novamente. Esse não era um comportamento de predador e presa. A corça e os cães brincavam juntos, desfrutando da companhia uns dos outros. Para nós, a brincadeira matinal deles representou uma imagem do reino vindouro de Deus. O profeta Isaías proclama a promessa de Deus sobre esse reino com as palavras: Crio novos céus e nova terra. Isaías 65, versículo 17. Ele prossegue dizendo que o lobo e o cordeiro comerão juntos. O leão se alimentará de palha, como o boi. Não haverá predador ou presa, só amigos. As palavras de Isaías parecem nos mostrar que haverá animais no reino eterno de Deus e também destacam o que Deus está preparando para a sua criação, especialmente para aqueles que o amam. De acordo com 1 Coríntios capítulo 2, versículo 9, que lugar lindo será esse? Ao confiarmos nele pela fé, Deus levanta os nossos olhos para a realidade que está por vir. Paz e segurança em sua presença para sempre. O que você mais espera no reino de Deus? Com quem você quer compartilhar sua esperança? Pense nisso. Eu sou Clarice Fogaça e essa foi a nossa mensagem do dia.
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Uma excelente madrugada para você e muito obrigado pelo carinho da sua sintonia aqui na BBN. Você segue agora na companhia do seu amigo Renato Gontijo. Eu louvo a Deus pela sua vida. E seus estudos aqui da programação têm te abençoado. Continue ligado, que já vamos conferir Razão para Viver com o pastor Fernando Bock.

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cenário memorável do capítulo 15 do livro de 1 Samuel tem um contexto interessante. Eu penso no rei Saul como sendo o goleiro de um time, em seu lugar, pronto para defender os pênaltis em uma final, o jogo está empatado, sua performance está caindo, ele já errou duas vezes e o próximo chute está a caminho. O primeiro erro está no capítulo 13, onde ele se apressou e apresentou a oferta a Deus. Ele não podia ter feito isso. Os sacerdotes apresentavam a oferta e não o rei. Mas veja bem, Saul é um homem obstinado e não tem tempo a perder, esperando pelo sacerdote aparecer. Vamos terminar logo isso. E no silêncio de sua rebeldia, ele apresentou sua própria oferta. Capítulo 13, Deus não gostou disso. Capítulo 14, ele faz um voto apressado, uma afirmação estúpida sai dos lábios do rei, e isso quase custou a vida de seu filho. Erro número 2. E agora Deus, graciosamente, como um batedor compassivo, não chuta uma bola com efeito, não chuta uma bola no ângulo, nem mesmo chuta uma bola perto da trave. Ele chuta uma bola lenta e tranquila, um chute que qualquer goleiro poderia defender. Seria como se dissesse, se não defender agora, você sai do time. Capítulo 15 é o chute final e Deus deixa bem claro o que ele espera de seu rei, Saul. Ele fala pela boca de Samuel, o profeta, nos versículos 1 e 2. Eu sou aquele a quem o Senhor enviou para ungi-lo como rei de Israel, o povo dele. Por isso escute agora a mensagem do Senhor. Castigarei os amalequitas pelo que fizeram a Israel. Deixe-me rapidamente explicar o contexto. Os amalequitas são a mais antiga de todas as tribos pagãs que atacaram o povo de Israel após o êxodo. E Deus, que se vinga daqueles que se opõem contra seu povo, nunca esqueceu de Amaleque. Então, agora que Israel é uma nação forte, com sua própria bandeira, seu próprio rei, Deus disse a ele, o rei, vamos voltar atrás e ajustar as contas. Eles fizeram o que fizeram e não sofreram nenhuma consequência. Volte e aniquile os amalequitas. Versículo 3. Agora vão, ataquem os amalequitas e consagrem ao Senhor para a destruição tudo o que lhes pertence. Não os poupem, matem homens, mulheres, crianças, recém-nascidos, bois, ovelhas, camelos e jumentos. Bem, acho que vamos encontrar nos versículos que se seguem quatro características óbvias de um coração rebelde. A primeira característica está aqui: desafiar a autoridade para alcançar o próprio desejo. Sabe, depois de tudo, Deus, eu tenho um desejo que quero ver acontecer. E se eu matar a todos, meu desejo não será uma realidade. Então, eu desafio a autoridade para fazer a minha vontade. Versículos 8 e 9. Capturou vivo Agag, rei dos amalequitas, e exterminou o seu povo. Mas Saul e o exército pouparam Agag, e o melhor das ovelhas e dos bois, os bezerros gordos e os cordeiros. Porque Saul não os matou? Aqui temos a resposta. Eu não quero fazer isso. O rebelde diz, eu não quero ouvir o que você tem a dizer. Eu não quero fazer o que você me mandou fazer. Bem, a terceira falha do goleiro. Deus o viu tentando defender a bola e falhando, quando disse a Samuel no versículo 11, a
arrependo-me de ter constituído a Saul rei, pois ele me abandonou e não seguiu as minhas instruções. Samuel ficou irado e clamou ao Senhor toda aquela noite. Agora continue lendo o versículo 13. Quando Samuel encontrou Saul, estamos prontos para a segunda característica de um coração rebelde. Disse: "O Senhor o abençoe." Que saudação, entanto! Segui as instruções do Senhor. Apresento a segunda característica: racionalização e acobertamento para desculpar uma ação pecaminosa. Eu realmente fiz o que o Senhor quis que eu fizesse. Na verdade, eu não fiz bem do jeito que ele me disse, mas estou fazendo exatamente o que ele tem em mente. Eu só interpretei de uma forma diferente. A mentalidade rebelde nunca esgotará recursos para dar desculpas ao erro. Veja só, para que consiga ter uma consciência limpa, a pessoa tem que reescrever o livro de regras para se livrar da culpa. Quando se deparar com um erro, fique com os simples, os puros fatos. Não se intimide com a racionalização. Ouça mais uma história do Dr. Swindle. Ele conta: "Fui convidado por um amigo para falar no banquete anual do Seminário Teológico de Denver e peguei o voo até lá. Depois de minha fala, decidi ficar um pouco mais e aproveitar o café da manhã no dia seguinte, quando ainda outro grupo queria honrar aquela escola. Foi um tempo muito bom com alguns de nossos amigos. Quando cheguei, o clima estava lindo, mas mudou durante a noite. Foi uma nevasca. Na verdade, qualquer coisa abaixo de 10 graus é uma nevasca. Mas quando eu cheguei ao aeroporto, meu voo, claro, estava atrasado. E eu tive a escolha privilegiada de ficar sentado naquele atormentado aeroporto de Denver, esperando meu voo para voltar para casa. E depois de mais de 2 horas e meia, quase 3 horas esperando, eu vi uma ilustração perfeita de uma clássica criança desafiadora. Um menino de 6 anos de idade, totalmente em controle de sua mãe, mas fora de controle de sua vida. Eu o conheci de uma forma estranha. Ele estava pisando nos meus pés. 3 coisas que não suporto. A primeira é levar um tapa no dorso das mãos. A segunda é ser beliscado. E a terceira é levar um pisão nos pés. O menino fez 2 das 3 coisas. Antes mesmo de eu perceber, ele começou a tentar abrir minha pasta e, se eu não tivesse trancado a pasta, ele teria literalmente mexido em minhas coisas. Então, lá estava eu, segurando minha pasta com toda a força, esperando na fila para pegar meu cartão de embarque. Enquanto isso, a mãe do menino estava contorcendo suas mãos sem saber exatamente o que fazer. Eu sabia bem o que fazer, mas o que tinha em minha mente era ilegal. E outras pessoas começaram a se afastar. E, a propósito, ela e o seu pequeno Hulk de 6 anos de idade estavam sozinhos, deixados à distância. Fiquei tão afastado que sentei na seção de outra companhia aérea esperando pelo meu voo. Finalmente, a paciência de todo mundo se esgotou. Estávamos todos cansados de esperar e ansiosos para chegar em casa. E um homem apenas disse diretamente para aquela mãe: "Moça, por que você não controla seu filho?" Ela ficou absolutamente ofendida quando aquele homem disse tal coisa. Quase na hora de embarcarmos, eu ouvi a mãe reclamar sobre sua agitação e também a vi em uma confrontação final, enquanto o menino fez um gesto obsceno bem na cara dela, seguido de um tapa em seu rosto. E ela ainda não podia entender como alguém poderia ser tão rude e dizer: "Mãe, controle seu filho." Totalmente ofensivo.
Ela usou no mínimo 12 desculpas do porquê o menino era daquele jeito. Ele estava cansado, bem, eu também estava e não fiquei pisando no pé dos outros. Entendemos que era uma criança. É claro que é difícil ficar esperando. O menino estava fora de controle, havia um espírito desafiador e estava bem à mostra no momento. E ela não podia entender por que alguém diria uma coisa dessas a ela. Mãe, controle seu filho. Pais, meus amigos, controlem seus filhos. Façam-nos esse favor. Duas coisas que são terríveis de ficar perto. Um cachorro fora de controle que fica lambendo as pessoas sem parar e uma criança fora de controle que também fica lambendo você todo. Puxa vida, dê um tempo, certo? Isso é o que você tem que fazer, o básico. A primeira coisa a fazer é manter seu filho saudável e feliz, para que ele possa finalmente ter autocontrole. Eu confesso que alguma coisa na vida de Saul cultivou esse tipo de mentalidade. Eu pessoalmente queria saber um pouco mais do histórico dele. Ele não aprendeu a rebeldia entre Avilá e Sur. Ele aprendeu muitos anos antes. Bem, chega de defensiva. Eu amo a forma que o versículo 16 diz. Samuel disse a Saul: espere. Esse é um termo bíblico muito bom. No hebraico, a palavra tem uma raiz interessante. É um termo que significa voltar atrás. Eu acho que deveria ser dito: dá um tempo, cale a boca, sem mais desculpas. Se liga, Saul, é hora de ouvir. E Samuel falou diretamente na cara desse rebelde. Veja versículo 16. Fique quieto. Eu lhe direi o que o Senhor me falou esta noite. Agora você já leu isso tantas vezes. Vai e destrua totalmente os pecadores. E você não fez assim. Não pegue nenhum cativo e você fez isso. E após a confrontação ainda há mais uma característica: resistência à prestação de contas quando o erro acontece. Saul disse a Samuel: eu obedeci à voz do Senhor. Olha a resistência em prestar contas quando o erro acontece. Você entendeu tudo errado, Samuel. Eu quis fazer o que é certo, mas aquelas pessoas, elas continuaram a vir com a ideia de dar as coisas em sacrifício. E por isso eu trouxe a Gag de volta depois de destruir a todos. O que mais poderia fazer? O que mais poderia pedir? Todos eles. Veja, versículo 21. Os soldados tomaram ovelhas e bois do despojo, o melhor do que estava consagrado a Deus para a destruição, a fim de o sacrificarem ao Senhor seu Deus em Gilgal. É muito melhor sacrificar do que destruí-los. Eu não sou responsável, Samuel. Eu sou o rei aqui. Ele estava pondo a culpa em outra pessoa. Ele estava pedalando em falso, fugindo de sua responsabilidade. E eu quero que você entenda isso. Nos versículos 22 e 23, Deus descreve isso. Algumas das palavras mais fortes de todo o Antigo Testamento. Veja os dois versículos comigo, 22 e 23. Samuel, porém, respondeu: acaso tem o Senhor tanto prazer em holocaustos e em sacrifícios quanto em que se obedeça a sua palavra? A obediência é melhor do que o sacrifício e a submissão é melhor do que a gordura de carneiros, pois a rebeldia é como o pecado da feitiçaria e a arrogância como o mal da idolatria. Assim como você rejeitou a palavra do Senhor, ele o rejeitou como rei.
Segure-se aí, rebeldia é como pecado de feitiçaria. Ei, deixe-me dar um pequeno conselho que Deus tem realmente me ensinado. Ele não acha graça na rebeldia. Rebeldia é tão grave quanto o seu filho envolvido com feitiçaria. É tão grave quanto seu filho adolescente estar abertamente envolvido com idolatria. É tão grave como se você ou seu marido estivessem adorando um altar falso, ou sua esposa ou você, jovem executivo, estivesse se envolvendo com bruxaria. Não é a coisa mais meiga do mundo, nos mostrando como é independente. É feitiçaria. Porque você rejeitou a autoridade, eu rejeitei você. Um coração rebelde entristece tanto a Deus quanto um envolvimento demoníaco. Finalmente, graças a Deus, finalmente o rei dá o braço a torcer e diz com um suspiro: eu pequei. Ouça, essa é a coisa mais difícil de ouvir da boca de alguém, mas é onde se deve começar. Eu sei que nas reuniões dos Alcoólicos Anônimos, quando eles se reúnem, uma pessoa se apresenta dizendo: oi, meu nome é João, eu sou um alcoólatra. Oi, eu sou Maria, eu sou uma alcoólatra. Francamente, esse é o primeiro passo para a recuperação: admitir, eu sou um alcoólatra. Meu nome é Saul, o rei, eu sou um pecador, eu preciso de ajuda, fiz o que é errado por duas razões. Versículos 24, eu tive medo das pessoas, pressão, eu escutei o conselho deles, conselho humano, eu pequei. Eu gostaria de ter tempo para continuar a desenvolver essa ideia. Saul queria que Samuel o apoiasse, mas o profeta disse: eu não apoio você, não. Versículo 26, eu não vou voltar contigo. E Saul o agarra pelo roupão e puxa até rasgar. Samuel se vira e diz: dessa forma Deus rasgará o reino de suas mãos. E Saul implora novamente: no mínimo me honre diante dos anciãos. E lemos que Samuel, versículo 35, não viu mais Saul até o dia de sua morte. Que pecado hediondo. Ei, quero dizer que essa passagem fala alto para nossos dias. Eu quero fazer a aplicação em três fases e eu quero que isso fique bem fixado em sua mente. Eu preciso disso em minha mente também. Eu quero que você pense em sua infância, adolescência e depois na vida adulta. Serei breve e farei com que minhas palavras sejam concisas e diretas. Infância. Uma natureza rebelde é gerada no lar onde os pais entregam o controle. Uma natureza rebelde é gerar a vida adulta. Serei breve e farei com que minhas palavras sejam concisas e diretas. Infância. Uma natureza rebelde é gerada no lar onde os pais

dos jovens voluntários de nossa igreja me contou que há uma crescente necessidade por controle nos lares de algumas de nossas crianças. Isso me preocupa. Uma moça que trabalha em uma loja de conveniências me contou que o dia mais difícil para ela é quando tem muitas crianças ali. Não entregue o controle. Agradeça a Deus se seu filho é inteligente o suficiente para entender. Meu coração se compadece por aqueles que têm filhos cujas mentes não conseguem captar isso. Oh, que privilégio é ter aquele poder de argumentação que ajuda o filho a entender as coisas enquanto ele está crescendo, porque no final ele estará no controle de sua própria vida, independente, funcional, completamente vivo, completamente feliz, completamente produtivo. Se você entregar o controle, será algo terrível. Aqui vai a segunda fase. Um espírito rebelde é cultivado. Agora estamos falando da adolescência. Um espírito rebelde é cultivado entre amigos que resistem ao controle. Seu filho passa da infância para a adolescência e na fase da adolescência, ele ou ela irá procurar por amigos rebeldes. E eu te digo, quanto mais o tempo passa, mais acredito que as pessoas mais significativas na vida de nossos adolescentes são seus amigos. Não são os professores, não é o pastor e, geralmente, por mais difícil que seja de admitir, não são os pais. Porque os filhos não estão tanto tempo com você quanto estão com os amigos. O espírito rebelde é cultivado entre os amigos que resistem ao controle. E se não fosse o suficiente, e aqui vai o último. Uma vida rebelde é esmagada por Deus quando ele retoma o controle. Uma vida rebelde é esmagada por Deus quando ele retoma o controle. E alguns estão na fase do esmagamento. Por quê? Quando você olha para trás, sabe que existe um pulsar em seu coração, que é o pulsar da rebeldia. Eu não estou dizendo que somos todos influenciáveis. Não fomos feitos para ser assim. Você pode ser um líder independente, uma pessoa que se identifica com uma águia, tanto em seu coração quanto em sua mente, e ter um espírito submisso diante de Deus e dos outros. Aliás, essa é uma bela combinação. Você pode ser talentoso, usado de uma forma especial, com a bravura de um destemido general e, ao mesmo tempo, andar humildemente diante do Senhor como um vaso especial de honra. Eu não quero encerrar com alguma história fantástica, eu não tenho nenhuma desse tipo. Vou encerrar novamente com a leitura de um versículo. 1 Samuel, capítulo 15, versículo 23. Pois a rebeldia é como o pecado da feitiçaria, e a arrogância como o mal da idolatria. Questionar a autoridade, sim, isso é o que o nosso mundo aconselha. Diante de Deus, eu desafio você a se submeter à autoridade para variar. Vamos abaixar a cabeça em oração a Deus, a nossa autoridade. Palavras duras de ouvir, especialmente se nesse momento sua família passa por um momento de dor. Isso pode ser um reflexo de uma condição espiritual diante do Senhor. Você está decidido e determinado que fará as coisas de seu jeito e Deus terá que aceitar. Bem, meu amigo, então sua eternidade será no inferno, porque ele tem mostrado o caminho, e esse caminho não é pelas obras, pela sua produção, suas conquistas, seu dinheiro, seu nome. Será somente pela graça de Deus. Ele diz que quando você vem até ele, você precisa vir como uma criança. Se você nunca

Rebeca veio a Deus por meio da fé em seu filho Ben. Você está em rebeldia contra os planos de Deus e hoje ele te diz: venha, venha. Jesus Cristo morreu para que você possa viver e ele vive para que você tenha o poder de controlar a velha e forte natureza pecaminosa que está determinada a fazer a sua vontade. Onde você está? Você pode passar da morte para a vida, de um coração rebelde para um filho submisso de Deus, crendo que Jesus Cristo morreu pessoalmente por você e pessoalmente ressuscitou dos mortos por você. Então vamos orar juntos nesse momento. Pai, eu entendo que não existe nada que substitua a tua palavra, mesmo quando ela é usada por pessoas cujas vidas têm sido marcadas pelo pecado e pelas falhas, pessoas como eu mesmo. Eu entendo que sua palavra nunca volta vazia, que nesse dia ela possa alcançar corações e lares que se encontram em rebeldia e que possa produzir frutos, que possa soar o alarme e nos trazer de volta a ti, ao seu caminho, Pai, que é o único caminho para a felicidade. Obrigado por aqueles hoje que vieram a conhecer seu filho. Ajude-os enquanto eles aprendem a andar em sua família. Nós oramos por meio de Jesus Cristo, nosso Senhor. Amém.

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1: Como o sono elimina resíduos e pode proteger contra a demência? TDAH pode afetar a relação com o dinheiro? Entenda como o transtorno influencia decisões financeiras. Probióticos, entenda quando realmente fazem a diferença. Um estudo da Universidade de Rochester, nos Estados Unidos, revelou que o sono não serve apenas para o descanso, não, mas desempenha um papel ativo na limpeza do cérebro para prevenir o declínio cognitivo e a demência. Durante o sono não REM, conhecido como sono profundo, neuromoduladores como serotonina e dopamina trabalham de forma coordenada para ativar o sistema linfático. Essa sincronização gera microdespertares imperceptíveis a cada 50 segundos no cérebro, estimulando a contração e a expansão dos vasos sanguíneos e promovendo a circulação do líquido cefalorraquidiano. Esse fluxo contínuo de líquido é responsável por remover substâncias e proteínas neurotóxicas do cérebro, como a beta-amiloide e a tau, diretamente associadas ao desenvolvimento do Alzheimer. O artigo publicado na revista Science alerta que interrupções frequentes nas noites de sono desregulam esse ritmo e comprometem a eliminação eficiente desses resíduos metabólicos. Assim, garantir noites de descanso sem interrupções é fundamental para proteger as funções cognitivas e reduzir os riscos de doenças neurodegenerativas ao longo da vida. O transtorno do déficit de atenção e hiperatividade pode impactar muito a vida financeira devido a desafios na atenção, memória de trabalho, controle de impulsos e regulação emocional. Pesquisas publicadas em periódicos internacionais apontam que adultos com sintomas de TDAH tendem a relatar mais compras por impulso e maior inclinação a tomar decisões financeiras de forma espontânea. Especialistas explicam que o descontrole financeiro nem sempre decorre apenas de falta de organização, mas pode surgir como uma tentativa de aliviar ansiedade, estresse ou frustração, ou até mesmo por dificuldades cognitivas de antecipar consequências a longo prazo. Para lidar com o problema, ferramentas tradicionais como planilhas, alertas de pagamento e cartões sem limite nem sempre funcionam sozinhas, pois exigem disciplina e engajamento constante para virarem rotina. Muito se fala sobre os probióticos nas farmácias e mercados, mas especialistas alertam que eles não são uma solução mágica para todo mundo. E sua eficácia depende de indicação médica, dose e cepa específicas. A aplicação com maior comprovação científica ocorre no apoio a tratamentos com antibióticos, reduzindo o risco de diarreias provocadas por esses medicamentos. Por outro lado, pessoas saudáveis não têm necessidade de suplementação e sintomas intestinais persistentes exigem avaliação profissional prévia antes do consumo. É fundamental esclarecer também que nem todo alimento fermentado, como iogurtes ou kombucha, possui ação probiótica comprovada na prática. Na hora da escolha, quando há recomendação, deve-se observar a formulação estudada e o tempo de uso, evitando o consumo contínuo sem acompanhamento.
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2: As boas novas de Deus para você memorizar hoje aqui na BBN encontram-se em Gálatas, capítulo 2, verso 20. Já estou crucificado com Cristo e vivo, não mais eu, mas Cristo vive em mim, e a vida que agora vivo na carne, vivo-a na fé do Filho de Deus, o qual me amou e se entregou a si mesmo por mim. Gálatas 2:20. 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

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Se hoje fosse seu último dia neste mundo, o que viria depois? Você tem convicção de onde você passaria a eternidade? A Bíblia nos ensina, querido ouvinte, que Cristo morreu na cruz para pagar pelos nossos pecados. E todos aqueles que confiem em seu nome não mais estarão condenados, mas viverão no paraíso por toda a eternidade. Se você ainda não tem certeza da sua salvação, entregue a sua vida a Jesus hoje mesmo. 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E na sequência da programação, vamos ouvir Verdade Bíblica, na apresentação do pastor Leandro Tarrataca. É já já!

sabe o que é a graça de Deus? Essa graça é o favor não merecido que recebemos do Criador. Todas as bênçãos que, apesar de nossas falhas, Ele derrama sobre nós diariamente, chegando ao ponto de ter entregue seu único filho, Jesus, para morrer em nosso lugar. Lemos em Tito, capítulo 3, no verso 11, porque a graça salvadora de Deus se ha manifestado a todos os homens. A graça, o favor não merecido do nosso Criador, nos alcançou através de Cristo. E agora qualquer um que se arrependa de seus pecados e confie verdadeiramente em Jesus, jamais estará no caminho da condenação, mas sim no lindo caminho da graça, que nos lava dos pecados e nos dá a vida eterna. Se você ainda não tem certeza de se já está debaixo da graça de Deus e de onde você passará até a eternidade, faça uma decisão por Jesus hoje mesmo. 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
1: Algo especial na reunião do povo de Deus. Algo especial quando eles se encontram, quando eles congregam. No Novo Testamento, isso é chamado de igreja. A palavra igreja significa um ajuntamento. No Antigo Testamento, eles se reuniam no que era definido como a casa de Deus, o templo. E eles se reuniam como família. Eles se reuniam como uma unidade nacional, mas também em pequenos grupos, grupos menores, que nós definimos hoje como unidade familiar. Por exemplo, Jesus e José, Maria, seus pais terrenos, eles tinham prazer em se reunirem na casa de Deus. Hoje, no mundo inteiro, nem todas as pessoas têm esse privilégio de se reunirem como casa de Deus, de se reunirem como igreja. E algumas pessoas têm essa oportunidade, mas preferem não fazer uso dela. Jesus, ele foi criado num lar piedoso. Ele foi criado num ambiente em que a família aproveitava todas as oportunidades para adorar a Deus. Não apenas adorarem a Deus como indivíduos separados, mas eles entendiam que a adoração a Deus não era apenas individual e individualista, mas era coletiva. Era uma experiência que deveria tirá-los do seu egoísmo, do seu egocentrismo e compartilhar com um número maior de pessoas. Encontramos este exemplo na família de Jesus. No Evangelho segundo Lucas, no capítulo 2, versículo 41, a palavra de Deus diz assim: Ora, todos os anos iam seus pais a Jerusalém, à festa da Páscoa. Nós sabemos que três festas eram requeridas para os homens para que eles celebrassem a Deus: a Páscoa, o Pentecoste e a festa dos Tabernáculos. E nós podemos ver neste versículo que era um costume. Todos os anos eles viajavam. E aqui nós temos uma primeira viagem com Jesus com apenas 8 dias. Imagine você, um bebê recém-nascido, 8 dias, e eles estão indo levá-lo para dedicarem Jesus ao Senhor. Eu sei que existem prescrições no nosso tempo de que a mulher deve evitar o contato com outras pessoas, uma quarentena, por assim dizer, para garantir a integridade física e saúde da criança. Mas naqueles dias, 8 dias, eles iam com uma criança nos seus braços para dedicarem ao Senhor. Eu não estou dizendo que nós devemos violar as recomendações médicas, mas certamente devemos tirar proveito das oportunidades que temos para congregar, ainda quando os nossos filhos ainda são pequenos, ainda quando são bebês. Conheci algumas famílias que, pela dificuldade e reconhecidamente, não é fácil sair com um bebezinho para uma igreja, para um culto, para um ajuntamento cristão. Mas famílias que protelaram demais em fazer isso acabaram por esfriarem-se na fé e se afastarem do convívio em igreja. E demoraram muito para conseguir retornar ao convívio cristão. Muito importante, peça ajuda dos irmãos, peça ajuda das irmãs, peça ajuda da comunidade, mas não deixe de congregar. Agora, quando Jesus foi ao templo, ainda bebê, ou melhor, foi levado ao templo como um bebê, algo incrível aconteceu. E é isso que eu gostaria de considerar com você nessa nossa mensagem de hoje. Aliás, nós podemos dizer que é exatamente isso que acontece quando a família de Deus se reúne em igreja, quando buscamos a presença de Deus como família, quando desejamos dedicar e consagrar os nossos filhos e nossas vidas. Algo especial, algo incrível sempre acontece. Lucas, capítulo 2, a partir do versículo 21, a palavra de Deus diz assim: E quando os 8 dias foram cumpridos para circuncidar o menino, foi-lhe dado o nome de Jesus, que pelo anjo lhe fora posto antes de ser concebido. E cumprindo-se os dias da purificação, segundo a lei de Moisés, o levaram a Jerusalém para o apresentarem ao Senhor, segundo o que está escrito na lei do Senhor: todo macho primogênito será consagrado ao Senhor. E para darem a oferta segundo o disposto na lei do Senhor, um par de rolas ou 2 pombinhos. Nessa passagem nós vemos claramente a piedade da família de Jesus. José e Maria são exemplos nesta passagem de verdadeira devoção, de verdadeira dedicação e fidelidade a Deus. Eles têm uma fé genuína. E a fé genuína, ela é evidenciada não pelo que dizemos ou cantamos, mas por nossa obediência. Mais tarde, no Evangelho de João, Jesus faria esse pronunciamento explicando que a essência, a linguagem do amor a Deus é uma linguagem de obediência. Porque a maioria das virtudes cristãs que nós consideramos são escolhas morais que devemos fazer sempre. Tome, por exemplo, o Antigo Testamento. Entre as muitas festas que celebravam, uma delas era chamada Festa das Primícias. Você já parou para pensar que a Festa das Primícias era uma festa de gratidão a Deus, em que eles, por força de lei, deveriam alegrarem-se na presença de Deus e oferecerem a Deus dos primeiros frutos da terra? Exatamente, um requerimento legal para que eles se alegrassem na presença de Deus. Por quê? Porque nós carregamos em nós, e pela graça de Deus, a capacidade de escolhermos como responderemos à vida. E Deus deseja que respondamos à vida com gratidão, com contentamento. O Novo Testamento também é repleto de orientações assim: alegrai-vos, diz Paulo aos Filipenses. Há uma implicação moral em obedecer aquilo que Deus nos pede. E quando fazemos isso, nós podemos notar que o fruto da obediência é um fruto doce. E aqui temos José e Maria obedecendo a Deus e demonstrando essa fidelidade, uma fé genuína, evidenciada por uma vida de obediência. No versículo 21, o texto nos mostra que eles foram obedientes à mensagem que o anjo lhes dera antes da concepção de Jesus, antes de Jesus ser gerado. Hoje, com as novas tecnologias, os pais têm acesso para saber até mesmo qual é o sexo da criança antes dela nascer. Eles podem conversar a respeito dos nomes das crianças. Eu me lembro quando a minha filha mais nova, ela estava para nascer, minha esposa escreveu 5 nomes em pedacinhos de papéis. E ela disse: você pode escolher qualquer nome para nossa filha, desde que seja um desses nomes. O anjo não deu tanta liberdade a Maria e José. Ele disse: o nome dessa criança será Jesus. Literalmente, Jeová é salvação. E mais uma vez, eles não eram apenas obedientes às festividades que deveriam cumprir, mas foram obedientes em relação ao nome que deveriam dar a Jesus. E encontramos essa informação em Lucas, capítulo 1, versículo 31. Ainda no versículo 21, na parte B, nós vemos que eles são obedientes à objetividade da lei. A lei exigia que as crianças fossem dedicadas, aliás, que o primogênito fosse dedicado ao Senhor. E eles fizeram exatamente isso. Todo primogênito é do Senhor. E eles foram até lá e dedicaram Jesus. Sabe, nós devemos olhar nesse texto e permitir que a palavra de Deus encontre um solo fértil em nossos corações e perguntarmos a nós mesmos: como é o nosso lar? Como é a nossa casa? Como é o ambiente em que convivemos como família? Como lidamos com os nossos filhos e cônjuges? É o nosso lar um centro de devoção, de obediência à palavra de Deus? Estamos nós abertos para obedecermos o que a palavra de Deus nos pede? Cada lar cristão, cada família cristã deveria ser um exemplo para esse mundo perdido. Deveria ser um exemplo para essa sociedade que caminha cada vez mais rápido em direção à libertinagem e à imoralidade. Nós deveríamos ter na palavra de Deus esse ancoradouro onde podemos colocar o nosso barco, mesmo que as tempestades sejam ferozes, e temos a certeza que dali nada nem ninguém pode nos demover. Nossa família deveria ser assim, uma família que deseja estar envolvida com os valores e os princípios cristãos. E veja, o templo tinha muitos problemas naqueles dias. O sacerdócio vivia uma situação de corrupção interna, as próprias expressões cultuais no templo viviam um momento de exploração, afinal de contas os sacrifícios eram vendidos e as pessoas passaram a explorarem e serem exploradas. Mas nada disso justificava um afastamento dessa unidade espiritual, que naquela ocasião era o templo. Hoje, certamente, nós não temos um templo específico que nos dê a unidade de nossa identidade cristã, mas congregar, viver em igreja, viver com irmãos na fé, oferecer e receber instruções espirituais, edificar aos outros e ser edificado, mesmo quando enfrentamos desafios, mesmo quando vemos à nossa volta problemas e dificuldades. Dizem que um dia uma pessoa conversando com Charles Spurgeon disse: "Eu não vou mais ficar nessa igreja, eu quero encontrar uma igreja melhor, uma igreja que seja, por assim dizer, perfeita." E a resposta de Spurgeon foi: "Quando você encontrar essa igreja perfeita, não entre, porque ela deixará de ser perfeita no dia em que você fizer parte dela." Obviamente não devemos ser coniventes com os erros das pessoas, com os erros institucionais, mas não devemos usar o erro de outros para justificar a nossa ausência. Há um caminho de piedade quando congregamos como igreja. O desejo de Deus é que possamos viver uma vida de obediência. O Novo Testamento nos alerta que nós não devemos deixar de congregar, como é o costume de alguns. Isso nós encontramos no livro dos Hebreus, ou aos Hebreus. Em função da perseguição e da dificuldade, eles preferiam viver uma experiência cristã isolada e individualista. Mas a fé judaico-cristã não é uma fé assim. É uma fé em que Deus é nosso Pai. Em que Deus não é apenas meu Pai, mas Deus é o nosso Pai. É uma experiência coletiva. E apesar das dificuldades, apesar dos desafios, se queremos ser uma família piedosa, como foi a família de Jesus, o nosso Salvador, nós precisamos aprender com eles, pelo exemplo deles, a vivermos coletivamente a nossa fé. E que Deus nos dê a graça de sermos pessoas obedientes à palavra de Deus. Que Deus nos dê a graça de nos submetermos à vontade do Senhor. Não faremos isso com nossa própria força, faremos isso pelo poder do Espírito de Deus.

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Até lá!

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E falando neste programa, siga ligado para acompanharmos daqui a pouquinho nossa porção de hoje no programa Leitura Bíblica Diária. 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

0: horário eleitoral gratuito, as regras para as eleições de 2026. Estudo brasileiro investiga origem de doença no influenciador Lito Souza. Canto do galo vai além do despertador e serve para marcar dominância. A propaganda eleitoral gratuita no rádio e na TV para o primeiro turno das eleições de 2026 já começou e segue até o dia 1º de outubro, retornando entre 9 e 23 de outubro em caso de segundo turno. A exibição ocorre por meio de programas em blocos, transmitidos em duas faixas diárias no rádio e na TV de segunda a sábado e por 70 minutos diários em inserções de 30 e 60 segundos exibidas entre as 5 da manhã e a meia-noite. O espaço é gratuito para partidos e candidatos porque a lei proíbe a compra de tempo nessas mídias, embora os custos de produção fiquem a cargo das campanhas. A divisão do tempo destina 90% do espaço com base na representação dos partidos na Câmara e 10% de forma igualitária, exigindo o cumprimento de cotas para candidaturas de mulheres, negras e indígenas. Pesquisadoras brasileiras da Universidade Federal do Rio de Janeiro e do Centro Nacional de Pesquisa em Energia e Materiais estão utilizando o acelerador de partículas Sirius para investigar as causas da doença de Creutzfeldt-Jakob, condição rara e neurodegenerativa diagnosticada no influenciador Lito Souza. A enfermidade integra o grupo das doenças priônicas provocadas pela alteração estrutural de uma proteína cerebral normal para uma forma aberrante e infecciosa que causa danos neurológicos graves e fatais. Os resultados do estudo estão publicados na revista Science Advances e trazem novas perspectivas sobre como esses agentes agem na comunicação entre os neurônios. A pesquisa utilizou a tecnologia avançada da linha KTRT dos Sirius para observar a reação entre a proteína e íons de cobre na fenda sináptica, mapeando a formação de gotículas líquidas que antecedem a conversão em agregados nocivos. Segundo a equipe de cientistas, a identificação desse estágio intermediário abre portas para novas estratégias terapêuticas, já que as estruturas em fase líquida podem se tornar alvos mais acessíveis para medicamentos capazes de estancar a evolução do quadro. O tradicional canto matinal do galo vai muito além de um simples despertador natural, funcionando principalmente como um complexo sistema de comunicação social e territorial. Segundo especialistas e biólogos, a vocalização serve para delimitar o domínio do animal perante os seus rivais e sinalizar a presença para as fêmeas do bando. O comportamento estabelece uma hierarquia clara no galinheiro, no qual o dominante canta com mais frequência, podendo inclusive ser replicado por galinhas em situações de mudanças hormonais ou na ausência de machos. Diferente do mito popular, o galo não canta apenas quando enxerga os primeiros raios de sol, mas sim em resposta a um rigoroso relógio biológico interno.
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2: As boas novas de Deus para você memorizar hoje aqui na BBN encontram-se em Gálatas, capítulo 2, verso 20. Já estou crucificado com Cristo e vivo, não mais eu, mas Cristo vive em mim. E a vida que agora vivo na carne, vivo-a na fé do Filho de Deus, o qual me amou e se entregou a si mesmo por mim. Gálatas 2, 20. 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
1: Capítulo 47. A palavra do Senhor que veio a Jeremias, o profeta, contra os filisteus, antes que Faraó ferisse a Gaza. Assim diz o Senhor: eis que se levantam as águas do norte, e tornar-se-ão em torrente transbordante, e alagarão a terra e sua plenitude, a cidade e os que nela habitam. E os homens clamarão, e todos os moradores da terra se lamentarão. Ao ruído estrepitoso dos cascos dos seus fortes cavalos, ao barulho de seus carros, ao estrondo das suas rodas. Os pais não atendem aos filhos, por causa da fraqueza das mãos, por causa do dia que vem, para destruir a todos os filisteus, para cortar de Tiro e de Sidom todo o restante que o socorra. Porque o Senhor destruirá os filisteus, o remanescente da ilha de Caftor. A calvície veio sobre Gaza, foi desarraigada Ascalon, com o restante do seu vale. Até quando te retalharás? Ah, espada do Senhor, até quando deixarás de repousar? Volta para a tua bainha, descansa e aquieta-te. Mas como te aquietarás? Pois o Senhor deu ordem à espada contra Ascalon e contra a praia do mar, para onde ele a enviou. Capítulo 48. Contra Moabe, assim diz o Senhor dos Exércitos, Deus de Israel: ai de Nebo, porque foi destruída. Envergonhada está Kiriataim, já está tomada. Misgabe está envergonhada e desanimada. A glória de Moabe já não existe mais. Em Esbom, tramaram mal contra ela, dizendo: vinde e exterminemo-la, para que não seja mais nação. Também tu, ó Madmen, serás silenciada, a espada te perseguirá. Voz de clamor de Oronaim: ruína e grande destruição. Está destruída Moabe, seus filhinhos fizeram ouvir um clamor, porque pela subida de Luíte eles irão com choro contínuo, porque na descida de Oronaim os adversários de Moabe ouviram as angústias do grito da destruição. Fugi, salvai a vossa vida, sede como a tamargueira no deserto. Porque por causa da tua confiança nas tuas obras e nos teus tesouros, também tu serás tomada. E Quemós sairá para o cativeiro, os seus sacerdotes e os seus príncipes juntamente. Porque virá o destruidor sobre cada uma das cidades, e nenhuma cidade escapará, e perecerá o vale, e destruir-se-á a campina, porque o Senhor o disse. Dai asas a Moabe, porque voando sairá, e as suas cidades se tornarão em desolação, e ninguém morará nelas. Maldito aquele que fizer a obra do Senhor fraudulosamente, e maldito aquele que retém a sua espada do sangue. Moabe esteve descansado desde a sua mocidade, e repousou nas suas fezes, e não foi mudado de vasilha para vasilha, nem foi para o cativeiro. Por isso conservou o seu sabor, e o seu cheiro não se alterou. Portanto, eis que dias vêm, diz o Senhor, em que lhe enviarei derramadores que o derramarão, e despejarão as suas vasilhas, e romperão os seus odres. E Moabe será vergonha de Quemós, como a casa de Israel se envergonhou de Betel, sua confiança. Como direis: somos valentes e homens fortes para a guerra? Moabe está destruído, e subiu das suas cidades, e os seus jovens escolhidos desceram à matança, diz o rei, cujo nome é o Senhor dos Exércitos. Está prestes a vir a calamidade de Moabe, e apressa-se muito a sua aflição. Condoei-vos dele todos os que estáis ao seu redor, e todos os que sabeis o seu nome. Dizei: como se quebrou a vara forte, o cajado formoso? Desce da tua glória, e assenta-te em terra seca, ó moradora, filha de Dibom. Porque o destruidor de Moabe subiu contra ti e desfez as tuas fortalezas. Põe-te no caminho e espia, ó moradora de Aroer. Pergunta ao que vai fugindo e a que escapou, dize: que sucedeu? Moabe está envergonhado, porque foi quebrantado. Lamentai e gritai, anunciai em Arnon que Moabe está destruído. Também o julgamento veio sobre a terra da Campina, sobre Olom, sobre Jaza, sobre Mefaate, sobre Dibom, sobre Nebo, sobre Bet Diblataim, sobre Kiriataim, sobre Bet Gamul, sobre Bet Meon, sobre Queriote e sobre Bosra, e até sobre todas as cidades da terra de Moabe, as de longe e as de perto. Já é cortado o poder de Moabe, e é quebrantado o seu braço, diz o Senhor. Embriagai-o, porque contra o Senhor se engrandeceu. E Moabe se revolverá no seu vômito, e ele também se tornará objeto de escárnio. Pois não foi também Israel objeto de escárnio? Porventura foi achado entre ladrões, para que sempre que fales dele, saltes de alegria? Deixai as cidades e habitai no rochedo, ó moradores de Moabe, e sede como a pomba que se aninha nos lados da boca da caverna. Ouvimos da soberba de Moabe, que é soberbíssimo, como também da sua arrogância e da sua vaidade e da sua altivez e do seu orgulhoso coração. Eu conheço, diz o Senhor, a sua indignação, mas isso nada é, as suas mentiras nada farão. Por isso gemerei por Moabe, sim, gritarei por todo Moabe, pelos homens de Kir Eres, lamentarei. Com o choro de Jazer, chorar-te-ei, ó vide de Sibma. Os teus ramos passarão o mar, chegarão até ao mar de Jazer. Porém o destruidor caiu sobre os teus frutos do verão e sobre a tua vindima. Tirou-se, pois, o folguedo e a alegria do campo fértil e da terra de Moabe. Porque fiz cessar o vinho nos lagares, já não pisarão uvas com júbilo, o júbilo não será júbilo, por causa do grito de Esbom, até Eliale e até Jaás se ouviu a sua voz, desde Zoar até Oronaim, como bezerra de 3 anos, porque até as águas de Ninrim se tornarão em assolação. E farei cessar em Moabe, diz o Senhor, quem sacrifique nos altos e queime incenso aos seus deuses. Por isso ressoará como flauta o meu coração por Moabe. Também ressoará como flauta o meu coração pelos homens de Kir Eres, porquanto a abundância que ajuntou se perdeu. Porque toda a cabeça será tosqueada e toda a barba será diminuída. Sobre todas as mãos haverá sarjaduras e sobre os lombos sacos. Sobre todos os telhados de Moabe e nas suas ruas haverá um pranto geral. Porque quebrei a Moabe como a um vaso que não agrada, diz o Senhor. Como está quebrantado! Como gritam! Como virou Moabe a serviço envergonhado! Assim será Moabe objeto de escárnio e de desmaio para todos os que estão em redor dele. Porque assim diz o Senhor: eis que voará como a águia e estenderá suas asas sobre Moabe. São tomadas as cidades e ocupadas as fortalezas, e naquele dia será o coração dos valentes de Moabe como o coração da mulher que está com dores de parto. E Moabe será destruído para que não seja povo, porque se engrandeceu contra o Senhor. Temor e cova e laço vem sobre ti, ó morador de Moabe, diz o Senhor. O que fugir do temor cairá na cova, e o que subir da cova ficará preso no laço, porque trarei sobre ele, sobre Moabe, o ano do seu castigo, diz o Senhor. Os que fugiam sem força pararam à sombra de Esbom, pois saiu fogo de Esbom e a labareda do meio de Sion, e devorou o canto de Moabe e o alto da cabeça dos turbulentos. Ai de ti, Moabe! Pereceu o povo de Quemos, porque teus filhos ficaram cativos e tuas filhas em cativeiro. Mas nos últimos dias farei voltar os cativos de Moabe, diz o Senhor. Até aqui, o juízo de Moabe. Capítulo 49. Contra os filhos de Amon. Assim diz o Senhor: acaso Israel não tem filhos, nem tem herdeiro? Por que, pois, herdou Malcã a Gade, e o seu povo habitou nas suas cidades? Portanto, eis que vem dias, diz o Senhor, em que farei ouvir em Rabá, dos filhos de Amon, o alarido de guerra, e tornar-se-á num montão de ruínas, e os lugares da sua jurisdição serão queimados a fogo. E Israel herdará aos que o herdaram, diz o Senhor. Lamenta, ó Esbom, porque é destruída Ai. Clamai, ó filhas de Rabá, cingi-vos de sacos, lamentai e dai voltas pelos valados, porque Malcã irá em cativeiro, juntamente com seus sacerdotes e os seus príncipes. Por que te glorias nos vales, teus luxuriantes vales, ó filha rebelde, que confias nos teus tesouros, dizendo: quem virá contra mim? Eis que eu trarei temor sobre ti, diz o Senhor Deus dos exércitos, de todos os que estão ao redor de ti, e sereis lançados fora cada um diante de si, e ninguém recolherá o desgarrado. Mas depois disto farei voltar os cativos dos filhos de Amon, diz o Senhor. Acerca de Edom. Assim diz o Senhor dos exércitos: acaso não há mais sabedoria em Temã? Pereceu o conselho dos entendidos? Corrompeu-se a sua sabedoria? Fugi, voltai-vos, buscai profundezas para habitar, ó moradores de Dedã, porque eu trarei sobre ele a ruína de Esaú no tempo em que o castiguei. Se vindimadores viessem a ti, não deixariam rabiscos? Se ladrões de noite viessem, não te danificariam quanto lhes bastasse? Mas eu despi a Esaú, descobri os seus esconderijos, e não se poderá esconder. Foi destruída a sua descendência, como também seus irmãos e seus vizinhos, e ele já não existe. Deixa os teus órfãos, eu os guardarei em vida, e as tuas viúvas, confie em mim. Porque assim diz o Senhor: eis que os que não estavam condenados a beber do copo, totalmente o beberão, e tu ficarias inteiramente impune? Não ficarás impune, mas certamente o beberás. Porque por mim mesmo jurei, diz o Senhor, que Bosra servirá de espanto, de opróbrio, de assolação e de maldição, e todas as suas cidades se tornarão em desolações perpétuas. Ouvi novas vindas do Senhor, que um embaixador é enviado aos gentios para lhes dizer: ajuntai-vos e vinde contra ela, e levantai-vos para a guerra, porque eis que te fiz pequeno entre os gentios, desprezado entre os homens. Quanto à tua terribilidade, enganou-te a arrogância do teu coração, tu que habitas nas cavernas das rochas, que ocupas as alturas dos outeiros. Ainda que eleves o teu ninho como a águia, de lá te derrubarei, diz o Senhor. Assim servirá Edom de desolação. Todo aquele que passar por ela se espantará e assobiará por causa de todas as suas pragas. Será como a destruição de Sodoma e Gomorra e dos seus vizinhos, diz o Senhor. Não habitará ninguém ali, nem morará nela filho de homem. Eis que ele, como leão, subirá da enchente do Jordão contra a morada do forte, porque num momento o farei correr dali. E quem é o escolhido que porei sobre ela? Pois quem é semelhante a mim? E quem me fixará o tempo? E quem é o pastor que subsistirá perante mim? Portanto, ouvi o conselho do Senhor, que ele decretou contra Edom, e os seus desígnios que ele intentou entre os moradores de Temã. Certamente os menores do rebanho são arrastados, certamente ele assolará as suas moradas com eles. A terra estremeceu com o estrondo da sua queda, e do seu grito até ao mar vermelho se ouviu o som. Eis que ele, como águia, subirá e voará e estenderá suas asas contra Bosra. e o coração dos valentes de Edom naquele dia será como o coração da mulher que está com dores de parto. Acerca de Damasco. Envergonhou-se Amate e Arpade, porquanto ouviram más novas, desmaiaram. No mar, a angústia não se pode sossegar. Enfraquecida está Damasco, virou as costas para fugir, e o tremor a tomou. Angústia e dores a tomaram, como da que está de parto. Como está abandonada a cidade do louvor, a cidade da minha alegria. Portanto, cairão os seus jovens nas suas ruas, e todos os homens de guerra serão consumidos naquele dia, diz o Senhor dos Exércitos. E acenderei fogo no muro de Damasco, e consumirá os palácios de Beni-Hadad. Acerca de Quedar e dos reinos de Azor, que Nabucodonosor, rei de Babilônia, feriu. Assim diz o Senhor: levantai-vos, subi contra Quedar, e destruí os filhos do Oriente. Tomarão as suas tendas, os seus gados, as suas cortinas, e todos os seus utensílios, e os seus camelos, levarão para si. E lhes clamarão: há medo por todos os lados. Fugi, desviai-vos para muito longe, buscai profundezas para habitar, ó moradores de Azor, diz o Senhor. Porque Nabucodonosor, rei de Babilônia, tomou conselho contra vós e formou um desígnio contra vós. Levantai-vos, subi contra uma nação tranquila que habita confiadamente, diz o Senhor, que não tem portas nem ferrolhos, habitam sós. E os seus camelos serão para presa, e a multidão dos seus gados para despojo. E os espalharei a todo vento, àqueles que estão nos lugares mais distantes, e de todos os seus lados lhes trarei a sua ruína, diz o Senhor. E Azor se tornará em morada de chacais, em assolação para sempre. Ninguém habitará ali, nem morará nela filho de homem. A palavra do Senhor que veio a Jeremias, o profeta, contra Elão, no princípio do reinado de Zedequias, rei de Judá, dizendo: assim diz o Senhor dos Exércitos, eis que eu quebrarei o arco de Elão, o principal do seu poder, e trarei sobre Elão os quatro ventos dos quatro cantos dos céus, e os espalharei na direção de todos estes ventos. E não haverá nação aonde não cheguem os fugitivos de Elão. E farei que Elão tema diante de seus inimigos e diante dos que procuram a sua morte. E farei vir sobre eles o mal, o furor da minha ira, diz o Senhor. E enviarei após eles a espada, até que venha consumi-los. E porei o meu trono em Elão, e destruirei dali o rei e os príncipes, diz o Senhor. Acontecerá, porém, nos últimos dias, que farei voltar os cativos de Elão, diz o Senhor.
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4: Ao começar a ler o livro de Jó, achei os versículos 4 e 5 do primeiro capítulo fascinantes. Vamos estudar essa sessão juntos, usando a abordagem de estudo das quatro etapas. Primeiro, espalhe as informações diante de você. Os sete filhos de Jó eram iguais aos jovens adultos, ricos e modernos. Seu pai era muito rico e eles desfrutavam dos benefícios que isso lhes proporcionava. Eles se revezavam em festas em suas casas com suas irmãs e se divertiam muito comendo e bebendo. A impressão que se tem ao ler esses versículos é que esses eram eventos completos e eles participavam ou festejavam até o fim de suas vidas. Não há uma declaração clara de que eles estavam fazendo algo errado, mas isso implica que poderiam estar, porque quando a festa terminava, Jó providenciava para que eles fossem purificados. Então, ele se levantava cedo na manhã seguinte e oferecia um sacrifício de holocausto por cada um deles. Sua razão é claramente declarada. Ele pensou, porventura pecaram meus filhos e amaldiçoaram a Deus no seu coração. Esse era o costume de Jó quando seus filhos davam uma festa. Há uma indicação de que seus filhos tinham uma reputação de notoriedade mencionada por Bildad no capítulo 8, versículo 4. Se teus filhos pecaram contra ele, também ele os lançou na mão da sua transgressão. Há mais informações sobre as crianças neste livro, mas trataremos disso mais tarde. Em nosso próximo encontro, organizaremos e estruturaremos essas informações em um esboço. O título que deu ao esboço é Cuidado Parental para o Bem-Estar Espiritual dos Filhos Adultos.
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dia para você que já acordou, sintonizando conosco aqui na BBN, a Rádio da Família. E que melhor maneira de começarmos mais um dia do que com a certeza de que Deus cuida de nós a todo tempo. O Salmo 91, no verso 11, diz assim: porque aos teus anjos dará ordem a teu respeito, para te guardarem em todos os teus caminhos. Querido ouvinte, nem mesmo um fio de cabelo cai de nossas cabeças sem que Nosso Senhor saiba e assim permita. Deus cuida de nós a todo tempo. E é por gratidão a essa tão imensa fidelidade e amor que seguiremos louvando nosso maravilhoso Criador, agora e sempre, aqui na sua BBN. Obrigado pela sintonia.

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E se tem um motivo especial pelo qual você gostaria que orássemos, escreva um e-mail para rede@bbnmedia.org. rede@bbnmedia.org. 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
1: Dores ao ficar em pé, causas, alívio e prevenção. Abandonar dietas ricas em açúcar e gordura pode ajudar a reverter danos cognitivos. Meu filho não para, TDAH ou excesso de telas. Permanecer em pé por longos períodos sobrecarrega os músculos, as articulações e o sistema circulatório dos membros inferiores, resultando em dor nos pés, tornozelos e coluna ao fim do dia. A ação da gravidade dificulta o retorno venoso do sangue para o coração, provocando acúmulo de líquidos, inchaço e fadiga, algo muito comum em quem trabalha nessa posição ou usa calçados sem amortecimento. Segundo ortopedistas, o desconforto nos pés indica sobrecarga mecânica, enquanto a rigidez no tornozelo e a dor na região lombar sinalizam fraqueza do core e má postura, quadros que tendem a ser agravados pelo sedentarismo e pelo excesso de peso. Para aliviar a tensão ao fim da jornada, os especialistas recomendam elevar as pernas acima da linha do coração de 15 a 20 minutos, além de aplicar compressas frias e realizar massagens e alongamentos suaves. A prevenção no dia a dia exige o fortalecimento dos músculos das pernas e do tronco, a alternância de posturas a cada meia hora e a escolha de sapatos confortáveis. No entanto, caso a dor seja intensa e persistente, venha acompanhada de formigamento ou se manifeste logo nos primeiros passos ao acordar, sinal bem característico de fascite, é fundamental buscar uma avaliação médica especializada. Adotar uma alimentação saudável traz vários benefícios para o cérebro, mas a ciência alerta que a mudança na dieta pode não reverter completamente os danos causados pelo consumo em excesso de açúcar. Uma recente revisão de estudos realizada pela Universidade de Tecnologia de Sydney, na Austrália, analisou quase 30 pesquisas e constatou que os prejuízos do açúcar e memória tendem a persistir mais e são difíceis de reparar do que os causados por outros tipos de alimento. A descoberta, publicada em revista específica internacional, reforça que prevenir o excesso de açúcar na alimentação desde cedo é essencial para garantir a proteção da saúde cerebral ao longo do envelhecimento. Distinguir os sinais do transtorno do espectro do déficit de atenção com hiperatividade dos efeitos de uma rotina hiperconectada exige cautela por parte de pais e responsáveis. Com quase 80% dos adolescentes brasileiros passando mais de 3 horas por dia na internet, comportamentos como inquietação, desatenção e impulsividade podem ser gerados pelo excesso de telas, noites mal dormidas ou simples falta de rotina. Especialistas alertam que nem toda distração é patológica e desmistificam a ideia de que a hiperatividade física é obrigatória no TDAH, ressaltando que o transtorno também pode se manifestar de forma silenciosa, afetando apenas o foco, o planejamento e a organização das tarefas do dia a dia. Os profissionais recomendam observar 7 pontos fundamentais: a persistência das dificuldades ao longo do tempo, a manifestação em múltiplos ambientes, a presença de prejuízos reais no dia a dia, falhas frequentes de organização, além da qualidade do sono, do início dos sintomas e do impacto da rotina digital.
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2: As boas novas de Deus para você memorizar hoje aqui na BBN encontram-se em Gálatas, capítulo 2, verso 20. Já estou crucificado com Cristo e vivo, não mais eu, mas Cristo vive em mim. E a vida que agora vivo na carne, vivo-a na fé do Filho de Deus, o qual me amou e se entregou a si mesmo por mim. Gálatas 2, 20. Estas são as boas novas de Deus para você memorizar aqui na BBN.

A salvação é um presente da graça de Deus e não uma recompensa pelas nossas obras. Em Efésios 2, 8 e 9, a Bíblia diz: porque pela graça sois salvos, por meio da fé, e isto não vem de vós, é dom de Deus, não de obras, para que ninguém se glorie. Isso significa que ninguém pode conquistar a salvação por mérito próprio. Deus, em seu amor, ofereceu esse grande presente por meio de Jesus Cristo. As obras são importantes, mas são o fruto de uma vida transformada, não a causa da salvação. Quando compreendemos a graça, respondemos com gratidão, fé e obediência, vivendo para glorificar aquele que nos salvou.

0: Oração em Família começando aqui na BBN. É um prazer contar com a sua participação aqui comigo. Eu sou Renato Gontijo e antes de trazermos a lista dos pedidos de hoje, vamos escutar o devocional A Graça do Perdão Liberado, trazido para nós por nosso irmão e amigo de Pirassununga, Anderson Costa. Por favor, irmão Anderson.
1: A Graça do Perdão Liberado, Jó 42, versículo 10. Depois que Jó orou por seus amigos, o Senhor o tornou novamente próspero e lhe deu o dobro de tudo o que possuía. Vejamos também Mateus capítulo 5, versículo 44, que diz: Eu, porém, vos digo, amai a vossos inimigos, bendizei os que vos maldizem, fazei bem aos que vos odeiam, e orai pelos que vos maltratam e vos perseguem, para que sejais filhos do vosso Pai que estás nos céus. Lucas 6,28 diz: Bendizei os que vos maldizem, e orai pelos que vos caluniam. Amados ouvintes do Oração em Família, sejam todos bem-vindos para mais um devocional. E um dos momentos mais impactantes e reveladores no desfecho da história de Jó acontece quando Deus pede algo humanamente impossível a ele: orar por seus amigos. Precisamos olhar para quem eram estes homens: Elifaz, Bildade e Zofar. Não eram inimigos declarados, eram os amigos mais próximos de Jó. No entanto, em vez de levarem solo consolador, eles acusaram injustamente, interpretaram mal o seu sofrimento e disseram que Jó estava colhendo o castigo de pecados ocultos. Eles feriram o coração de um homem que já estava despedaçado. Mesmo assim, quando o Senhor confronta a teologia errada daqueles homens, ele instrui Jó a interceder por eles. E Jó escolheu obedecer. Ele não discutiu, não exigiu um pedido de desculpas público e não guardou rancor. Ele dobrou-se em oração, derramou a sua alma em favor daqueles que o machucaram. Esta atitude revela um coração verdadeiramente transformado pela graça. Quando passamos pelo vale da dor, nós temos duas escolhas diante de nós. Podemos nos tornar pessoas amargas, ranzinzas e vingativas, ou podemos permitir que a dor nos torne mais parecidos com Jesus. Jó escolheu o caminho do perdão. Preste atenção na ordem dos fatos na Bíblia. A restauração de Jó não acontece enquanto ele alimentava ressentimentos. A Bíblia é categórica ao afirmar que foi depois que Jó orou por seus amigos que o Senhor mudou a sua sorte e libertou-o do seu cativeiro. O perdão que você libera é a chave que abre a porta da sua própria libertação. Identifique hoje a pessoa que mais te feriu ou julgou injustamente nestes dias. Escreva o nome dela em um papel ou mentalize a sua imagem e faça uma oração sincera de bênção por ela. Declare o seu perdão em voz alta diante de Deus e peça para o Senhor abençoá-la. Rompa a cadeia do ressentimento hoje. O perdão não justifica o erro do outro. O perdão apenas liberta o seu coração da prisão da amargura. Pense nisso. E agora, voltemos ao apresentador do Oração em Família. até o próximo programa e que Deus continue te abençoando.
0: Amém, Anderson. Grande verdade bíblica para nós. Que Deus siga abençoando grandemente o irmão e toda a família. Agora sim, passando a lista dos pedidos de hoje, nós temos um ouvinte que pede orações por sua saúde, pois está com um câncer. Ore também pela vida de um irmão em Cristo que está colocando um catéter para o tratamento de quimioterapia. Por um rapaz que precisa de libertação de vícios e também para que o Senhor abençoe ele e o irmão que precisam resolver um problema. O ouvinte pede orações pelos seus familiares e também por seu trabalho. A mãe pede orações pela saúde de sua filha. Ore também pela vida de um casal que sonha em ter um filho. Um ouvinte pede ao Senhor por libertação de um vício na vida de seu irmão. Um ouvinte pede orações por sua família e pela venda de um imóvel. Cristo pede orações pela vida de seus dois irmãos. Uma mãe pede orações pela vida de seu filho e família, em especial para que Deus continue os abençoando e direcionando em um projeto missionário. Um ouvinte pede orações por sua saúde e também para que o Senhor a abençoe para que ela possa voltar a dirigir. Você que sintonizou conosco agora na BBN, seja muito bem-vindo, muito bem-vinda à Oração em Família. Um tempo muito especial aqui na programação, onde nos colocamos diante da presença de Deus, rogando pelas necessidades uns dos outros. E algo pelo qual possamos orar por você também, em edição futura, nos deixe saber através de um e-mail que você envia para rede@bbnmedia.org. rede@bbnmedia.org. Agora também contando com o prazer da sua participação, vamos dar continuidade à leitura dos pedidos. Ore pela vida e família de um ouvinte. Uma esposa pede orações pela saúde dela e do marido. Um ouvinte pede orações por paz e harmonia em sua vizinhança. Ore também pela recuperação pós-cirúrgica de um ouvinte e por toda a sua família. Um sobrinho pede orações pela saúde de sua tia e de sua irmã. Uma irmã em Cristo roga ao Senhor por uma porta de emprego para seu sobrinho, também por sua vida e por reconciliação em sua família. Ouvinte pede orações pela vida espiritual de sua família, especial para que todos voltem aos caminhos do Senhor. Uma mãe pede orações pela vida de seus filhos, especial para que possam voltar aos caminhos do Senhor e também pela vida de um irmão que está encarcerado. Filho pede orações por libertação na vida de sua mãe e também pela salvação de seu irmão. Um ouvinte pede orações pela saúde de sua irmã. Uma mãe pede orações pela vida de sua filha, que passa por momentos difíceis, e também por libertação na vida de seu genro. Enches os pedidos de hoje, vamos orar. Nosso Pai Celestial, nós te agradecemos, Senhor, por mais este lindo dia. Te agradecemos, ó Pai, pelas bênçãos, pelo seu precioso cuidado, por tudo que o Senhor fez e faz em nossas vidas todos os dias. Obrigado. obrigado porque, mesmo com todos os nossos defeitos e pecados, seu amor e misericórdia prevalecem. E vez após vez, o Senhor perdoa as nossas transgressões e nos cobre, Senhor, com a tua graça. Pai querido, é com muita humildade, Senhor, que nós nos colocamos aqui agora diante da tua presença, te rogando pelos pedidos aqui levantados, pelas necessidades, Senhor, presente em cada coração. Oramos para que, dentro da tua vontade perfeita e infalível, que o Senhor, ó Pai, possa abençoar cada pedido. Oramos, Senhor, em especial, que tu possas restaurar a saúde dos enfermos. Por favor, coloque tuas soberanas mãos sobre cada corpo, curando, Senhor, qualquer enfermidade, removendo, Senhor, toda dor, dando ao Pai alívio e esperança. Lembramos ainda, Senhor, aqueles agora passando por algum tipo de tratamento, aqueles, Senhor, que aguardam ou talvez até estão se recuperando de algum procedimento cirúrgico, que tu possa, Senhor, realmente abençoar cada um. Só tu, Senhor, sabe de tudo e pode tratar qualquer condição. E dentro do teu perfeito querer, te pedimos, ó Pai, realmente por um milagre na vida de cada um. Soberano Deus, continuamos, Senhor, também rogando ao Senhor por proteção para a vida de cada um de nós. O mundo é tão cheio de perigos, Senhor, e armadilhas, e com certeza somente com a tua ajuda, Senhor, é que podemos sobreviver a isso. Por favor, proteja, Senhor, e sustente os nossos familiares, nossos amigos, e que todos, ó Pai, possamos viver na segurança da tua presença, o único e verdadeiro, ó Pai, lugar seguro para cada um. Oramos, ó Pai, em especial também por todos aqueles que ainda não confiaram suas vidas a Jesus. Rogamos que o teu Santo Espírito, ó Pai, possa falar a cada coração, mostrando com clareza o quão maravilhoso é o que Cristo fez por nós na cruz, e que é somente confiando nossas vidas a Ele que podemos, ó Pai, abandonar o caminho da condenação eterna do pecado e passarmos para o maravilhoso caminho da graça, que um dia há de nos levar ao paraíso. Se possível, ó Pai, fale a cada coração ainda hoje, e que muitas e muitas almas sejam resgatadas para a honra e glória do teu nome. Maravilhoso Criador, queremos, ó Pai, rogar a ti aqui também, pelas igrejas, pelos missionários, por todos os ministérios, ó Pai. Te pedimos que o Senhor possa continuar suprindo a necessidade do teu povo, para que a tua obra siga cada vez mais firme e empenhada, ó Pai, alcançando os perdidos e edificando vidas. Mais uma vez, muito obrigado por tudo, Senhor, por nos sustentar, por acalmar, Senhor, nossos corações e pela sua fidelidade. Mesmo sem merecermos, ó Pai, tu és bom e fiel, e seguimos confiando e pedindo, ó Pai, que tu possas continuar suprindo as necessidades de cada um. Mostre, Senhor, uma oportunidade de trabalho para todos aqueles agora que se encontram desempregados, e que todo medo, Pai, e angústia existentes em nossos corações possam ser transformados pela sua perfeita paz e amor. Por favor, ajude cada um a permanecer firme em seus caminhos. Não nos deixe, Senhor, cair nas armadilhas deste mundo. Que na tua dependência e ajuda, Senhor, que a nossa fé hoje seja sempre maior do que foi ontem e menor do que será amanhã. E que realmente te servir, Senhor, seja o foco principal em nossas vidas. Porque como diz a tua palavra, com certeza todo o resto não será acrescentado. E assim é a nossa oração, no nome santo e precioso do teu amado Filho Jesus. Amém. Amém. Chegamos ao fim aqui, então, de mais um programa Oração em Família. Eu sou Renato Gontijo e muito obrigado pela sua participação. Quero te lembrar que, sempre que você tiver um pedido pelo qual gostaria que orássemos, basta enviar um e-mail aqui para a rádio. E seu pedido será então lido em uma edição futura deste programa. Anote aí o nosso e-mail, que é o rede@bbnmedia.org. rede@bbnmedia.org. Te desejo um bom restante de dia, que Deus te abençoe grandemente e siga conosco enquanto voltamos à nossa programação musical.

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1: Querido amigo, você sabe que estamos estudando a vida de Abrão, o primeiro patriarca levantado por Deus para dar origem ao povo de Israel. No último programa, vimos, em resumo, no capítulo 14 de Gênesis, a dura batalha que Abrão teve que enfrentar. Não é a batalha bélica, mas sim uma luta interior, pois, na verdade, ele teve diante de si dois reis: Melquisedeque, rei e sacerdote do Altíssimo, ofereceu-lhe algo singelo para a celebração diante de Deus: pão e vinho. E além disso, o abençoou, enfatizando o doador e não a bênção, recebendo dele os dízimos como tributo de gratidão ao Deus Altíssimo. Por outro lado, Bera, o rei de Sodoma, que lhe fez uma bela oferta comercial, e essa oferta também era material. Nesse sentido, vemos que Abraão estava sendo testado. O ponto central era optar pela vida de fé em Deus ou crer nas promessas humanas. A esses reis generosos, Abraão teve que dizer objetivamente sim e não. Você acha que Abraão foi aprovado nesse teste? Eu creio que sim. Espero que você concorde comigo também. Espero que, quando for assim testado, eu possa dizer que prefiro a comunhão com Deus do que dizer que eu espero por aquilo que o mundo possa me oferecer. Eu espero que essa também seja a sua resposta. Mas hoje vamos voltar ao texto e vamos estudar o capítulo 15 do livro de Gênesis. Ele possui 21 versículos e pode ser dividido da seguinte maneira: do versículo 1 até o 11, Deus anima Abraão e lhe promete um filho. Do versículo 12 até o 21, Deus reafirma sua aliança com Abraão. Duas divisões muito claras, e podemos então olhar com objetividade esse texto da palavra de Deus. Até aqui, nós temos visto que Abraão foi testado constantemente na área da segurança, porque Deus o tinha chamado para andar com ele, sem um rumo certo aos olhos humanos. Desse ponto em diante, nós vamos verificar que os testes agora se concentram em uma outra área da vida do patriarca. Abraão é testado na área da sua posteridade, da sua descendência, na área do seu futuro, daquilo que cada um de nós quer e deve deixar para as próximas gerações. Abraão é testado na área da descendência, algo muito valorizado naquela sociedade. Veja que desde o capítulo 15 até o 21, e na verdade até o capítulo 22, quando Isaac é pedido por Deus a Abraão, é intensamente testado. E finalmente ele é aprovado. Mas vamos ao estudo então dessa primeira parte do capítulo 15 do livro de Gênesis. Para estudarmos esses primeiros versículos, é necessário lermos o texto para percebermos com exatidão todo o seu conteúdo. Diz assim a palavra de Deus: depois desses acontecimentos, veio a palavra do Senhor a Abraão, numa visão, e disse o Senhor: não temas, Abraão, eu sou o teu escudo, e o teu galardão será sobremodo grande. Respondeu Abraão: Senhor Deus, que me haverás de dar se continuo sem filho e o herdeiro da minha casa é o damasceno Eliezer? Disse mais Abraão: a mim não me concedeste descendência, e um servo nascido na minha casa será o meu herdeiro. A isso respondeu o Senhor, dizendo: não será esse o teu herdeiro, mas aquele que será gerado de ti será o teu herdeiro. Então conduziu para fora e lhe disse: olha para os céus e conta as estrelas, se é que você pode. E lhe disse: será assim a tua posteridade. Ele creu no Senhor e isso lhe foi imputado para a justiça. Nós lemos do versículo 1 até o versículo 6. Nesses versículos, destaca-se a palavra de Deus dirigida a Abraão: não temas. Por que será que Abraão estava abatido e necessitava desse encorajamento da parte de Deus? Não tinha ele ganho uma grande batalha? Não tinha ele sido abençoado por Melquisedeque? Não é verdade que às vezes também nós ficamos abatidos depois de grandes vitórias? Será que você se lembra de Elias em 2 Reis? Depois de derrotar os profetas de Baal, ele fugiu de Jezabel e pediu a morte para Deus. Estava em profunda depressão. Assim também aconteceu com Abraão. Depois de obter essas conquistas todas, ele estava temeroso e triste. Provavelmente porque via que na sua caminhada com Deus, algo ainda lhe faltava. O que é que lhe faltava? Lógico, um filho, para que dele a sua descendência pudesse herdar aquela terra que Deus lhe tinha prometido. E com certeza ele estava triste também, porque não ter filhos naqueles dias era visto como um sinal de castigo divino. O que aprendemos aqui então é que podemos ser sinceros e transparentes diante do nosso Deus. Podemos expressar os nossos sentimentos e dialogar com Ele. Deus nos concede essa liberdade. Abraão abriu o seu coração dizendo que, na sua percepção, ele via que o seu descendente seria Eliezer, um servo, o Damasceno. Mas as palavras de Deus o desafiaram e, ao mesmo tempo, o encorajaram. Deus disse a Abraão o seguinte, que ele, Deus, era o seu escudo, isto é, o seu protetor. E, além disso, acrescentou, o seu galardão, Abraão, seria grande, será grande. O que Deus estava dizendo a Abraão, e ele está dizendo a nós também, é que a confiança nossa deve ser colocada em quem? Em Deus, na sua promessa, na sua palavra. Devemos então destacar também que o objetivo dessa visão não era promover um impacto visual, como muitos têm procurado hoje em dia. Ficam procurando visões, vendo coisas aqui e ali. O objetivo dessa visão que Deus tinha dado a Abraão foi claramente destacar a confiança, a crença na palavra divina. Por isso mesmo, Deus levou Abraão para fora da tenda e pediu-lhe o seguinte, conte as estrelas do céu. Aquela mesma quantidade, que era impossível de contar, seria a descendência de Abraão. Deus confirmou a sua promessa e Abraão então creu. E a Bíblia nos diz o seguinte, e isso lhe foi imputado para a justiça. Esse fato é destacado no Novo Testamento através de Paulo, por exemplo, em Romanos 4, em Gálatas 3. Esse fato é destacado também pelo autor de Hebreus, no capítulo 11 da sua carta. E Tiago também faz esse destaque em Tiago 2:23. A justiça que Deus imputou a Abraão dependeu totalmente da fé e não das obras da lei, uma vez que a lei nem havia sido dada ainda. Por isso é que Abraão é o modelo para quem deseja ser salvo. É necessário fé, é necessário crer. Portanto, meu querido amigo, nós vemos que a salvação é exclusivamente pela fé em Jesus Cristo. Não é pelos nossos esforços, não é pelos nossos méritos ou pelas nossas obras pessoais que somos salvos, mas somente pela fé na obra que Cristo já realizou no Calvário por todos nós. Esta é a base da nossa salvação. Nós não temos justiça própria. A justiça nos é imputada por meio da fé que depositamos em Jesus Cristo. Deus disse a Abraão que a sua descendência seria como as estrelas do céu, que eram tantas, tantas, que Abraão não podia contar. Eu acho que nem você, nem eu podemos contar. Abraão não tinha nenhum merecimento para receber aquela bênção de Deus, mas ele creu que Deus lhe poderia dar. Então o texto prossegue, e o versículo 6 diz que isso então justificou Abraão, esta fé, essa confiança completa. Mas nos versículos 7 a 11 temos também o restante dessa narrativa, dessa primeira parte de Gênesis capítulo 15. Deus reafirmou a Abraão que ele o tinha tirado de Ur dos Caldeus e lhe daria aquela terra por herança. Abraão, porém, queria saber como isso aconteceria. Como saberia que iria possuir aquela terra? Foi então que Deus lhe pediu que Abraão pegasse uma novilha, uma cabra e um cordeiro, cada qual de 3 anos de idade. Pegasse também uma rola e um pombinho. Esses animais deviam ser preparados, deviam ser partidos pelo meio e postos em ordem, em metades, uma metade de fronte da outra, com exceção das aves. Mas, na verdade, que significava essa cerimônia? Parece estranho. Para nós não faz muito sentido. Porém, naquele tempo, era essa maneira certa de se assinar um contrato. Veja só, essa era a maneira de se fazer um acordo. Muitos anos depois, o profeta Jeremias faz referência a esse tipo de acordo no seu livro, quando ele, no capítulo 34, versículo 18, diz o seguinte: farei aos homens que transgrediram a minha aliança e não cumpriram as minhas palavras da aliança que fizeram perante mim, como eles fizeram com o bezerro que dividiram em 2 partes, passando eles pelo meio das 2 porções. Então, perceba o seguinte, querido amigo, essa cerimônia acontecia quando se firmava um contrato, quando se firmava uma aliança. Os animais sacrificados eram partidos ao meio. E os que faziam essa aliança, esse contrato, passavam por entre as 2 metades, pronunciando um juramento ou uma fórmula, amaldiçoando a si próprios caso não cumprissem a sua parte na aliança. Os animais partidos ao meio eram um símbolo do que aconteceria àquele que quebrasse a aliança ou o contrato que estava sendo celebrado. Então, querido amigo, perceba o seguinte: Deus reafirmou a sua palavra propondo uma aliança a Abraão. E o quadro termina com uma cena não agradável. É verdade, porque diz que as aves de rapina desciam sobre aqueles animais mortos, porém Abraão enxotava todas essas aves de rapina. Na segunda parte do texto, que nós denominamos Deus reafirma a sua aliança com Abraão, que abrange os versículos 12 até o final do capítulo, até o versículo 21, nos versículos 12 a 16 nós lemos o seguinte: ao pôr do sol, caiu um profundo sono sobre Abrão, e um grande pavor e cerradas trevas o acometeram. Então lhe foi dito: sabe com certeza que a tua posteridade será peregrina em terra alheia, e será reduzida à escravidão, e será afligida por 400 anos. Mas também eu julgarei a gente a que tem de sujeitar-se, e depois sairão com grandes riquezas, e tu irás para os teus pais em paz. Serás sepultado em ditosa velhice. Na 4ª geração tornarão para aqui, porque não se encheu ainda a medida da iniquidade dos amorreus. Muito bem, querido amigo, esses versos são importantes porque neles nós encontramos a palavra de Deus sendo dada a Abraão, confirmando a sua promessa, dando até detalhes sobre a descendência prometida. Mesmo caindo em profundo sono e tendo um grande temor, certamente pela presença marcante de Deus, Abraão ouviu a voz de Deus dando detalhes sobre essa descendência tão desejada. Ela seria escrava, mas depois de 400 anos sairia da escravidão com muitas riquezas e voltaria exatamente para aquela terra prometida, a terra de Canaã. Esse prenúncio da escravidão teve um duplo significado. Em primeiro lugar, podemos perceber que se tratava de um plano deliberado com o sucesso final garantido, isso é, a formação de uma nação. E, em segundo lugar, podemos perceber também a paciência de Deus para com os habitantes de Canaã, aqui chamados de amorreus. O texto diz claramente que esse tempo de espera ainda ocorreria porque não se encheu a medida da iniquidade dos amorreus. Será que é possível nós percebermos esse plano divino todo? Com o povo sendo escravizado e se multiplicando sob a escravidão, surgiu então um sentimento de companheirismo, de cooperação mútua. E assim, quando saíram do Egito séculos depois, sob a liderança de Moisés, todos tinham o quê? Um mesmo sentimento, um anseio por viver em liberdade, um anseio por servir a Deus. E um detalhe muito significativo também é o destaque que se faz em relação à paciência divina, que sempre concede oportunidades para que o homem ande nos caminhos corretos. Somente quando a medida da misericórdia divina é ultrapassada é que Deus age punindo o pecador. E nós sabemos que tudo isso que foi dito, de fato, aconteceu. Mas ainda em referência à escravidão do povo judeu no Egito, onde ele passou, na verdade, 430 anos e não apenas 400 anos, vale a pena destacar que esta não foi a primeira e a única vez que o povo de Israel saiu da sua terra, isto é, ficou longe da terra da promessa. Séculos depois, o povo também, por ter pecado e se desviado do Senhor, mesmo advertido pelos profetas, o povo foi disciplinado pelo próprio Senhor e foi levado cativo para a Babilônia, onde passou o quê? 70 anos de cativeiro, retornando depois o cumprimento e em cumprimento da profecia do profeta Jeremias. Séculos depois, novamente, mesmo depois da encarnação, do sacrifício e da ascensão de Jesus Cristo, novamente o povo de Israel foi disperso da sua terra quando foi invadido por Roma no ano 70 da nossa era cristã. E somente 20 séculos depois, isso é, na metade do século passado, em 1948, é que Israel novamente volta para a Palestina em cumprimento às antigas profecias. Mas, querido amigo, o texto ainda prossegue nos versículos finais do capítulo 15, nos versículos 17 e 21, nós lemos o seguinte: e sucedeu que, posto o sol, houve densas trevas, e eis um fogareiro fumegante e uma tocha de fogo que passou entre aqueles pedaços. Naquele mesmo dia, fez o Senhor aliança com Abraão, dizendo: a tua descendência dei essa terra desde o rio do Egito até o grande rio Eufrates, o Queneu, o Quenezeu, o Cadmoneu, o Eteu, o Ferezeu, os Refaíns, o Amorreu, o Cananeu, o Girgazeu e o Jebuseu são de vocês. Essa terra é sua. Nós, na verdade, podemos perceber que toda essa terra fazia parte dessa herança que Deus tinha dado a Abraão e a sua descendência. Agora, encaminhando-nos para o final do programa, vale a pena observarmos com atenção esse relato, pois aqui nós temos concretizado a aliança divina com Abraão, ou melhor, com Abrão. Nós temos dito que o nome de Abraão será dado por Deus a esse personagem Abrão daqui a alguns capítulos. O patriarca, esse patriarca Abrão, estava dormindo, estava tendo um sono pesado. O ambiente era de temor diante da marcante presença de Deus. A voz de Deus confirmara a Abrão que haveria descendência e ainda revelava-lhe o futuro dessa descendência. Mas os detalhes para a concretização da aliança deveriam ser completados ainda. Porém, Abrão

Coroa FM informa. Hora certa. 4:50. 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

Alô, gente amiga, bom dia, bom dia, bom dia. Vamos embora, bota aí um pouquinho. Vamos acordando, gente, olha a hora certa. Confira, 5:06. É o forrozão da melhor do Cariri. A partir de agora está no ar pela sua Rádio Taperuá FM, o programa Acorda Taperuá. Eita. Pedi desculpa aos ouvintes, estou de afastado da rádio por motivo de saúde. Mas estou firme e forte, né? Vamos acordando, gente, amiga, a hora certa. Para você não perder o transporte, não, né? Vamos acordando, vamos botando o corpo para funcionar, fazer aquela caminhada, tomar aquele café quente. Olha o cafezinho, olha o cafezinho. Então, bom dia, gente, amiga, bom dia, bom dia. Está liberado o WhatsApp da rádio para você ligar e participar do nosso programa até às 6 horas da manhã, com muita música. Alô, gente, amiga! Aqui da cidade, dos sítios, das fazendas, pessoal das casas de taipas, bom dia! Rapaz, a gente manda alô para toda essa galerinha ligada sempre, sempre com a gente. Bom dia você, dono de casa, bom dia você, engraxate, carroceiro, você dos alternativos, bom dia. Você, motorista, está cortando agora a nossa cidade pela PB 238, bom dia. Bom dia você, católico, você, evangélico, bom dia você, autoridade constituída, bom dia. Hoje é quanto, chapéu de couro do mês? Hoje é 2 de setembro do ano de 2026. Hoje é dia 2 de setembro do ano de 2026. Salve, salve essa data. Desejo a você nesta manhã de quarta-feira muita saúde e paz pra você, tá bom? Você que já tá ouvindo a rádio, aquela, ó, lá pra cima. Pensamento sempre positivo. Onde quer que seja ouvindo a rádio, bom dia pra você. Alô, Zé Vicente. Retransmitindo o nosso programa. Eu quero mandar um bom dia aí pra essa turma boa aí do quiosque Zé Vicente. Alô, você, bom dia. Terreiro da Fazenda. Eita, meu filho, vamos embora. 5:08 aqui na Melhor do Cariri. Estamos aqui para mandar o melhor. Estamos falando diretamente de Itaperuá, Paraíba, para todo o Brasil, através do aplicativo Rádio Net, para todo mundo, através da rede mundial de computadores. Rádio Taperuá FM, empreendimento Júnior de Preto. Muito bem, vamos catucar.

acompanhe, véi. Aqui é o forró bodó da melhor. Você que tá ouvindo o programa, olha só. Você tá ouvindo o programa, só eu tenho casa barata para vender, viu? 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

0: Alô, você, bom dia. Vamos seguindo em frente. Agora são 5 da manhã e 11 minutos. 5 e 11. Eu quero agradecer o carinho da audiência. Olha, pessoal, deixa eu dizer a vocês, quem sofre de... Como é que é o nome, rapaz? Eu tenho, não esqueci agora. Quem sofre de ácido úrico, não é brincadeira. Você tá bom demais, de repente aparece aquela dorzinha no seu tornozelo, aparece aquela dorzinha no joelho, e essa dor vai aumentando, até uma crise de 3 a 4 dias que você passa, você fica imobilizado até para vestir a roupa. Foi o que aconteceu comigo, né? Sábado, domingo e até segunda-feira eu estava com essa crise, essa dor, por isso que eu não vim, estava fazendo um programa. Eu disse ao Luciano que eu ia, né, acho que não vim essa semana, mas graças a Deus eu estou tomando a medicação, estou alcançando melhoras e claro, não é tanto ouvinte, né? Mas de qualquer forma, a gente tem uma legião de ouvinte que gosta de ouvir sempre o programa de manhãzinho, fazendo aquele café, botando tênis para caminhar, né? Então, em nome desses ouvintes, é que eu, viu, chapéu de couro, a gente vê, não é verdade? Muito bem, agora o WhatsApp do Rádio está liberado para você ligar, para você mandar sua mensagem de texto, para você mandar mensagem de áudio, usando aqui o WhatsApp da Rádio, viu? Muito bem.
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0: Agora confira a hora, 5:13. Alô, Chicão de Arial, bom dia, meu irmão!

0: 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Mete o dedo nesse botão e liga 83988555288.
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2: Muito bem, segura aí, chapéu de couro, que daqui a pouquinho a gente toca essa música inteirinha pra você que tá nos assistindo, ouvindo, né? Bom dia, vamos à participação do ouvinte no ar. A gente aqui tem a preocupação do ouvinte, né? A gente fica de olho aqui na telinha e vê a hora que os ouvintes vão falar com a gente. Até que eu tenho uma saudade muito, assim, eu fico com aquela falta quando eu vim aqui pra rádio, esses dias que eu não vim aqui pra rádio, é porque eu estava doente, mas eu ficava com aquela saudade danada da rádio, não deixava de se sintonizar porque a rádio fica programada, não é isso? Mas estamos aqui ao vivo para todo mundo e para todo o Brasil, através da Rede Mundial de Computadores. Eu vou falar aqui com meus primos, eu vou para, me parece que é lá em Anchieta, deixa eu ver, o chapéu de couro, levanta aí para mim quantos graus está fazendo aqui em Itaperuá, deixa eu ver aqui, olha, nesse momento aqui a temperatura está entre 23 e 24 graus, está um pouco agradável aqui de manhã, né? Aos poucos vai aumentando, né? E eu vou saber como é que está a temperatura e o tempo lá no Rio de Janeiro, pelo meu repórter, é o Zé da Gata, que está já em sintonia com o programa. Zé da Gata, meu irmão, vamos acordando, vamos fazer aquele café, bom dia, me fala como é que está o tempo aí no Rio de Janeiro.
3: Qual é, meu parceiro, Céu Vieira?
2: Diga, meu irmão.
3: Tudo bem, meu irmão?
2: Uhum.
3: Um alô aí para o Antônio Roberto, lá em Tamários.
2: Já está ouvindo a gente, viu?
3: Ali, lá no Maranhão, assim, irmã e o Vitinho, e todos os canutas.
2: Com certeza.
3: Boa recuperação aí para vocês.
2: Valeu, meu irmão, valeu, valeu. Então agora vamos agora a Campina Grande falar com o Arlindo, não é isso? É Arlindo, lá em Campina Grande. Arlindo, bom dia, meu irmão.
4: Bom dia, meu amigo Anselmo Vieira.
2: Fala,
4: bom dia,
2: rapaz.
4: A todos aí que faz a Rádio Tapero FM. Tô ligado.
2: Isso, aqui, eu sei, meu irmão.
4: Arlindo de Campina Grande.
2: Arlindo de Campina Grande.
4: Cabe um abraço aí, bom amigo aí, chapéu de couro.
2: Olha aí, chapéu de couro, tô mandando um alô pra você. Maria, já fizesse o café? Traz pra cá. Hã? Ainda não? Ah, pode botar essa água pra ferver, pelo amor de Deus, rapaz. Arlindo já acordou, já tá fazendo café, com o padre Anchieta lá no Rio de Janeiro também, já fez o café, tá se preparando para ir pro trabalho, com o padre Antônio Roberto e com o Adarleto, já estão na academia, e tô aí, Maria, batendo papo mal baixinho. Eu não sei o que vai, vou falar com o Júlio de Preto, ver se demite vocês, porque não é possível, não. Eu, chapéu de couro, se matando aqui, atendendo os ouvintes, e vocês aí no blá blá blá. Cuidado aí, viu? Eu vou agora, João Pessoa, eu vou lá, da capital do estado, falar com a capital mais verde do Brasil. Eu vou falar com o meu primo Antônio Roberto e Dona Arlete. Como esse casal está? Bom dia.
5: Bom dia, primo. Melhoras aí com o seu assunto.
2: Opa!
5: Estou curtindo aqui o teu programa, aqui da academia, eu e Arlete. Muito abraço aí pro Vitinho e Cida.
2: Isso.
5: O mestre Zé da Gata no Rio de Janeiro.
2: Falou agora, viu?
5: Na cidade da Cabal.
2: Muito bem.
5: Melhoras, primo. Muito bom dia.
2: Valeu. Olha, a gente antigamente chamava essa doença de gota serena, mas era. O que é que fulano tem? Tá com a gota serena. É porque as coisas vai mudando, né? Vai mudando. Pois bem, olha, deixa eu mandar aqui um bom dia. Tô Roberto, obrigado você e Dona Arlete. Quando se quiser mandar mais um áudio aí, pode mandar pra gente, fica à vontade, viu? Mas eu agradeço a vocês, uma boa atividade física e saúde para vocês, paz e bem. 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Muito bem. Eu vou agora falar com mais um ouvinte. Vamos lá, bota o ouvinte. Aí, seu chapéu de couro. Não durmo não, tá dormindo no trabalho. Alô, bom dia.
6: Bom dia, primo.
2: Olha aí, a família Canudo.
6: Você deu um alô aí pra família Canudo.
2: Isso.
6: Especialmente o Antônio Roberto, o Zé da Gata, Zé Graciano, a Cidão e o Vitinho, o Paulo, a Ludinha, a Lucy Cleide, você, sua família e todos de Itaperuá, viu? Fica com Deus.
2: Isso, bom dia, obrigado você, a nossa amiga Lia, lá da cidade de Bacabal, no estado do Maranhão. Ô, chapéu de couro, aqui de baixo, registra aí a presença já marcante do grande sertanejo, caba do sertão, caba locutor de primeiríssima categoria, tem um programa na Rádio Difusora de Cajazeira e é parceiro da gente, em termos de ouvir, ele já tá ligadinho com a gente. Diz assim, bom dia, Céu, estou ouvindo a Rocha, caba de primeira qualidade. Ele mandou um áudio pra gente, coloca aí, chapéu de couro, coloca aí o áudio do nosso amigo, o Jorge Madiaquino, que ele está ouvindo, manda um bom dia para ele, para sua esposa, dona Célia e toda a família do Jorge Zimar, lá na cidade de Cajazeira, no Alto Sertão da Paraíba. Estive lá domingo, visitei ali aquela região de Souza, eu fui a Cajazeira, depois eu passei no açude Boqueirão, e ali próximo a Carrapateira, ali próximo a Carrapateira, não é isso? Chapéu de couro, muito bem. O açude de Boqueirão, pela primeira vez que eu visitei, fiz uma bela reportagem. Não é açude de Boqueirão Cariri, é o açude de Boqueirão lá no sertão da Paraíba. Vamos lá, ô Josimar, bom dia, meu irmão, tudo bem?
7: Olá, meu amigo Anselmo Vieira, na FM, a Rádio FM, ainda de Itaperuá, com esse forrozão do povão sertanejo.
2: Valeu.
7: Essa turma toda que acorda cedinho aí, Itaperuá.
2: É verdade,
7: aí na
2: verdade.
7: Região do Cariri Paraibano, onde Anselmo Vieira comanda essa fantástica audiência.
2: Muito bem.
7: Esse povão acordando cedinho aí na FM de Itaperuá, na Paraíba. José Maria Aquino, Anselmo Vieira aqui de Cajazeiras, no Alto Sertão da Paraíba. Aproveitar e mandar um bom dia para todos vocês aí desta rádio.
2: Muito bem.
7: Você, Anselmo Vieira, que traz sempre as informações aí do Cariri Paraibano. Mandar um abração para Orlando Dantas aí, combatido no Alto aí no
2: Cariri.
7: No Cariri Paraibano.
2: Isso.
7: E mandar um abração para meu amigo Chico de Agenor, uma fera,
2: caba de primeira,
7: gigante de liderança da política no Vale do Piancó, viu?
2: Muito bem, muito bem.
7: O homem aqui é forte, já foi prefeito 3 vezes.
2: Olha aí.
7: E tem um mano dele aí, que é o meu amigo deputado Branco Bento.
2: Isso.
7: Tá sempre aqui.
2: Com certeza.
7: Aqui, rapaz, no Alto Sertão, e também aí no Cariri, em toda a Paraíba, né?
2: Suplente
7: um abraço aí, de José Maria Aquino para vocês.
2: Isso.
7: Sempre ouvindo a Rádio FM de Itaperuá. Eita, menino, é bom demais.
2: Obrigado, irmão.
7: Um abraço, meu irmão. José Maria Aquino de Cajazeiras, acordando cedinho e ouvindo o forró do meu amigo Anselmo Vieira.
2: Eita, caramba. Valeu, meu irmão. Aqui a gente conversa com o pessoal. Estamos ganhando espaço, estamos ganhando terreno. Daqui a pouquinho eu vou falar com o Mariano. Mariano lá de Sede, estado de Pernambuco, tá ouvindo a gente. Mariano, bom dia para você, para seu papai, caba de primeira qualidade. Mandar um alôzinho para nova ouvinte, viu, chapéu de couro? É Aninha de Baleado. Aninha de Baleado, ontem eu estive fazendo reportagem na Feira de Juazeirinho, pude conversar com a Aninha, tá certo? Aninha, bom dia para você, se estiver ouvindo a rádio, minha amiga, bom dia. O WhatsApp da rádio é isso aí. Anota aí o WhatsApp da rádio, Aninha, para você mandar mensagem pra gente. É o 988, é o 55, é o 5288, tá bom, Aninha? Mas eu agradeço demais. A minha amiga Josélia Geraldo, lá no distrito, ouvindo a gente. Valeu, Josélia, obrigado. Enfim, eu mando alô para todos os ouvintes que estão ligados no Forrobodó, aqui na melhor do Cariri. Eita, caba bom de primeira qualidade. A gente manda e taca forró.
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2: Bom dia, meu irmão, minha irmã, meu irmãozinho. Bom dia, bom dia, bom dia. Hoje é sexta-feira, gente. Sexta-feira e feriado, hein? Coisa boa. Sexta-feira e feriado, 20 de novembro. A partir de agora, você vai curtir até 7, programa Zé Bétio.
3: Bom dia, tio Zé Bétio.
2: Bom dia.
3: Bom dia pra todos os...

Eita, que ripisado bom danado, viu? Ah, ô, minha filha, que catinga de suvaqueira é essa aqui dentro do estúdio da rádio? É? Como é que você vê? Você não botou desodorante, não. Você botou, foi shampoo, rapaz. Tá espumando pra danado. Eita, mas rapaz, aqui aumentou o cheiro aqui. Eu vou pedir pra compadre José Maria Aquino, quando vier aqui em Itaperuá, vir fazer uma visita aqui, mas eu não quero que aqui o estúdio da rádio esteja desse jeito, não, viu? Esse cheiro forte aqui, rapaz. Ô, minha filha, depois você vê, mas... Não, Maria, é verdade. Ô, Maria, traga o café pra cá, mulher, que é isso, tá demorando demais. Pessoal, deixa eu falar a vocês. Atenção, você que tá me ouvindo e você quer comprar uma casa no preço barato. Anselmo, eu queria uma casa que fosse até 35 mil. Você, preste atenção, você tem pra vender uma casa até 35 mil? Tenho. Eu tenho logo duas casas pra vender. Uma no bairro São José, tá certo? E a outra é no residencial dos professores. O antigo Conjunto Marreca, a casa toda bem arrumada, até que eu postei uma foto no meu Facebook. Então, se você quer comprar uma dessas casas no valor de 35 mil, chegou a sua vez. Eu, particularmente, se eu tivesse condições financeiras de comprar, eu comprava, claro, ali no residencial dos professores. Por quê? É um local tranquilo, a rua é bem muita sombra, né? É o que, chapéu de couro? Gaguejou e não saiu, não, né? Mas vai sair. Então, é uma rua muito bacana de morar, é um maior sossego, né? É porque o Baço Zé também é bom, tem muita rua boa, onde essa casa é também é muito boa. Mas eu comprava lá no residencial dos professores. Por quê? Vai chegar água agora, vai chegar água, já foi organizado para chegar água lá no conjunto dos professores. E tem mais, diz que tem uma promessa que a rua lá também vai ser asfaltada. Então, se for, valoriza mais ainda. Não é verdade, gente? Pois é, agora são 5 horas e 35 minutos. Agora, tu quer comprar casa com garagem? Eu tenho uma bela de uma casa à venda no conjunto Maris. Enfrenta a Cafofa, enfrenta a residência do compadre Cafofa, que eu mando aqui um bom dia para Cafofa, com Madre Maria. Daqui a pouquinho o Cafofa vai trazer a passagem da Bíblia, da palavra do Senhor. Muito bem. Então essa casa é nova, nunca morou ninguém, a dona fez, a mãe dela faleceu, ela ficou desgostosa aqui de Itaperuá, foi embora, morar em Brasília, que a família já mora lá, viu? Então essa casa é nova, com garagem para vender. Qualquer informações é só entrar em contato comigo, beleza? Vamos embora, meu compadre, vamos embora. Deixa eu ver aqui, cadê aqui o sarrabulhado? Eita, cadê aqui o sarrabuiado? Me entrega aí, Galega Boiador, e daqui a pouco eu vou falar do primeiro bolão de vaquejada que se realiza aqui em Itaperuá, organização do Faqueiro Borracha. Eita, Galega Boiador, alô, Zé Vicente!

0: Eita, rapaz, saudoso cara velha. Saudoso cara velha, rapaz. É, diz que o chapéu de couro, diz que a causa da morte de cara velha foi que a noiva deixou ele, aí ficou apaixonado demais, era barrido por a mulher e tirou a própria vida. Saudoso cara velha. Pois é, chapéu de couro, tem gente pra falar com a gente, é quem? É quem, Zé Vicente? Bota o Zé Vicente aí no ar, meu filho, achei que é isso. Aqui tem prioridade. Zé Vicente, bom dia, meu irmão.
1: Bom dia, São Vitor.
0: Opa!
1: O nosso amigo aí, Jair.
0: Jair, meu querido.
1: Parece que dormiu amarrado, viu?
0: Sim.
1: Ele comeu dois americanos, dois cafés com leite.
0: Caramba.
1: Um cheio.
0: Eita.
1: Pode.
0: Pois é, rapaz. Jair, meu querido, gente fina, bola cheia. Manda um bom dia pra ele aí, pra todo parceiro aí do hospital. Obrigado, Jair, para o meio. Tamo junto, misturado, meu irmão, se Deus quiser. E manda um alô aí pra o Zé Vicente e todos os clientes que estão aí no quiosque do José Nogueira. Não é mais José, é José Nogueira Queiroz, tá bom? Como é que pode? Alô, professor Herbert Cavalcante, lá no estado do Rio Grande do Norte, está na cidade de Equador, ligado com a gente, obrigado pela audiência. O Mário Andrade está na cidade de Taquaritinga do Norte, está dizendo, bom dia, meu amigo, pela primeira vez estou ouvindo seu programa, estou nesse momento pegando minha Toyota saindo para a cidade de Panelas, para a feira da cidade de Panelas, vou sintonizado, obrigado, meu amigo Mauro, valeu, cara. O Vicente está me dizendo aqui, hoje aqui em Campanema, amanheceu chovendo, muita chuva aqui na região do Belém do Pará. Estamos aqui na oficina, manda um alô aí para o meu amigo Papo de Sapo. Isso é nome, rapaz. Papo de Sapo e também para o motorista Pata Choca. Estão ligados com você. Obrigado a essa turma bacana aí na oficina do Vicente em Campanema, no estado do Pará. Muito bem. Atenção, você, meu amigo, você, minha amiga. 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E construa o seu refúgio. Você já aposentou, já, né? Não vai mais... Faz um pomar, rapaz, a terra lá é muito boa. Você faz um pomar, você faz um pomar, você planta graviola, coqueiro, você planta mangueira. Daqui a 5 anos, se Deus lhe der vida e saúde, você tá naquela paz, meu irmão, pega naquela manga madura do pé. Ah, porque não sei o que, o que é isso, rapaz? Vamos embora, mandar um bom dia pra família Canuda. É, já entraram em contato com a gente ali lá no Bacabal, estado do Maranhão. O Antônio Roberto em João Pessoa, o Zé da Gato no Rio de Janeiro, com o Pajós Madi aqui em Cajazeiro, no Alto Sertão da Paraíba, Zé Vicente aqui em Itaperuá, o Mar em Taquaritinga do Norte, Pernambuco, e o Vicente em Campanema, no estado do Pará. Menina, vamos dar uma chocalhada pra essa galera, bora lá. Eita, gente boa, bom dia a toda essa turma boa. Minha amiga Aninha de Baleado, ligado com a gente também, Aninha, bom dia, obrigado você pelo carinho da audiência, viu, Aninha? Muito obrigado, mandar um bom dia pra essa turma boa na escuta.
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0: Eu vou ver se vocês falam Itaperuá.
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Eita, compadre, agora são 5 horas e 55 minutos. São 5h55. Ô, Chapéu de Couro, morreu aquele cantor, não foi? Aí foi descoberto. Fez o quê? E foi de infarto, foi? Pois é, o cantor era o Rogério, da banda Raio da Celebrina. Ele também cantou na banda Calcinha Preta, não é isso? E também cantou na banda Cató com a Rapadura, não é isso? Faleceu, ele era da cidade de Garaúns, no estado de Pernambuco. Então, o forró está de luta. Então, agora faltando apenas 4 minutos para o finalzinho do programa, deixa eu, claro, mandar um alôzinho e despedir de você e dizer que amanhã, se Deus permitir, estamos aqui de volta com o melhor do Cariri, pela sua melhor, o programa Acorda Taperuá, resgatando o forró, atendendo os amigos. Tem gente aí para falar com a gente, mas não me deixar ouvir. Deixa eu ver aqui no celular se alguém mandou alguma. Deixa eu ver aqui. Deixa eu mandar aqui um bom dia para meu neto, Ravi, né? Ravi, rapaz, muito bem. Eu quero mandar um bom dia também para toda essa galerinha ligada com o Sarrabuiado. Gente, eu vou embora, mas amanhã estamos aqui de volta com o programa Acorda Taperuá, pela sua melhor do Cariri. O se sintonizou a Rádio Taperuá FM, operando na frequência de 87,9, diretamente do seu estudo aqui na rua Abidão Souza Maciel, no Barro do Alto, para todo o Brasil. Vem em seguida a programação da sua Taperuá FM. Eu vou embora, povo de Deus, até amanhã. Catuca aí, Chapéu de Couro, deixa a musiquinha rolando.

0: Taperoá FM informa. Hora certa. 5:59. 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
2: Muitas vezes você é imediatista. Você quer o resultado agora, já. Você quer reconhecimento, aplausos, glórias imediatas. Mas o que você mais deve buscar são os planos de Deus para a sua vida. Esses sim são mais estáveis, consistentes, sólidos e salvíficos. Preste bem atenção. Quais são os valores que você implicitamente revela nas suas escolhas? São valores eternos ou valores passageiros? São padrões eternos ou padrões modais? Deus tem muito mais para lhe dar. Deus tem muito mais para lhe oferecer. Abrace o que é de Deus e sua vida vai ser muito mais iluminada. Pai, Filho e Espírito Santo. Amém. Uma abençoada quarta-feira.
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0: Ficha. Taperoá FM informa. Hora certa. 6:32.
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2: Muitas vezes você é imediatista. Você quer o resultado agora, já. Você quer reconhecimento, aplausos, glórias imediatas. Mas o que você mais deve buscar são os planos de Deus para a sua vida. Esses sim são mais estáveis, consistentes, sólidos e salvíficos. Preste bem atenção quais são os valores que você implicitamente revela nas suas escolhas. São valores eternos ou valores passageiros? São padrões eternos ou padrões modais? Deus tem muito mais para lhe dar. Deus tem muito mais para lhe oferecer. Abrace o que é de Deus e sua vida vai ser muito mais iluminada. Pai, Filho e Espírito Santo. Amém. Uma abençoada quarta-feira.
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1: Taperoá FM informa. Hora certa.
2: 6 horas e 33 minutos.

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0: Agora em Taperoaro, Cariri da Paraíba, são 6 horas 38 minutos.
1: 6 horas 38 minutos no Centrão da Paraíba.
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0: você acompanha a partir de agora aqui no Jornal Interativo de hoje. Olha só, 6 postos de combustíveis são autuados durante aí fiscalização no interior da Paraíba.
1: Segundo o Ministério Público e o PROCON, ao todo foram fiscalizados 9 postos de combustíveis, sendo 4 em Bananeiras, 3 em Araras e 2 em Cacerengue.
0: Número de motoristas autuados aí embriaguez aí dobra exatamente no mês de agosto aqui no estado da Paraíba.
1: De acordo com o Detran da Paraíba, as fiscalizações foram realizadas em João Pessoa e Campina Grande.
0: Eleições 2026, TRE oferece aí transporte gratuito para eleitores nas eleições deste ano.
1: Eleitores da Paraíba com deficiência ou dificuldade de locomoção poderão solicitar transporte gratuito para chegar ao local de votação.
0: Paraíba soma aí 15 denúncias de candidatos, né, aliás, contra candidatos nas eleições deste ano.
1: Os dados foram conferidos pelo portal Correio nesta terça-feira, no site de estatísticas de candidaturas.
0: Candidatos a deputado federal têm candidaturas deferidas aí pelo TRE da Paraíba.
1: Além de Aledson Moura, também tiveram candidaturas indeferidas Nosman Barreira, Maria Tereza Carneiro, ambos para deputado estadual.
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0: Hoje é quarta-feira, 2 de setembro de 2026.
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0: Gente, olá você, muito bom dia, vamos chegando a partir de agora aqui pelas ondas da Taperoa FM. Olá você, bom dia Dona Maria, seu José, a todos que estão ligados aqui na sintonia da Taperoa FM, a rádio que é o coração da cidade, orgulho de Taperoa, orgulho da gente. Sejam bem-vindos a mais um pancadão de audiência, que Deus nos abençoe, né, nesse grande dia. Nossa sempre eterna gratidão ao bom, ao eterno, ao misericordioso, ao bondoso e todos os adjetivos e qualidades seriam insuficientes para descrever a bondade de Deus. Mesmo quando somos falhos, quando somos infiéis, mas ele permanece fiel, pois não pode negar-se a si mesmo. Nós somos falhos, somos limitados. Nem mesmo o pouco que Deus pede de nós, nós fazemos. Nós queremos seguir o nosso caminho. Nós queremos que o culto a Deus, tudo seja do nosso jeito, da nossa forma. Queremos viver do nosso jeito, da nossa forma. Mas aqueles que entregam, por isso que o salmista ele diz, entrega o teu caminho ao Senhor, confia nele e o mais ele fará. Tão difícil, né, de entregarmos. Às vezes entregamos parte, mas não queremos entregar por completo. Entregamos uma parte e somos dirigidos por nós mesmos, pela nossa vontade, pelos nossos desejos, pela nossa ganância, e colocamos sempre Deus em segundo plano. Mas o salmista, ele é bem claro: entrega o teu caminho ao Senhor, confia nele e o mais ele fará. Pensa nisso, você tem uma quarta-feira abençoada.
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0: Pois é, agora são 6 horas, mais 45 minutos, 6h45 na Paraíba, Sampaio.
2: É isso aí, um bom dia Luciano Silva, um bom dia família taperoaense, família carinizeira, um bom dia a vocês que nos acompanham através do 87,9, é a rádio Taperoa FM, orgulho de Taperoa, orgulho da gente, e você que nos acompanha através de nossas páginas no Facebook, você que nos acompanha através do nosso canal no YouTube, sejam bem-vindos a este jornal, que é o pancadão de audiência da Paraíba, Luciano Silva.
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0: 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É isso aí, né? São 6 horas e 47 minutos, rapidinho aqui.
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0: Interativos e interativas do meu Brasil varonil. Mais escândalos envolvendo ministros da Suprema Corte. Eu acho interessante ontem o repórter ligado à esquerda participava no Hora H e ele só colocava a relação do Vorcaro com Flávio Bolsonaro. E passando a mão, passando pano, as demais denúncias, e ontem denúncias gravíssimas, mas denúncias gravíssimas contra o ministro Alexandre de Moraes. E vou pegar uma fala aqui do nosso companheiro Heron Cid, quando ele diz que Alexandre de Moraes está nu. Ou seja, não tem moral nem credibilidade nenhuma mais para estar à frente do Supremo Tribunal, para estar como ministro do Supremo Tribunal Federal. André Mendonça, quando abriu o sigilo das mensagens, são mensagens gravíssimas. Resta saber, de forma rápida, porque já vamos para o guia já, resta saber se os demais ministros vão tomar as providências ou se simplesmente vão fazer de conta que nada aconteceu e deixar, ainda mesmo assim, diante de todas essas gravidades, porque se a justiça estava sem credibilidade, agora é que acabou-se mesmo. E se continuar no cargo, é que não tem mais credibilidade nenhuma. Vamos aguardar para vermos as cenas dos próximos capítulos.
2: Em um minutinho, quero dizer para você, não existe mais justiça. Quando o sigilo caiu e mostrou aquelas mensagens, acabou com toda a moral, acabou com toda a autoridade que existia, acabou com tudo. São escandalosas e escancaradas mensagens de amizade, de negócios e tudo mais. Aproveitando-se da sua função de ministro da corte, enriquecendo através dessa função, além de já ganhar muito bem. É uma ganância que não tem tamanho. Mesmo assim, fazia negócios. Cartões de 300 mil reais para cada um dos filhos. Contrato de 131 milhões para a mulher. E um outro contrato em andamento de 50 milhões. É uma barbárie contra o povo brasileiro. De 131 milhões para a mulher. E um outro contrato em andamento de 50 milhões. É uma...

0: caráter ilibado, é não ter má fama. Mas agora escancarou tudo e mostrou que não só ele, mas também o Dias Toffoli, Alexandre Moraes, todo mundo envolvido. E o Flávio Bolsonaro pedindo dinheiro para filme. Realmente o negócio está esculhambado. É uma coisa feia. A gente espera que a justiça tome as providências. Porque se não tomar nenhuma atitude, vai ficar desmoralizado.
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2: Pois é, e ontem, né, a abertura do Jornal Nacional.
3: Só torna públicas novas investigações sobre o caso Master.
4: São 52 mensagens enviadas por Daniel Vorcaro para Alexandre de Moraes.
3: Durante 13 dias, o banqueiro pede que o ministro intervenha para impedir o avanço das apurações.
4: Vorcaro cita o diretor-geral da Polícia Federal e o procurador-geral da República.
3: Dois dias antes de ser preso, o dono do Master pergunta a Moraes se deveria deixar o Brasil.
4: Um dia antes da prisão, Vorcaro propõe um encontro com o ministro.
3: As mensagens.
2: Se a própria Globo.
0: Corrupção, hein?
2: Se a própria Globo noticiou esse fato.
0: Mas agora o que eu fiquei assustado foi a corrupção generalizada.
2: Generalizada.
0: Paulo Gonê, o PGR envolvido, o diretor da Polícia Federal, Andrei Rodrigues, envolvido até o pescoço, até o talo. Quer dizer, realmente uma verdadeira companhia do Vorcaro dentro da justiça e que se não tomarem as providências. Essa... A gente tem um PGR vagabundo desse aí, um diretor da Polícia Federal vagabundo desse, todo mundo vagabundo, aí vai ficar desmoralizado demais.
2: Essa era a hora dos senadores mostrarem o serviço.
0: É, mas com se aquele querem... outro vagabundo lá, presidente do
2: se
0: Senado.
2: Se querem ser reeleitos, essa era a hora
0: Columbre
2: de fazer uma limpeza, mas...
0: Vai ficar sentado lá, não vai acontecer nada que... esse ano, nada.
2: Pois é, são 6 horas e 54 minutos, né, gente? 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
2: 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Através do rádio, através da TV, né? No rádio, inclusive com algumas alterações aqui na nossa programação, né? Então, daqui a 30 minutos, logo após o guia, a gente volta com o Jornal Interativo para interagir com você, né? Debatendo aqui os temas da nossa sociedade. Inclusive, você já vai se preparando, já vai preparando o seu áudio, já vai mandando, tá certo? Pode ir mandando, que já fica aqui na fila, tá certo? Já vai mandando aí o seu áudio, a sua participação. Você tá de bronca, tem bronca contra alguém aí, contra algum órgão, né? Então manda pra gente, tá certo? Seja Cajepa, seja prefeitura, estado, seja lá o que for, tá na bronca, então manda pra gente que a gente relata aqui, tá certo? Quer pedir alguma coisa? Né? Então pede pra cá, tá certo? É, cadê aqui? Cadê aqui? Amigo Zé da Galera, mandar um abraço aí para o Zé da Galera, né? Tá ligado com a gente. Tá na labuta, né, Zé? Tá na labuta aí. Tá ligado aqui. É.

0: Hoje tem resenha, ele tá dizendo aqui, hoje tem resenha esportiva, tá certo? Lá no portal Mais Taperuá, tá certo? Lá no portal Mais Taperuá, acessa lá o nosso canal no YouTube. Hoje tem resenha, resenha aí com vários convidados, né? Toda quarta-feira tem resenha lá no nosso canal no YouTube, tá certo? A partir das 19 horas, 7 horas da noite, você acessa aí, se você ainda não é inscrito lá no nosso canal, Mais Taperuá, tá certo? Temos o portal Mais Taperuá e temos também o canal no YouTube, tá certo? Que você pode também acessar, tem matérias, entrevistas, tudo que você precisa em um só lugar, tá certo? 6 horas e 57 minutos, só aguardando aqui a conexão com a rede, né? Para a gente transmitir o guia eleitoral. É, vamos ver como vai ficar, né? Esses casos,
1: eu
0: né?
1: Eu fico com as palavras do Lula. Pois ele disse, se tem sigilo é porque tem coisa errada.
0: Tem coisa errada.
1: Tá vendo, né? Quando tira o sigilo, o que que acontece?
0: É, pois é.
1: Tem que ser sem sigilo. O povo merece.
0: E aí, hoje, o povo brasileiro, né, inclusive com uma grande expectativa, temendo, porque o último ministro que tentou se levantar, infelizmente a gente já sabe o que foi que aconteceu, né? Sentou barrar a corte aí e a gente viu o que foi que aconteceu.
1: E a gente tem que
0: colocar a vida do André, né, diante de Deus, para que Deus o guarde e o proteja, porque a gente sabe que ele está correndo risco, isso é verdade.
1: Tem uma gangue lá,
0: é uma gangue,
1: foi mostrado nas conversas.
0: É.
1: Todo mundo junto e misturado, fazendo aquela teia de proteção a um bandido, viu? Bandido grande mesmo.
0: Meu Deus.
1: Que bandido, hein?
0: É complicado.
1: Influência,
0: né?
1: Nas todas as esferas da justiça e na política.
0: Pois é.
1: De cinema.
0: É caso de cinema, viu?
1: Então, livro, best-seller da corrupção.
0: É. Eu acho, ou se limpa, se faz uma limpeza, ou então não tem mais jeito. Esse é o momento de se fazer uma limpeza no Supremo Tribunal Federal.
1: No PGR, na Polícia Federal.
0: Na Polícia Federal também.
1: Todo mundo misturado.
0: Tá corrompido, não é aquela Polícia Federal de antes.
1: Né, e ontem o Paulo Gonet pediu para anular a decisão de André Mendonça. É o pedido dele.
0: Pois é.
1: Porque ele tá ferrado até da canela até o pescoço.
0: Meu Deus.
1: Meu Deus do céu, que situação. É imoral demais.
0: Pois é, gente, 6 horas e 59 minutos, vamos ao guia eleitoral já. A gente volta, né, com muito mais informações aqui no Jornal Interativo, sempre interagindo com você e deixando claro você sempre bem informado. 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

0: no Centrão da Paraíba, são 7h30.
1: 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Estamos de volta e vamos já interagindo aqui, já vamos soltando as participações, os ouvintes interativos, né? Para interagir, para soltar o verbo, para participar aqui conosco, meu filho.
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3: Bom dia, Luciano. Bom dia, Guedes.
4: Professores antigos. Conjuntos
3: marrecos.
1: Todo mundo. Pois é, você fala e todo mundo ouve. Deixa eu trazer aqui meu amigo aqui, Zé da Galera, rapaz.
5: Salve, salve.
1: Salve, salve, Zé da Galera.
5: Salve, salve. Carinho, Assumental, Carinho, Lampa, que eu adoro. Salve, salve, galera. Os ouvintes de perto e da distância ouvindo o Jornal Interativo com pancadão de audiência. Quente Sampaio, Luciano Silva. Luciano Silva e Quente Sampaio. Meus amigos, saudade. Estou dando uma passadinha aqui no Jornal Interativo para informar que vem aí a fase final do Campeonato Brasileiro de Série C com Botafogo da Paraíba sendo o nosso representante. Botafogo que ficou na chave com o Floresta, o Santa Cruz e o Maringá. E a partir do sábado, agora que vem, Botafogo estreia nessa fase de jogos de pontos corridos, saindo duas equipes para o quadrangular, mas de quadrangular final, e depois uma semifinal e a grande decisão da competição. Quem passar das duas equipes de cada chave desse quadrangular, é evidente que já fica com a vaga para a segunda divisão do futebol brasileiro do ano que vem. As equipes estão se movimentando. Botafogo estreia sábado em Recife contra o Santa Cruz e fecha em João Pessoa contra o Santa Cruz na última partida. Creio eu já classificado para a segunda divisão, ou não, também, né? Podemos dizer dessa forma, porque várias equipes, boas equipes, Maringá, Floresta, Santa Cruz e Botafogo em busca da segunda divisão. Na outra chave, aí a pancada é diferente. Vamos falar aqui um pouquinho da nossa chave e acompanhar os jogos direto do Almidão. Então, com certeza, o torcedor que acompanha as jornadas esportivas, né, da Grande Rio, em parceria com o Mais Portal Itaperuá, Itaperuá FM, Interação, enfim, todos nós juntos nessa nova jornada para fechar o calendário esportivo de 2026 com a Copa Paraíba. Salve, salve, meus amigos. Salve, salve, Luciano Silva. Salve, salve, Quente Sampaio.
1: É, valeu, Zé da Galera.
5: Salve, salve, as nossas ouvintes.
1: Eita.
5: Elas que fazem a
1: daqui a pouco elas
5: participam. Até a próxima, meus amigos.
1: Valeu, Zé da Galera, né? Chegando aqui também. Deixa eu ver quem tá chegando aqui, o nosso amigo Ariano, tá bem?
6: Bom dia, Luciano. Bom dia, Kennedy. Um prazer estar falando com vocês. Um bom dia todo especial ao público ouvinte da Rádio Itaperuá FM, Zona Rural e Zona Urbana. Sintam-se todos abraçados. Luciano e Kennedy, trago uma ótima notícia para a Zona Rural de nossa cidade, especificamente a comunidade do Olho d'Água. Amanhã estaremos com o presidente Romário, né, recebendo oficialmente um trator e equipamentos. É mais um investimento para o agricultor e agricultoras de nossa cidade, né? Amanhã estaremos em João Pessoa e acreditamos que até o final da semana essa comunidade estará recebendo mais esse equipamento. Então, é um grande investimento para aqueles agricultores ali do Olho d'Água e de toda aquela micro-região. Esse é o segundo trator, o primeiro foi no Silva, agora estaremos entregando lá no Olho d'Água e já temos um outro trator, né, para ser entregue a uma nova comunidade. Então, é investimento, é luta, é uma busca para que a gente dê essa liberdade a todos eles, para no período, né, certo, já esteja com seu equipamento para fazer os cortes de terra o mais rápido possível. Luciano e Kennedy, muito obrigado pelo espaço e tenham todos um bom dia.
1: Pois é, a gente agradece aqui o nosso amigo Ariano, né, participando, interagindo aqui junto conosco. Eu vim gravar aqui mensagem, mas já apagou, certo? Manda pra gente aqui a sua mensagem, a sua participação, a sua interação, tá bom? Através do 988-5552-88, né? Você tem vez, voz, você participa e você interage, tá certo? Então solta o verbo, aproveita e participa aqui com o pancadão de audiência da Paraíba, né? Olha só, gente, né? Trazendo aqui mais informações dentro do Jornal Entretenimento, mais um acidente, né? Acho que foi semana passada, né? Que teve um acidente ali próximo a Juazeirinho, e na noite de ontem, né? Mais um ônibus, né? Mais um ônibus de estudantes, por coincidência ou não, mais um ônibus de estudante, né? Dessa vez da cidade de Salgadinho, se envolveu aí em um acidente na BR-230, não é isso, Kenderson?
0: É isso aí, um acidente foi registrado aí por volta das 23 horas desta terça-feira na BR-230, na saída da cidade de Soledade, no sentido de Juazeirinho. Aquele pedacinho ali que é a pista da morte, que estão botando o apelido já. De acordo com as informações, um ônibus que transportava aí estudantes da prefeitura de Salgadinho e retornava de Campina Grande, acabou colidindo com um cavalo que atravessava a pista. Com um forte impacto, o animal foi lançado para o outro lado da rodovia e acabou atingindo aí uma motocicleta que trafegava no sentido contrário. Os ocupantes do ônibus nada sofreram, além do susto ocorrido. Já o motociclista ficou ferido e uma equipe do SAMU foi acionada para prestar os primeiros socorros e realizar o atendimento à vítima. As circunstâncias do acidente deverão ser apuradas pelas autoridades competentes. É mais um acidente com ônibus de estudantes. Um animal, um cavalo, atravessou a pista. Com a batida do ônibus no cavalo, o cavalo foi arremessado para o outro lado. E, infelizmente, nesse momento, vinha passando um motociclista e acabou sendo atingido pelo cavalo também. Infelizmente, e foi socorrido para o hospital. E vamos aguardar como é que está o estado de saúde dessa pessoa que acabou sendo atingida. E com isso, Luciano, isso embasa, nos dá suporte para a gente novamente pedir ao governo do estado, pedir ao governo federal, pedir àqueles que apoiam o governo do estado, que apoiam o governo federal, para que coloque essas universidades mais próximas do povo. Está muito longe do povo. Universidade tem que ser perto do povo, tem que ser próximo do povo, tem que estar ali, pertinho, acessível. Educação não é para todos? É o que está lá na Constituição. Então vamos fazer isso, vamos pedir, cadê o IFPB? Está uma luta danada para conseguir um IFPB. Ele já imaginou se fosse pedindo aqui a UEPB presencial aqui, o FPB, o FCG, é tanto G, mas não chega nada, nenhum chega. A gente pede aqui, gente, vocês peçam para que chegue para cá. Vocês estão vendo os acidentes que estão acontecendo com os estudantes, é direto, porque o estudante tem que sair do seu domicílio. O estudante tem que sair da sua cidade para ir a longas distâncias para Campina Grande.
1: Correndo risco, né? Correndo risco.
0: Correndo vários riscos, voltando à noite, numa hora daquela. Meu Deus, você poderia ter sido pior, como aconteceu com o outro ônibus de ou com outros estudantes. Está sendo normativo, está sendo cotidiano esses acidentes. Tarde da noite, os estudantes vêm, e aquele sofrimento, uma agonia. Os pais, como é que não ficam com uma situação dessa? Tem que ser feito algo a respeito desse assunto. Temos que trazer uma UFCG para cá, ou uma UFPB e uma UEPB. Tem que trazer tudo para cá, gente. Isso não é nada demais, construir um prédio e trazer os professores, os cursos, e começar a agir. Por que que esses alunos todos têm que ir a uma distância dessa, têm que ir para Campina Grande? Isso, não estamos mais em tempo disso aí, não. Vamos botar aqui em Itaperoá, que Itaperoá é o centro da Paraíba, fica perto para todo mundo. Você já imaginou se a galera ali de Salgadinho, Juazeirinho, Assunção, Livramento, Desterro, São José dos Cordeiros, são mais ou menos 20 cidades, pudesse vir para cá a poucos quilômetros da sua cidade? A poucos quilômetros da sua cidade. Então nunca foi pensado na segurança desse povo, nunca foi pensado nos pais desses alunos, nunca foi pensado nisso. Pelo amor de Deus, gente. Olha a situação que ficou um das estudantes aí do outro acidente. Meu Deus do céu, que sufoco, que... Como é que está o coração daquela família? Aí agora novamente outro acidente, e de vez em quando tem acidente. E a gente está vendo aí, não só ali, mas Paraíba fora, a gente viu ali em Teixeira, outro acidente, com ônibus escolar. É direto, porque tem que sair para longe. Galera tem que sair para Campina Grande, ou tem que sair lá para Patos, tendo Itaperoá aqui bem pertinho de toda uma região, 20 cidades aqui colado com Itaperoá, poucos quilômetros já está aqui, é menos risco, é mais fácil, ajuda muito, vai ajudar também os pais desses alunos que vão ficar com o coração mais leve. Isso é bem ali em Itaperoá, já volta, é pertinho. Nem que se pensar nisso, Itaperoá tem que ser visto. Tem que ser trazido para cá as instituições federais de educação, as instituições estaduais de educação, todas as instituições, na verdade, da justiça. Olha a Justiça Federal onde foi parar, na divisa com Pernambuco. Isso tem sentido? Não tem sentido na divisa com Pernambuco, sendo que todos os paraibanos precisam da Justiça Federal. Aí colocam lá para Pernambuco, aí fica tão de brincadeira com a gente. Itaperoá é o centro da Paraíba, isso tem que ficar só na balela, só na conversa não, só no marketing não. Nós estamos em ano de eleição, vamos olhar para isso aí. Não pode ficar só no marketing não. A gente está vendo aí, ó. E tem, além dos acidentes e de ser muito longe para os estudantes irem, e os pais ficam morrendo dentro de casa com o coração na mão, os riscos que eles correm, ainda tem a questão do estímulo, que se acaba. Tem muitos alunos que não vão para a universidade, que é lá em Campina Grande. Eu não tenho nada lá em Campina Grande. Eu tenho que levar alguma coisa para me alimentar lá em Campina Grande. Eu tenho que fazer isso para ir para Campina Grande. É uma luta. Vamos facilitar para os estudantes? Vamos facilitar. Nós temos aqui em Itaperoá as escolas mais premiadas da Paraíba, rapaz. Se isso não endossar nada, se isso não serve para nada, pelo amor de Deus, vamos pegar isso aí e vamos tornar em ações.
1: Pois é, né? Mais um, infelizmente, acidente, né? E além desse fator, que chama a atenção também, gente, que o DER, né, o órgão responsável, faça digamos assim, vistorias nas rodovias, né, com relação à questão, esse é o segundo acidente envolvendo animais na pista, né, da semana passada teve um, também o motorista foi desviado de um animal e acabou, né, capotando o veículo, e agora também, né, só que aí esse chegou a bater e jogou o animal longe. Então tem que o DR fazer, tá certo, uma vistoria, rondas nas rodovias federais e estaduais, porque infelizmente né? São fatos que têm se repetindo e têm acontecido tanto nas BRs como também nas PBs aqui da região do Cariri. Quem acompanha os jornais aqui do Cariri vê que sempre esse acidentes com animais na pista, porque não tem como, né? Um carro, uma moto, ele não tem uma frenagem, ele viu e parou, não para. Ele leva um espaço até ele chegar para parar, então não para de imediato. Então muitas vezes no escuro, à noite, né, você se depara de repente com um animal na sua frente. E aí tem esse fator que o Kennedy colocou, por isso que é importante também a classe política estarem preocupadas de descentralizar o ensino. Sabe por quê? Porque o ensino, ele é centralizado aonde? Em Campina Grande, nos grandes centros, essa que é a verdade. Ele é centralizado nos grandes centros, mas é preciso descentralizar, porque quando você vai, não sei se você já por exemplo, já vem assim Tardezinha de Campina para Itaperuá, quando você vem assim de Tardezinha, você vem pela BR-230, você pode vir contando, saindo de Campina Grande até aqui em Itaperuá, você pode contar quantos ônibus passam por você. Pode ir, Tardezinha assim, 4, 5 horas da tarde, entre 4 para 5 horas, a quantidade de ônibus que passam por você quando você está vindo aqui a Itaperuá. Ou seja, é quase todos os municípios que têm essa demanda. E aí, deixam preocupação nos pais, né? Porque tem que se deslocar, vai e volta. Infelizmente, tem essa preocupação. Corre esses riscos de animal na pista. E corre o risco até de um pai e uma mãe não ter o seu filho de volta. Então, por isso que é importante, né? Duas coisas, né? O DR precisa fazer, tá certo? Rondas, precisa tirar esses animais das pistas, sejam federais, sejam estaduais, e os políticos precisam pensar mais em descentralizar. Assim como a saúde, hoje ela está sendo descentralizada, né? Ela está sendo descentralizada, a educação também ela precisa descentralizar. Sabe por quê? Porque às vezes acaba sufocando os grandes centros. Acabam sufocando, por exemplo, Campina Grande. Você sabia, por exemplo, que quem mora em Campina Grande às vezes tem dificuldade para conseguir marcar um exame, para conseguir fazer algo, porque a demanda é grande, porque não atende só Campina Grande? Por isso que é importante, tem que ter essa visão. Itaperuá é um centro, é um polo, né? E, por exemplo, uma unidade de saúde, uma unidade de ensino aqui, quantos municípios vão beneficiar aqui em volta? Conta aí, quantos municípios tem em volta aqui de Itaperuá? E todos isso. Eles levam seus estudantes para Campina Grande.
0: Seguiu o bom exemplo da saúde.
1: Seguiu o bom exemplo da saúde.
0: Descentralizar.
1: Exatamente, né? Precisa fazer isso, precisa descentralizar.
0: Não é nada, né? Demais, se mudam leis aí.
1: Isso.
0: Fazem aí mudanças até na Constituição, se bem que até, né? Aí o que acontece? Fazem mudanças quando é para beneficiar Congresso, não sei o quê, faz mudança para isso, para aquilo. Por que não fazer mudanças para beneficiar o povo? Não é nada demais ter uma UFPB aqui presencial. Não é nada demais. Ah não, porque tem que ter não sei quantos habitantes, tem que ter não sei o que, tem que ter as costas vermelho e preto, tem que ter não sei o que, os pés amarelo, tem que ter não sei o que. Vamos acabar com isso, com esse protocolo todo? Tem que ser o seguinte: o povo não é o patrão, o povo não é quem manda, o povo não é quem paga os impostos, então tudo tem que estar perto do povo, tem que estar mais perto. Tem que trazer para cá, constrói aqui, coloca uns cursos aqui, vai ficar muito melhor, muito mais fácil, muito mais inclusivo. Quem pensa em educação faz isso, inclui, porque isso é uma exclusão. Você mandar seu filho lá para Campina Grande e voltar meia-noite, arriscando a vida dele para lá, muitos não mandam não, e dizem, não, você não vai para a universidade não, não tem aqui, vai lá, tem que ir lá para Campina Grande, onde já é cheio, onde já tem gente demais. Tem que se pensar nisso. Vamos incluir, porque eu acredito que a educação é isso, é inclusão, tem que incluir o povo. tirar esse desestímulo que tem na juventude, porque tem que ir para Campina Grande, longe, voltar de meia-noite, correr riscos. Vamos trazer para cá. Isso não é nada demais. Ah, mas porque o protocolo é isso, para queima protocolo, toca fogo no protocolo e olha para o povo, que é muito mais fácil. Porque tem que funcionar de acordo com a necessidade do povo. Político não é organizar? Política não significa organizar cidade, organizar estado, organizar federação, organizar país, organizar tudo. Política é organização. E que é uma coisa mais organizada do que trazer a universidade presencial para perto do público, para perto do povo? É isso que eu acho estranho, essa coisa de não centralizar só num canto, e aí fica aquele rebanho de ônibus indo, ao invés de ficar por aqui mesmo.
1: Pois é, são 7:51, né? 7:51, agora na Paraíba, né? Você sempre bem informado com a gente, telefones liberados, então fica aí a deixa, tá certo? Fica aí a deixa para que a classe política realmente possa correr atrás. Falo classe política de uma forma geral, né? Corra atrás dessas pautas, que eu acho que a cidade já passou do tempo, né, de termos aqui. Quantas lutas, e eu vejo quantas lutas, Taperoá já teve aí para ter uma instituição de ensino. Já tiveram aqui movimentos estudantis, reitores, já estiveram aqui, mas, felizmente, até agora nada, né? Ficou só nas lutas, mas não podemos parar e cruzar os braços. As lutas são válidas.
0: É.
1: Né?
0: E aceitar. Ninguém pode aceitar uma coisa dessas, não.
1: Correr atrás. Tá certo? Já chega lá atrás. Taperoá perdeu um IFPB, hoje corre atrás. Né? Numa missão praticamente impossível, né? Mas já está bem avançado, já temos aí o terreno onde será construído. Só falta o governo federal liberar. Né? Só falta o governo federal liberar aí um IFPB, que liberou alguns para Paraíba, mas faltou.
0: É, liberou
1: para Taperoá, né?
0: Para o vizinho de Campina Grande, para Queimadas.
1: Para Queimadas,
0: pra, né? Para Soledade, vizinho, tudo vizinho ali.
1: Queimadas.
0: Isso não é descentralizar.
1: Queimadas para Campina é como se você foi daqui para Assunção.
0: Pois é.
1: Entendeu? Não dá 20
0: minutos. Pelo amor de Deus.
1: Ó. Não dá 15 minutos de
0: carro. Aí isso é descentralizar? Isso é manter centralizado do mesmo jeito.
1: É verdade. Então precisa realmente aquelas políticas, governantes, né, olharem com bons olhos.
0: Eu sei que quando querem região. Faz, quando quer faz.
1: É verdade.
0: Não tem empecilho não.
1: Olha só, eu estava até vendo, né, por exemplo, o governo do estado, né, não está construindo lá em Serra Branca, né, uma extensão do Hospital Metropolitano, lá de João Pessoa.
0: Oi.
1: Vai vir para o Cariri?
0: Isso, descentralizando, né? A saúde.
1: Descentralizando a saúde, porque muitos procedimentos é feito lá, vai ser feito aqui na nossa região. Isso não poderia ser aqui em Taperoá?
0: É.
1: Uma extensão do Hospital Metropolitano, lá de João Pessoa?
0: Oi.
1: Vai vir para o Cariri?
0: Isso, descentralizando a saúde.
1: Descentralizando a saúde, porque muitos procedimentos é feito lá, vai ser feito aqui na

0: São José dos Cordeiros. Vai ficar bem mais prático, Juazeirinho, né? Tenório, não fica bem mais prático. É mais fácil você vir pra cá ou ir pra Serra Branca. Seja sincero. É mais fácil você chegar aqui ou chegar em Serra Branca. Entendeu? Então precisam olhar realmente com bons olhos para a nossa cidade nessas pautas, para evitar que isso, como você viu até nas imagens, você que está no YouTube, aconteça novamente, né? Porque realmente os pais, os alunos vão, mas os pais ficam apreensivos, né?
1: É muito longe, perigoso, né?
0: Viajando, chega, é, a gente tem que cortar essa história. Tudo é viajar e botar no carro e viajar. Tem
1: que acabar com isso.
0: Tem que acabar com isso. A saúde tem que acabar com isso.
1: Meu Deus do céu.
0: A educação tem que acabar com isso.
1: Tem como acabar.
0: E tem como acabar.
1: Você está vendo aqui Serra Branca. Estão acabando. Por que não acaba aqui?
0: Pois é.
1: Por que não acaba aqui, que é mais centralizado? É só querer.
0: Pois é. Então, muitos olhares voltados assim para o município de Serra Branca. Tá certo? Tem muitas coisas que tem ocorrido lá. E por que não pode ocorrer para cá? Porque a classe política... Gente, vamos ficar... Ao invés de ficar com esse briga-briga, esse lenga-lenga, vamos se juntar e correr atrás dessas pautas. Ao invés de estar numa competição, quem é melhor, quem é feio, quem é bonito, quem é não sei o quê, a gente correr atrás daquilo que interessa para o município. Que eu acho que isso é mais importante. Né? Isso é mais importante. Chega, Taperoá já ficou muito tempo no atraso. Não é admissível que a gente continue realmente nesse atraso. Pela idade, pela história, pelo potencial, pelos personagens que Taperoá é destaque, Taperoá era para ser um grande centro. Não vou dizer um grande centro como Campina, mas uma cidade de porte médio, como Patos, como Cajazeiras, né, como outras cidades. Mas infelizmente não é. Infelizmente não é.
1: Você viu uma educação tão premiada que está aqui, tanto do município de Taperoá, quanto pelo estado aqui em Taperoá. É uma educação premiada.
0: Premiada, gente. Premiada.
1: Merece há muito tempo, né? Mas esse lenga-lenga,
0: quem ouviu,
1: é uma dificuldade. Não existe isso não. Quando quer, faz e acabou.
0: Você que ouviu o professor Micael aqui quinta-feira, né, falando aí sobre a Recito Melquides Vilar.
1: Meu Deus.
0: Você vê, a escola destaque, assim, lutam pelo menos uma estrutura que a escola deveria ter maior. Aliás, uma nova escola, de um grande porte. Sabe ali a escola padrão, né? Escola padrão, que é uma referência para o município. Pronto, o Melquides Vilar deveria ser 3 vezes aquele tamanho.
1: Com certeza. Merece.
0: 3 vezes aquilo ali. Pela importância...
1: E foi construído em Serra Branca.
0: Pela premiação que, ao longo dos anos, vem conquistando. Tá certo? Referência. Você ficar, né, com a premiação, vencer vários municípios, né?
1: Aí tá de vencer a etapa.
0: Destaque aí.
1: A etapa estadual.
0: Como a gente viu aqui, destaque aí na questão da robótica, mesmo não tendo a estrutura, mas... Os meninos lá são destaques.
1: Odeiam a estrutura, o povo.
0: Inclusive, assim, parabenizar, né, o professor Micael, tá certo? Solidarizar.
1: Um abraço também, aí, né, pro Micael e pro solidário, seu Joaquim. Aquele abraço, seu Joaquim.
0: Solidarizar. Né, solidarizar ele também, né? Pelos ataques, pelos que tem sofrido, que não é fácil. Mas é aquela questão: não se atira, não se persegue. Ninguém atira pedras em árvore que não dá fruto, né? Não se atira. Você não vai passar num pé de manga, se ele não tiver manga, você não vai nem ligar. Vai passar direto. Não tem fruto, mas se ele tiver carregado de manga, já pensou? Você vai pegar o pau, tacar-lhe o pau, pedra, para derrubar a manga, não é isso? Então, só se persegue, só se atira pedras em quem produz fruto, né? Se não produz, por exemplo, é como o nosso trabalho aqui. Porque muitas vezes nós, às vezes, somos perseguidos e criticados por alguns, que é bem pouco. Mas porque temos resultados, tem fruto. Se não tivesse, não seria atacado, né? Não seríamos atacados. Mas é assim mesmo, a vida é assim, tá certo? A vida, infelizmente, é assim. O que a gente tem que se apegar é com muita força e fé em Deus, que é Ele que nos sustenta e nos livra, né, de todos os males, como sempre os nossos ouvintes dizem aqui, né? É Deus que nos sustenta, é Deus que sustenta aqueles que muitas vezes têm a intenção de

0: de avançarem, de desenvolverem, que tem uma visão ampla, porque tem gente que tem visão ampla para o município, mas tem gente que tem uma visão, sabe, sabe aquele, como é o nome daquele negócio que coloca no, no cavalo? É, esqueci o nome, que ele coloca para ele só olhar para um lado, para olhar só para frente, uma direção só. Pronto, tem gente com aquilo ali direto, só olha para uma direção só. Mas já tem outros aqui em Itaperuá que eles não têm isso aí, eles têm uma visão ampla. Itaperuá precisa disso aqui, Itaperuá merece isso aqui, porque ele tem uma visão ampla. Né? Tem gente que não, só tem uma visão, aquela visão ali, meio que não sei o que, já tá bom. Né? Não tá bom. Não tá bom. Precisa melhorar muito. E nós não vamos admitir, enquanto a gente estiver aqui, pode chamar a gente chato disso aqui, mas a gente vai sempre cobrar essas pautas. Universidade para Itaperuá, né? Melhorias cada vez mais, como já está chegando, mais melhorias na área da saúde, já desenvolveu muito, né? Termos aqui, tá certo? Que é uma das coisas que as pessoas viajam muito, né? Caixa Econômica Federal, instituições bancárias. Se outras cidades podem ter, por que Itaperuá não pode? Né? Pode, né? E tem gente aqui, que é assim com o gerente da Caixa Econômica. Não vou citar nome, mas tem gente assim que é assim, ó. Juntinho com o presidente da Caixa. E se quiser, é só chegar junto aí. Fulano, peraí, tu é assim com o cara. Né? Tu não consegue conseguir uma caixa pra gente, não? Agora, botar o pé no pescoço. Sabe aquele ditado que diz assim, chegar pra essa camarada, de botar o pé no pescoço dele, ó. Ou você traz ou a gente não lhe apoia. Pronto.
1: Exatamente.
0: Pronto. Né? Ou então nada feito.
1: No, na pior das hipóteses, assim, na pior, na hipótese mais sem vergonha que tem, um posto de atendimento da Caixa Econômica. É, conseguiria na hora.
0: Na pior.
1: É só querer. Na pior das hipóteses, na mais feia que tem, conseguiria um posto de atendimento.
0: Pois é. 8 horas pontualmente. Olha, gente, um pancadão de audiência aqui juntinho com você, tratando as pautas importantes aqui para a nossa cidade, para a nossa região. O jornal que incomoda quem não gosta da verdade. 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
0: 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Já estaremos de volta com muito mais. O Pancadão não parou não, meu filho, tem muito mais informações para você aqui no Pancadão de Audiência. Já a gente volta.
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1: Centrão da Paraíba, são 8h06.
0: Pois é, gente, 8h06, já estamos de volta aqui junto com você, com o pancadão de audiência, né? 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São 8h07, antes da gente seguir aqui, daqui a pouquinho tem entrevista, tem muitos ouvintes aqui, né? Pra participarem também conosco, mas já eu coloco aqui os ouvintes, tá certo? Prometo a vocês rapidinho aqui, só um recado aqui que a doutora Ana Letícia tá passando aqui e vai trazer um recado aqui rapidinho à população aí do nosso município. Doutora Ana Letícia, seja bem-vindo, bom dia.
7: Bom dia, Luciano, bom dia, Kennedy, e bom dia a todos os ouvintes da Rádio Itaperuá FM. Então, mais uma vez, estou aqui para comunicar a todos os criadores do município de Itaperuá e do estado da Paraíba que já iniciou-se a segunda etapa de atualização cadastral e declaração de rebanhos. Então, durante o mês de agosto, né, foi publicada uma nova portaria e alterou esse calendário de atualização. que antes acontecia nos meses de maio e novembro, agora ela passa a ser semestral. Então, a primeira etapa, ela vai acontecer de janeiro até junho, ou seja, são 6 meses. Qualquer dia, né, que o criador comparecer ao escritório, ele pode fazer a sua atualização. E a segunda etapa, ela acontece de julho a dezembro. Então, como a gente já está no mês de setembro, então já estamos na segunda etapa de atualização cadastral. Então, até o mês de dezembro, né, o criador que comparecer ao escritório em qualquer dia, ele pode realizar a sua atualização cadastral. E aí a gente reforça no cuidado com as informações, né? Trazer já anotado a questão dos animais, né, existentes na propriedade, se tem caprinos, ovinos, suínos, aves, os bovinos, trazer isso já tudo anotado, trazer o CAR, principalmente esses criadores que têm propriedades que faz divisa com outros municípios, porque está tendo um problema de coordenada geográfica, né, registrada no sistema. E aí a gente precisa desse CAR para fazer essa atualização, porque se tiver erro no sistema, essas coordenadas, então o cadastro ele fica bloqueado e a gente não consegue concluir a atualização do cadastro e a declaração do rebanho. Então é importante que tragam o CAR durante essa etapa para não ter que voltar uma outra vez. E também é importante o número do telefone, então muitas pessoas não sabem, não é decorado, então já traz esse número anotado. Uhum. Se tiver um e-mail também é importante para esse momento de atualização do cadastro. Lembrando que não existe mais a vacinação obrigatória, né, contra a febre aftosa. E aí muitos criadores ainda acreditam, porque não tem a vacina, que não precisa realizar o comparecimento. O comparecimento, sim, ele é obrigatório, uma vez a cada semestre, 2 vezes ao ano. Tem que realizar esse comparecimento e essa atualização e declaração de rebanhos. A vacinação obrigatória agora é apenas a de brucelose, que é realizada nas bezerras de idade de 3 a 8 meses, né, com a B19. E caso, né, a bezerra passe esse prazo e não seja vacinada, então é utilizada uma outra vacina, que é a RB51. E o importante agora é que durante esse ano de 2026, né, o município, através da Secretaria de Agricultura, está fazendo a doação da vacinação contra brucelose. Então, se você é criador, tem bezerras em idade vacinal para brucelose, né, procura a Secretaria de Agricultura, dá o nome e a quantidade das bezerras que está sendo realizada essa vacinação pelo município.
0: Pois é, existe um prazo, doutora, só para o produtor?
7: Para a vacinação da brucelose, se no cadastro tem bezerras, então enquanto não for registrado pelo menos uma vacinação por semestre, o cadastro fica bloqueado. Ele não consegue tirar GTA nem ficha sanitária. E da mesma forma, né? Como a primeira etapa de atualização cadastral ela foi prorrogada até o dia 13 de agosto, então os criadores que fizeram essa atualização agora, né, no início de agosto, como a segunda etapa já iniciou na semana seguinte, eles também já encontram-se inadimplentes. Então, todo criador que ainda não fez a atualização referente à segunda etapa, a partir do dia 17 de agosto, já estão inadimplentes. Então, aí eles têm agora o prazo até o final de dezembro para fazer essa atualização cadastral. Então, o que antes era 30 dias, agora a gente tem 6 meses. É só aproveitar, não é uma oportunidade, né, que vem resolver alguma coisa aqui na rua, ir lá no escritório e fazer a sua atualização. Exatamente, trazendo todas essas informações certinhas, né, como rebanhos, o CAR, telefone, e-mail, e aí a gente resolve essa questão da atualização do cadastro.
0: Tá certo. Mais alguma coisa, doutor?
7: Pronto. As principais informações são essas mesmo, né? Uhum. A gente reforça, né?
0: Isso.
7: Porque o criador, ele é obrigado, é obrigatório esse comparecimento. E o não comparecimento, ele vai estar sujeito às penalidades da legislação, né? Que é multa. E essa multa, ela é calculada com base na quantidade de animais existente no cadastro, por isso que é importante ter seu cadastro sempre atualizado. Às vezes, o criador não tem mais nenhum animal na propriedade, mas lá no seu cadastro tem 5 animais.
0: Sim.
7: Ou seja, então ele vai ser multado por 5 animais.
0: Né? Uhum.
7: E aí, a importância, né, de manter sempre esse cadastro atualizado.
0: Tá certo, doutora. A gente agradece e o espaço está aqui à disposição, né?
7: Pronto. Então, eu desejo um bom dia a todos e agradeço mais uma vez o espaço aqui na Rádio Itaperuá.
0: Pois é, a gente que agradece, né? E rapidinho aqui vamos colocar aqui os nossos ouvintes, né? Para interagir aqui junto conosco.
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8: Bom dia, Luciano. Bom dia, Guedes.
0: Pois é, o povo fala. E vamos aqui à interação dos nossos ouvintes, na interação aqui dos nossos ouvintes, participando e interagindo aqui junto com a gente.
9: Bom dia, Luciano. Bom dia. Vou fazer um apelo aqui a você, para fazer aí um responsável, para fazer aqui um quebra-mola na rua José Moreira da Silva, porque passa uns caras, Luciano, empinando a moto, você vai reclamar, eles ainda xingam você. Se você ver aqui, ver na hora atropelar uma criança, se você ver.
0: Meu Deus, que coisa, né?
1: Rua José Moreira.
0: Rua José Moreira, né? Foi recente calçado, né? E aí, os espertinhos, né? Aqueles que estão dormindo nessa hora, né? Meu Deus.
10: Bom dia, Luciano Silva.
0: Bom dia.
10: Bom dia, meu amigo Kendo Sampaio.
1: Bom
10: Como
1: dia.
10: É que estão vocês também? Saúde e paz para você. Um bom trabalho nessa área que é o coração de Itaperuá. Bom dia a todos os itaperuaenses, por bom Itaperuá. Bom dia para o meu amigo Lula, Dona Maria Pereira. Adicultura, meu abraço. Luciano Silva, tudo que vocês estão falando aí é preciso para Itaperuá. E é mais fácil mesmo, mais central. Mas por que não vem? Né? Demora
0: por que
10: tanto,
0: não vem,
10: né? Bom,
0: que
10: aí está faltando as coisas que precisam ser mais central, né? Que é Itaperuá, né? Caixa Econômica, né? Escola, para os ônibus não estar batendo no cavalo e jumento nas estradas.
0: Eita, danada.
10: Melhorava muito.
0: Misericórdia.
10: Mas já tem uma pessoa aí que vai arrumar, se Deus quiser.
0: Vai.
10: Vamos ter uma esperança, Deus primeiramente, e o povo de Itaperuá. Tem alguém que vai fazer isso aí. Tá bom?
0: Valeu, seu
10: querido. Um abraço mais uma vez, um bom dia e até amanhã, assim Deus permitir.
11: Bom dia, irmão Luciano. Bom dia.
0: Bom dia.
11: Paz do céu para os dois. Bom dia para todos que estão na escutada.
0: Tá pela
11: B87, portanto, meu marido de
0: Dalí.
11: Com paz, com saúde, com felicidade, com tudo de bom.
0: Deus abençoe,
11: Deus Pereira. Deus abençoe. Nena, Ilha da Rossolone do Sena,
0: família toda. Olha para sua mãe, né?
11: Em nome de Jesus.
0: Ô, né?
11: Vamos orar pelo Brasil. Vamos orar pelo Brasil.
0: Vamos orar pelo Brasil. Vamos, pelo ministro André Mendonça.
11: Interagir, vamos nos comunicar. Eu estou um pouquinho gripada aqui. Mas Deus provê, Deus provê.
0: Deus
11: faltará. Feliz aniversário para aqueles que estão aniversariando hoje. Vai devagar com o copo, meu filho. Deus abençoe vocês grandemente. Um beijo. Que Deus.
12: Bom dia, meu amigo Luciano Silva.
0: Bom dia.
12: E um bom dia para o meu amigo Kendo Sampaio.
1: Bom dia.
12: Um abraço aí para meu amigo Luciano Silva.
0: Eita, aquele abraço.
12: Um abraço aí para meu amigo Kendo Sampaio. E um bom dia para todos os ouvintes do Interativo, né?
0: Muito bem.
12: E aqui nos fala é Maria das Dores Pereira, meus
1: Maria
12: amigos.
1: Maria das Dores Pereira.
0: Já?
12: Graças a Deus.
1: Ela disse graças a Deus.
0: Graças a Deus, né,
1: Dona Maria? Na hora.
0: Terminou aí, Dona Maria da Júlia, figura.
1: Maria bonita, Lúcia, né? Um grande abraço pra senhora também. Mandou um bom dia aqui pra todos.
0: Lá no YouTube, né? Com a gente, né?
1: Isso.
0: É, Dona Maria Lúcia, lá em Campina Grande, ligado aqui
1: Campina com a gente, né? Vamos desafogar Campina Grande.
0: Vamos desafogar Campina Grande, né?
1: Isso.
0: Vamos ligando, gente, vamos participando, dê a sua opinião, participa, manda o seu áudio rapidinho aqui pra gente, tá certo? Interage aqui junto conosco no pancadão de audiência da Paraíba, né,
13: cheguei.
0: Meu filho? Opa, cheguei, meu filho.
13: Manda o áudio,
0: manda o áudio. Manda o áudio, manda o áudio.
1: Agora.
13: O grupo tem que interagir.
1: Agora.
13: Interagir é falar todo dia, tá entendendo? Dá as horas, dá bom dia. Já, porque tem que ser um negócio ligeiro assim, ó. Já!
0: Já!
14: Eita! Eu não respondi, pô, é porque eu tô desonline, viu?
0: Tá desonline, tem gente que tá desonline.
1: Eu tô desonline, faz tempo.
0: O povo tá desonline aí, faz tempo, né? Que tá desonline.
13: Faz!
0: Eita!
15: E agora em setembro vai entrar o grosso.
0: É o quê, homem? Pelo amor de Deus. Quando?
15: E agora em setembro vai entrar o grosso.
0: É esse mês, né?
1: Meu Deus do
0: céu. Não é em outubro, não? Acho que é em outubro.
15: Agora em setembro vai entrar o grosso.
1: Confirmou.
0: Setembro.
1: Olha, gente, a Prefeitura Municipal de Itaperoá está convidando aí toda a população para participar do desfile cívico da Independência do Brasil, um momento de celebrar aí a nossa história, os nossos símbolos e principalmente o papel da educação na construção do país que queremos. Dia 7 de setembro, nessa segunda-feira, às 15h30, ou seja, às 3h30 da tarde, a concentração em frente à Prefeitura Municipal de Itaperoá, saindo em direção à Praça de Eventos, onde vai acontecer o desfile. Será um momento de união, cidadania e valorização da nossa comunidade. Participe desse momento, é um convite da Prefeitura Municipal de Itaperoá.
0: Próxima segunda-feira, né? Dia 7 de setembro.
1: 3h30 da tarde.
0: 3h30 da tarde, a concentração. 15h30. E aí, a concentração é em frente à prefeitura, né? O modo de desfile é lá na Praça de Eventos, né?
1: Isso.
0: Tá na Praça de Eventos, daí toda a população está convocada, né? A participar desse momento cívico, porque é a nossa pátria, né? A gente tem que lembrar e valorizar os símbolos, né, da nossa pátria. A gente, ao longo dos anos, perdeu um pouco. A gente está vivendo assim, né? Uma ala da política quer extinguir, exterminar os símbolos nacionais. A outra ala se apropriou, né? Como se instrumento de campanha, que na verdade não é para ser aniquilado, nem é para ser, digamos assim, usado como instrumento de campanha. Na verdade, são símbolos, as cores verde, amarelo, o brasão, a nossa bandeira. São símbolos nacionais. Uma das coisas que eu admiro muito no americano é o patriotismo, independente de partido. Eles têm, né, essa questão dentro de si, o patriotismo, né? A gente vê nas casas, nos comércios, as bandeiras, a gente tem orgulho. E aqui se associou. Ah, não, porque se você tiver de amarelo, verde e amarelo, você está com a camisa do Brasil, ah, você é bolsonarista. Não, sou brasileiro. Né? Seu brasileiro, se você vestir vermelho, ah, porque você é não sei de quem. Não, vamos parar com esse besteirol, gente. A gente tem que valorizar. E aí a Semana da Pátria, inclusive a gente já iniciou a Semana da Pátria. Nós temos, sabe aquele tempo que precisa ser resgatado? Sabe aquele tempo que a gente, no nosso tempo de escola, que a gente estudava, né, que a gente cantava o hino nacional? Tanto é que naquele tempo as pessoas perguntam para um jovem hoje, se ele sabe o hino nacional. Você vê que nem os famosos sabem, né? Alguns cantores vão lá cantar, se atrapalham. A gente vê que cantor de renome, né, não sabe cantar o hino nacional. Porque muitas vezes se associou, se saiu de um extremo para o outro extremo. De um extremo que quer acabar, mudar as cores, né? Tirar os símbolos nacionais. E acha que quem usa verde e amarelo é bolsonarista, é isso e aquilo, né? E o outro lado quer acabar. Infelizmente. Então, os símbolos nacionais não pertencem a Lula nem a Bolsonaro, é do povo brasileiro. Então, nós somos brasileiros, nós temos que ter orgulho das nossas cores, da nossa bandeira, do nosso brasão. Por isso é importante esse dia. O dia 7 de setembro, rapaz, já foi tão assim, digamos assim, patriota, vou usar essa palavra, né? Que não pertence a Bolsonaro, não, essa palavra. Né? Porque você é patriota e porque você é do grupo de Bolsonaro. Não. Patriota é brasileiro. Né? Então, Eu lembro dos desfiles antigamente, que ainda era algo prazeroso. Sabe, as pessoas tinham orgulho de ir, vestir suas camisas verde e amarela, a bandeira brasileira, o exército. Por exemplo, lá aqui a gente não tem, mas lá em Campinas o desfile muito bonito, é muito bonito, tem o exército, tem a tropa do exército. Quer dizer, a gente perdeu isso ao longo do tempo com esses besterol, né? Aliás, que eles mesmos fizeram isso, né? Colocando a população, dividindo assim, né? Dividindo a população, porque esses dois grupos vieram para dividir a população. Dizer, ó, se você veste vermelho, você é do Lula. Você veste verde e amarelo, não, você é do Bolsonaro. Eu uso vermelho, eu uso vermelho, uso verde e amarelo, não tem nada a ver, né? Com ninguém.
1: Essa divisão só é boa para eles mesmos.
0: Pois é, causaram a divisão, causaram o racismo, causaram tanta coisa. É por isso que eu vejo assim, tá na hora da gente dar um jeitinho nos dois assim. Vamos lá, sai daí de cena, os dois. Só de cena. Aí dá espaço para um novo. Né? Porque como sempre digo assim, o Brasil tem jeito, tem cura. É só você prestar atenção. Entendeu? Chega disso. De um lado querer acabar, de um lado queimar a bandeira brasileira, como a gente já viu, né? Queimar a bandeira brasileira, menosprezar a bandeira brasileira, que acha que é de Bolsonaro, né? E o outro tomar para si e usar como cor de campanha. Não é de fulano nem é de cicrano, é nosso, é do povo brasileiro. Você tem que entender isso, né? Então, não me venha, se você... Qualquer dia eu vou vir, a gente tem uma camisa verde e amarela da rádio também, eu vou vir com a camisa verde e amarela, porque fulano ali tá de não sei quem. Ah, pelo amor de Deus, você tá de brincadeira, né? Então, esses microfones são do... que são amarelos, né? Meu Deus do céu, é cada besteirão, é cada coisa que a gente vê nesse país. Pelo amor de Deus, só existe Lula e Bolsonaro, né? Rapaz, tem tanta gente, pô... 8h25.
16: Bom dia, Luciano.
0: Tá mais gente aqui.
16: Cuidado, hein? Hoje é o ré 2 de setembro.
0: Hoje é 2, é?
16: Vocês vão correndo nesse negócio desse grosso, hein?
0: Eita, puto, mal. Tá amarrado, vai, esse negócio aí, hein?
1: Vai pra lá
0: com isso daí, meu amigo Duval, né? Eita, Duval não perde uma, viu, Duval? Sempre ligado aqui com a gente. Deixa eu ver aqui que tem mais gente aqui pra interagir aqui junto conosco. Vai mandando o seu áudio, meu filho, vai mandando aqui o seu áudio. Participe e opine também, fica à vontade, né? Fica à vontade que aqui tem democracia, de verdade, né? Não é aquela falácia de alguns aí, né? Democrática, soberania, que não sei o que, atacou a soberania e bem. Ah, pelo amor de Deus. Tem isso aqui, bom dia, Luciano, cadê a lâmpada do assentamento? Nada ainda, meu filho, né? Eu vou ver mesmo até quando vou cobrar, tá certo? Cobrar, né? Já faz aí, desde o dia 12 de agosto, 12 de setembro completa o mês, então, né? É, 12 de setembro completa, meu Deus, ainda não colocou, Eduardo?
1: Eu estou conversando com o Eduardo ontem, e ele me disse que foi feita uma parte lá do assentamento, mas faltou essa aí, né? Então... Eu já alertei ele.
0: Alerta aí, meu filho.
1: Que vai voltar lá pra...
0: Senão quando ele chegar lá, a mulher tá brava lá, viu?
1: vai encontrar, Deus quiser. Né?
0: Mais um ouvido aqui, diz aqui, meu amigo, bom dia, tô na escuta. É o Damião Rodrigues, do Conjunto Solidariedade. Ele diz aqui, o certo é as pessoas... É, votar nulo, não.
1: Tem outras opções.
0: Tem outras opções.
1: Eu
0: aí
1: vou votar em outra opção.
0: Eu vou votar em outra opção, sincero. Eu não posso dizer aqui, mas lá na minha rede social, lá no meu Instagram, você olha lá e você sabe quem eu vou votar, que eu não posso dizer não.
1: É,
0: mas
1: eu também.
0: Né, nenhum nem outro, sabe? Com um pé eu chuto um, com o outro pé eu chuto o outro. Né? E o outro é que eu chuto bem mesmo, que nem merece nem estar governando o nosso país.
17: Bom dia, Kennedy.
0: Bom dia.
17: Deus ilumine o dia de vocês. Aquele abraço.
0: Amém. Obrigado. A dona Idalina, né?
1: Idalina Silva, aquele abraço.
0: Silva, ligada aqui com a gente, né? Valeu, dona Idalina Silva. Gente, a gente tem que aprender, por exemplo, a gente tem opções. Olha só, no governo do estado a gente tem muitas opções, né? No federal a gente tem opções. É porque muitas vezes a gente centraliza isso ou aquele. Né? A gente só escolhe entre dois. A gente esquece de olhar entre três, entre quatro. Né? E de acreditar, de ver o potencial. Né? Lembra lá atrás que o Brasil perdeu uma grande chance. Se o Brasil tivesse eleito esse camarada, hoje o Brasil era uma grande potência mundial. Lembra lá do Dr. Enéas que a gente...
1: Ah, é doido, demais.
0: É isso, é aquilo.
1: Muito inteligente. Oh, e muitas...
0: Ele não era profeta, não. Mas tudo que ele disse nos seus discursos está se cumprindo exatamente, igualzinho, gente. Igualzinho.
1: E muito já aconteceu.
0: E muito já aconteceu. Tudo que ele disse que aconteceria, aconteceria com a Suprema Corte. Isso que está acontecendo. Sabe isso aqui, ó? Lá!
1: Ele já falava.
0: Ele já falava que isso ia acontecer. E a gente não dava ouvidos.
1: E muitos projetos.
0: Entendeu?
1: Rapaz.
0: Pois é.
1: Que projetos
0: que ele projetos que
1: tinha
0: que ele
1: para
0: tinha,
1: o país.
0: Né? É como o outro que está aí que tem projetos, mas que às vezes não sei o quê. Né? Tem 1%, não vou votar não.
1: Tá,
0: vou
1: tá avançando.
0: Vou perder meu voto, né?
1: Tem gente, tá avançando.
0: Eu não vou votar nisso não, o cara é inteligente, é isso, é aquilo, o cara mostra, não precisa de política, mas o cara diz, não sei o que, tem 1%, eu vou votar nisso aqui pra não perder meu voto.
1: Agora já era.
0: Que aí tá. Vota naquele que tá na frente, aí perde o voto. Pronto.
1: É, mas tá indo.
0: Tá indo.
1: Tá avançando, tá muito, avançando. Tem mais aquele 1%, não tá lá em cima já. Tá chegando.
0: Tanto é que muitas vezes esses outros que chamam-se de terceira via, quarta via, que incomoda, que ontem, né, tiraram um do páreo, né?
1: Aí voltou.
0: Aí, pois é.
1: Voltou de novo.
0: Aí voltou de novo.
1: Isso é bom. Por quê? Porque ele pegou quem tinha feito pra tirar ele e começou a expor.
0: Começou a expor.
1: Não aguentou muito tempo não. Já,
0: pois é.
1: Não, vamos refazer
0: de novo. Vamos refazer de novo, né?
1: Desfazer o que foi feito.
0: Desfazer.
1: Eita, revogou a própria... Ah, meu Deus do céu. Para você ver como é que está a situação da justiça.
0: Da justiça.
1: Na mais alta corte, está complicado, viu?
0: Ah, mas está complicado.
1: Está
0: complicado. Eu vou repetir aqui o que disse Heron ontem, né? O que Heron disse aí no seu comentário. O ministro tal, ele está nu. Não tenho mais o que mostrar. Entendeu? Agora só cabe os outros aplicarem a sentença e fazer valer a lei, né? Se é que existe lei, né? Que eu acho que não existe. Existe para um pobre, coitado. É para um pobre, coitado, que roubar um pão, ele tem lei. Mas para...
1: Olha, vamos tirar o personagem, vamos tirar o personagem, Luciano, daí dessa...
0: Sim.
1: E vamos colocar um simples cidadão
0: comum. Simples cidadão comum.
1: E vamos diminuir esse negócio de 131 milhões, 50 milhões e não sei o que, 300 mil para cada filho. Ixi, meu Deus. Vamos botar assim... Um vigiazinho. Um vigia.
0: Vigia.
1: Pegou R$300, né? 300 mil. Opa! E depois mais R$500. E tinha um cartão com R$200 para cada filho.
0: Eita!
1: E esse era um acordo para ele beneficiar uma pessoa através da sua função. Usando a sua função para ganhar dinheiro. Tava preso, coitado.
0: Tava preso, coitado.
1: Coitado do vigia.
0: Coitado.
1: Tava lascado.
0: Se um radialistazinho, coitado, aparecesse.
1: Esse é que valor.
0: 30 milhões na conta dele, meu amigo. No outro dia ele estava sendo chamado para explicar aquilo.
1: E 131 milhões, e depois mais 50 milhões, e depois 300 mil na conta de cada filho.
0: Pois é.
1: Vixe, tava preso, condenado eternamente, para sempre.
0: Um não cometeu o crime, tá aí preso, tá pagando.
1: Meu Deus, isso é complicado,
0: quem,
1: rapaz.
0: Quem comete os crimes realmente tá solto. Mas esse é o Brasil.
1: Esse é o Brasil. Que tem que mudar.
0: É, rapaz. Tem que mudar. 8:31, esse é o jornal que não tem papa na língua, meu filho, é o pancadão de audiência, que está aqui junto no oferecimento das lojas Brás Peru. 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Tem à frente aí a nossa amiga Gabe e também o seu esposo, nosso amigo Totão. E Totão, aquele abraço aí, obrigado pelo apoio aqui no Jornal Interativo.
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0: Olha, gente, né? O pancadão de audiência, o Jornal Interativo também. 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A gente vai rapidinho a um apoio cultural e daqui a pouquinho a gente volta com muito mais informações para você. Já já estaremos de volta.
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0: Isso aí, gente. Agora Itaperuá, no Cariri, Paraibano, são 8:37, né? 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São 8:38, 8:38, né? Nesse último bloco aqui, né? Já trazendo aqui mais informações para você ficar ligado e sempre bem informado, né? Aqui com a gente, enquanto você vai ligando, vai interagindo, vai soltando o verbo, tá certo? Vai soltando o verbo que a gente caminha aqui para as autoridades competentes tomar as devidas providências, né? Deixa eu ver aqui um recado aqui do ouvinte, rapaz, né? Cadê aqui o recado aqui do ouvinte que mandou aqui? Deixa eu abrir aqui. É, diz aqui, bom dia, né? É, nosso amigo Elias, né? Correia ali como médico, né? E também cientista. Foi exatamente brilhante, né? Mas como político, durante aí os seus 4 anos, né? Como deputado federal, o doutor Enéas atuou exatamente de forma isolada, né? No Congresso, tá certo? Ele apresentou, né, pouquíssimos projetos, tá certo? Projeto de lei, e nenhum deles chegou a ser exatamente transformado em lei nacional, tá certo? Ou seja, foi exatamente... Tá certo, né? Tá valendo aqui a opinião dos nossos ouvintes.
1: Mas
0: né?
1: O problema é que realmente ele estava isolado mesmo. Só ele do lado certo e o restante do lado errado.
0: Como assim?
1: Todos contra. Aí você já vê o quanto o cara era bom.
0: É.
1: Que a grande maioria contra ele. Não chegava um projeto dele para eles aprovarem de jeito nenhum. Eles queriam descredibilizar ele na época e não queriam de jeito nenhum. Nenhum projeto dele fosse aprovado. Eu estava até assistindo uns vídeos de outros deputados também que falam o quanto é difícil para um projeto de um deputado ir lá para o plenário e ser votado, ser aprovado. É difícil demais. Como imagine um cara que estava com grandes propostas.
0: Mas é como ele continua aqui, que ele diz aqui, ou seja, foi um delírio coletivo, tá certo? Muito impulsionado pelo folclore de sua imagem, né? Marcante e a maneira de falar.
1: Essa imagem quem criou foi a imprensa.
0: É, foi a imprensa que criou
1: nacional.
0: Esse folclore dele, né? Na verdade, assim, ele tinha muitas ideias, era muito inteligente. Tá certo? Pelas propostas. E tanto é assim, nas suas falas, quem revê hoje as entrevistas, vê que muita coisa está acontecendo.
1: E as propostas que ele deu eram boas, os projetos que ele apresentou.
0: E ele assim, diferente dos candidatos hoje à presidência, que só vão brigar, você vê que ele apresentava, o problema é esse aqui da economia, resolve assim, ó, tá.
1: Nas nossas fronteiras, entendeu? Ele falou muito sobre as fronteiras.
0: Falou muito, né?
1: Resolve assim. Os impasses com os países internacionais, se resolve assim, ele
0: sabe
1: tinha,
0: por quê?
1: Ele
0: porque falava. Os políticos hoje, querendo, eles falam dos problemas, que fulano causou problema isso, mas eles não têm como resolver. Você pode olhar nos debates, não se diz assim, ó, o problema do Brasil é esse.
1: Assim.
0: Vamos resolver assim.
1: Pronto.
0: Né? Como o outro candidato que está aí, ele está dizendo, nossa, do mesmo jeito, olha, o problema é esse, a gente resolve assim.
1: Exato.
0: Né? Então, assim, cada um tem, claro, a sua opinião, mas é importante, são ideias, são fatos, que a grande mídia, infelizmente, se encarregou de fazer essa imagem folclórica, né? Até mesmo pela falta de tempo que ele não tinha.
1: Tinha que ser daquele jeito mesmo.
0: E tinha que ser daquele
1: não
0: jeito,
1: tinha tempo,
0: correto.
1: Era 5 segundos, né? 3 segundos.
0: Pois é, tem que ser bem rápido e dizer o nome e o número. E aí, folclorizou isso aí, né?
1: Sem querer, tinha que falar assim mesmo.
0: Que, na verdade, ouvinte, quem tem boas ideias diante do sistema vai ficar isolado mesmo.
1: Vai ficar isolado mesmo.
0: Isso
1: é uma prova de que era um cara legal mesmo, era um cara decente. Estava isolado.
0: É.
1: E o tempo dele era 5 segundos, 4 segundos às vezes.
0: É, já pensou?
1: Dá nem pra dizer número e nome, rapaz.
0: Enquanto a gente vê, por exemplo, a gente vê aí alguns na propaganda eleitoral que tem um tempo bom, só pra falar mentira.
1: Eu acho que
0: fala besteira.
1: O correto deveria repartir. Né?
0: Deveria repartir por igual.
1: Igualitariamente.
0: Exato. Por não é a gente que paga mesmo? Reparte por igual.
1: Por igual. Esse negocinho, tem tantos deputados na bancada. Tem a bancada no... Não, senhor. Os deputados não estão nesse negócio, nem senador. O partido que tem mais bancada, que... Não existe isso, não. É candidato a presidente. Então tem que ser só os caras mesmo, sem contar com nada. Todo mundo com um tempo igual.
0: Pronto. Pois é, 8 horas e 42 minutos, né? 8h42, o telefone continua liberado, vai participando.
1: Se tivesse aí um BG policial, não sei se ainda tem, deixa eu ver, meu Deus. Chicote de couro, tá vivo.
0: Chamei ele aí que ele saiu. Diz
1: que foi pra um forró ontem, ela tá ferrado, meu Deus, não tem nada não. Mas vamos lá, vamos seguindo em frente.
0: Mas ele chega, mas ele chega.
1: Meu Deus, chega lá, se Deus quiser. Então, gente, a Polícia Civil deflagra aí a operação Liquefactos em Juazeirinho na tarde desta terça-feira. A operação Liquefactos no município de Juazeirinho, destinada ao cumprimento de mandados de prisão expedidos pela justiça no âmbito de investigação sobre tráfico de drogas na região. Um dos alvos foi preso em uma residência no bairro Pitutão. Isso, durante a incursão, foram apreendidos um revólver calibre 38, do mesmo calibre, um aparelho de telefone celular, um casaco e uma balaclava. Também o material foi arrecadado e encaminhado à unidade policial, onde foram adotados os procedimentos legais cabíveis. O preso permanece à disposição da justiça. E as investigações irão ter prosseguimento. A operação foi executada por equipes da Delegacia de Polícia Civil de Juazeirinho, com apoio do Grupo Tático GTE de Juazeirinho e da Unidade de Inteligência Policial, o Interpol. A Polícia Civil, força que denúncias, reforça aí, que denúncias podem ser feitas pelo 197, com garantia de sigilo. Tem alguma denúncia a fazer à polícia? 197, com garantia de sigilo. É importante, porque a polícia dá um bote certo quando tem a denúncia. Também, dois suspeitos foram presos após roubo à casa do prefeito de Boqueirão. Dois suspeitos foram presos em flagrante durante as diligências sobre o roubo à residência do prefeito de Boqueirão, Marcos Freitas, ocorrido ontem aqui no Cariri Paraibano. Segundo a Polícia Civil, as vítimas foram agredidas e tiveram a liberdade restringida durante a ação. As prisões ocorreram em ações distintas. Uma foi realizada pela Polícia Civil por meio do GTE de Queimadas e da Delegacia de Roubos e Furtos de Campina Grande. A outra foi feita pela Polícia Militar. Um dos presos é apontado como participante direto do crime, enquanto o outro seria o motociclista que aparece nas imagens acompanhando o veículo utilizado na ação e que teria ajudado os demais envolvidos a localizar a residência. O carro abandonado após o crime e as roupas usadas pelos suspeitos também foram apreendidos e encaminhados para a perícia. As investigações continuam para identificar e localizar outros possíveis envolvidos. O inquérito é conduzido aí pelo GTE de Queimadas. Isso aconteceu, tudo isso aconteceu ontem. É, meu filho, a multidão se formou em frente lá à casa do prefeito de Boqueirão. Ele foi ameaçado, a esposa ameaçada e também foi restringida aí a sua liberdade por alguns momentos. Não podiam sair, não podiam falar, porque os malandros estavam dentro da sua residência, junto com a sua família, para querer mais e mais dinheiro, atrás de grana, não querem trabalhar, mas querem o dos outros. É importante aí a ação da polícia, a polícia que teve êxito aí nessas duas operações, e aí prenderam os malandros e também fizeram aí a justiça prevalecer. São 8h47 no Centrão da Paraíba.
0: Pois é, tá aí os fatos e as notícias na área policial para você ficar ligado e sempre, claro, bem informado aqui com a gente, né?

0: Pois é, são 8 horas e 47 minutos. Lembrando, né, gente, dá tempo ainda, né? 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É isso aí, deixa eu ver aqui se tem ouvintes aqui pra gente interagir, né? Pra gente colocar aqui os nossos rádio ouvintes, né? A demanda dos nossos ouvintes, né? A solicitação. E é importante, queria até passei batido aqui, mas é importante, gente, assim como a gente falava ontem dos redutores de velocidade, né, aqui na PB238, sentido Taperoá de Esterro, sentido na 210, sentido aqui as escolas, né, e a creche, mas é importante também que nesses calçamentos, porque a gente sabe, Taperoá tem gente bem, que dirige bem, que pilota a moto bem, mas tem aqueles que, arruaceiros, né, que por ver uma rua calçada, pavimentada, que muitas vezes fazem manobras perigosas, direção perigosa, né, e em virtude por causa desses, né, a cidade tem que ficar muitas vezes cheia de quebra-molas, cheia de redutores de velocidade, porque se esses poucos que fazem isso, esses eu chamo de arruaceiro, porque eu acho que um cidadão de bem, ele vai conduzir de uma forma correta, né? Conduzir de uma forma correta, de uma forma precisa. Mas, em virtude desses, infelizmente as ruas estão sendo calçadas e infelizmente tem que ser, a população pede logo que um quebra-mola, um redutor de velocidade para ver se esbarra, se freia um pouco essa imprudência, né? E deixa no finalzinho também, além dessa questão, de eu trazer aqui também, gente, porque é um fato que se repete, por mais que a gente já tenha falado aqui sobre isso, por mais que a gente tenha tocado no assunto, né, sempre, vez por outra, nós tocamos nesse assunto. Gente, quando você compra um veículo, uma moto, um carro, você tem que ter condições de manter ele em dia. O que eu falo em dia é os itens de segurança: luzes, freios, pneus, setas. Gente, eu passava aqui, gente, eu fico pensando assim, gente, como é que uma pessoa tem coragem? Tem coragem, eu tava passando aqui na PB238, acho, sábado à noite. E uma pessoa, acho que tava mais de 3 pessoas na moto, e passa tudo escuro. Eu fico pensando, como que você tem coragem, como você não tem amor nem mesmo pela sua própria vida, de você sair numa moto com o farol dianteiro apagado, com as luzes de sinalização, que são as luzes vermelhas apagadas, e você entrar numa rodovia, e você ter a coragem, né, de entrar numa rodovia, seja aqui nas estaduais, seja nas federais. Eu fico pensando, gente, essas pessoas não pensam, não. Essas pessoas não têm amor nenhum, não. Essas pessoas não têm cérebro nenhum, não. Gente, eu particularmente, eu tô falando por mim, eu todo dia, né, todo dia, eu sempre dou uma verificada. Se tiver, por exemplo, tem 2 faróis atrás. Se um deles estiver queimado, inclusive eu tenho lá em casa muitas lâmpadas, eu coloco, mando trocar. Mando trocar. Sabe por quê? Porque a minha segurança. Se um farol, eu já contei isso aqui, uma vez eu fui sair numa moto, tem uma moto, fui sair, e acontece, claro, às vezes você vai sair e a moto, o farol apagou, não acendeu. Sabe o que eu fiz? Meia volta, deixei a bichinha em casa e fui andando. Simplesmente isso. Ah, Luciano, mas isso é besteira. É besteira não. É besteira não. Sabe por quê? Porque se o Código Nacional de Trânsito ele exige que ele esteja ligado de dia, inclusive todos os carros novos com motos, ele já vem com esse dispositivo que não apaga, né, durante o dia, que ela fica lá a luz baixa para você enxergar. Se é essencial, se de dia você enxerga, que, por exemplo, você está andando às vezes na rodovia e você enxerga o carro pelo farol lá, de dia. Você vê lá, vê um carro, vê uma moto. Imagine a importância deles à noite, quem desapare. Mas Mas é um fato pessoal, que tem se repetido aqui.
1: Tem, eu vi essa semana.
0: É, é um fato que se repete. Gente, como é que você tem coragem, sinceramente? Como é que você tem coragem de sair numa moto ou num carro?
1: Segunda-feira eu vi.
0: É? Meu Deus do céu. Rapaz, é algo tão barato que não é algo tão, não é, não,
1: eu fico.
0: Não é olho da cara, não.
1: É uma irresponsabilidade muito grande. A pessoa nem pode, nem tem a desculpa de dizer, não, porque eu não tenho o dinheiro, é muito caro, a peça é muito caro, isso, rapaz, pelo amor de Deus, a lâmpada, a mais barata que tem da moto é isso. E a pessoa permanece ali, não,
0: permanece.
1: não boto. E aí, segunda-feira, eu vi ali, o pessoal vindo, naquela... É, que sobe ali a Ponte Nova, como a gente chama, né? Indo pro hotel Pedra do Reino, vinha na maior velocidade e eu nem enxerguei. Se eu tivesse dito assim, não, eu vou para esse lado aqui, ou tivesse alguém que viesse me ultrapassar, porque aqui ultrapassa na Nova, como a gente chama, né? Indo pro hotel Pedra do Reino, vinha na maior velocidade e eu nem enxerguei. Se eu tivesse dito assim, não, eu vou para esse lado aqui, ou

0: farol ali. Rapaz. Agora, iluminação nenhuma, zero, nem sequer aquela, o pisca-alerta, alguma coisa. Não tem nada, nada, não era nada mesmo. Tudo apagado. Não funciona, simplesmente assim. É uma grande responsabilidade, botando em risco a própria vida, a vida de outros.
1: A vida de outros também,
0: porque
1: né?
0: Se for uma moto que me ultrapassa ali, aí ia ser moto com moto. Então, a outra pessoa poderia sofrer um dano enorme também, poderia morrer também. Então, por favor, gente, vamos ter ciência aí, vamos ter ciência do risco e tomar uma atitude em relação a isso. Coloque essas lâmpadas, abençoado. Coloca, planta aí o farol, pisca-alerta, tudo direitinho. Tudo
1: direitinho.
0: Bota aí, tudo aceso, o pessoal vê. Pessoal vendo o farol de noite, muitas vezes não respeita e sem te ver, hein? Sem ver nada. Vai bater, com certeza. Então, evite isso. Evita algo que pode ser fatal a você e a outros.
1: E a outros, né? Porque você está colocando a vida dos outros em perigo.
0: Uma vez eu vi passando a família inteira, Luciano. Eu vi, era o homem, a mulher e duas crianças na moto e sem nada. Tudo apagado. Já vi subir descendo ali.
1: Meu Deus.
0: É um perigo. Mas não sei o que está acontecendo com o povo.
1: É, parece que perderam o sentido da vida, né? Mais um ouvinte aqui diz aqui, bom dia, eu acho que o povo aqui não sabe nem o que é exatamente sinal de seta. Não sabe não, muitos não sabem não.
0: Não, há muitos. Quando eu vou entrar na pista, fico esperando o cara dar a seta, não dá não. É. E entra. É complicadíssimo. E outra coisa, gente, nos minutos finais aqui, população também, tanto do bairro Geraldo Noé de Farias, quanto do bairro São José, estão reclamando também, conversaram comigo, dessas pessoas que andam aí com o cano zoador. Continua, né? Continua passando pela Zé Moreira, continua passando Geraldo Moé de Farias, continua passando aí no centro com aquele atirando, né? Aí se uma, já imaginou se vem uma viatura e de repente houve aqueles tiros daquele cano e pode imaginar até que é tiro de uma arma de fogo? É perigoso, né? Porque aí você pode tomar um tiro, porque é perigoso demais isso aí.
1: É.
0: Acho o máximo, mas os seus vizinhos não acham o máximo.
1: É.
0: Seus vizinhos que tá descansando, que trabalhou o dia inteiro, não acha o máximo.
1: Tá descansando, não vai achar o máximo, não. Pode ser o máximo para você. Agora
0: vai ali, ó. Entra ali, ó. PB210. Pega PB210, que não tem casa nenhuma, e arrocha, ó, velho, lá para dentro e atira até o cano cair e o teu queixo cair também. Pronto.
1: É verdade. Pois é, gente, faltando 3 minutinhos para as 9 horas, né, final do Jornal Interativo, agradecendo o seu carinho, agradecendo a sua audiência, e amanhã estaremos de volta, né, com mais um pancadão de audiência. Um forte abraço a todos.
0: E amanhã, se Deus quiser.

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2: Taperoá FM informa. Hora certa. 8:58.
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3: Muitas vezes você é imediatista. Você quer o resultado agora, já. Você quer reconhecimento, aplausos, glórias imediatas. Mas o que você mais deve buscar são os planos de Deus para a sua vida. Esses sim, são mais estáveis, consistentes, sólidos e salvíficos. Preste bem atenção. Quais são os valores que você implicitamente revela nas suas escolhas? São valores eternos ou valores passageiros? São padrões eternos ou padrões modais? Deus tem muito mais para lhe dar. Deus tem muito mais para lhe oferecer. Abrace o que é de Deus e sua vida vai ser muito mais iluminada. Pai, Filho e Espírito Santo. Amém. Uma abençoada quarta-feira.
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0: Agora 9:05.
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1: Oi, bom dia.
0: Olá, bom dia, minha turma.

0: bom dia, bom dia, com muita, muita alegria! Com você, a partir de agora, o programa Estação 87. 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
0: Desde já, e a partir de agora, né, agradecer o carinho da sua audiência. Vim acompanhando o Jornal Interativo com Luciano Silva e Kennedy Sampaio. Agora tá comigo, né? Tá com Jaqueline Alves aqui no Estação 87. É eu e você, você e eu, a partir de agora, em mais uma manhã boa. Que coisa boa, né? Poder voltar, poder estar junto com você aí do outro lado, na sua casa ou no seu trabalho, pelas nossas BRs. Você que curte aí na zona rural, na zona urbana, bom demais estar com você, espalhado aí pelo nosso querido Brasil e vários meios de comunicação aqui, você acompanhando, né? Nas ondas da frequência 87,9. Com você chegando aqui no Facebook, na Rádio Comunitária Taperoá FM, e com você que já baixou e curte aí pela Radiosnet, muito, mas muito obrigada. Vamos comigo, programação tá começando e até 11 da manhã a gente tá juntinhos por aqui com muita música boa e eu com os melhores ouvintes, né? Por isso, vai aumentando o volume porque o show vai começar.
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0: Estação 87. Bora agradecer, né? Com ele, Kevin Johnny na programação. Pra você, meu bom dia.
3: Essa é pra você aí, ó.

0: primeiríssimo bloco musical aqui no programa Estação 87, só sucesso, hein? Isso é Mari Fernandes, é Telefone Sem Fio, nome da música. Agora 9 horas e 18 minutinhos, primeiríssimo bloco musical, né? E tá aí, a gente curtiu música com Telzinho, Trapos e Farrapos. Dói com o Maninho Vaqueiro e agradecer com o Kevin Johnny. Primeiríssimas de hoje aqui no programa Estação 87. Então a partir de agora vem participando. Interage aqui comigo, manda o teu áudio, me deixa ouvir sua voz. Manda o teu sucesso musical, aquele alozaço, deixa aquela mensagem de texto. Nessa transmissão ao vivaço, deixa o seu bom dia. Fala de onde você acompanha. Compartilha aí sem moderação. Eu por aqui já te agradecendo. E seguindo as 9 horas e 19 minutinhos, agradecendo também aos meus apoiadores em mais uma manhã boa. 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
0: Liberadíssimo pra você participar aqui comigo, nosso telefone e o WhatsApp. Deixa eu aqui mandar um alusão para o amigo Baísa, que já deixa aquele alusão para toda a turma, né? Alusão para Ângela, Socorro de Gilberto, seu Zé Camilo, dona Marisa, Socorro de Cláudio, Boy da Borracharia, Nilda do Frango, toda a família. Vai também para Nilza, Jaine, vai para Maria José, que mora na rua Nossa Senhora da Conceição. Que Deus te abençoe. Amém, meu amigo. Música pra hoje é Não Ligue Mais, né? Música do Pablo. Deve ser o telefone mudo, né? A música do Pablo. Valeu, Baías. Abração pra você. E mandou um alusão pra ela, minha amiga Socorro de Cláudio. É, tá ligadinha lá no Maria Alice, naquela correria do dia, né, minha linda? Muito obrigada por sua companhia e toda a turma boa aí no Maria Alice. E por aqui a gente vai seguindo, porque o sucesso não para. Você pede e eu toco e vem chegando. Pablo, telefone mudo.

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7: Liberadíssimo para você mandar o seu áudio, sua mensagem de texto. Quero ouvir a sua voz. Tapero FM, bom dia.
9: Bom dia, minha querida.
7: Bem-vinda, Socorro.
9: Bom dia. Deus te ama, Jaqueline. Me ama nós todos.
7: Sim.
9: Eu quero pedir uma música com Pablo, imprevisto.
7: Olha, boa.
9: Aí ofereço a você.
7: Agradeço.
9: É claro. Ofereço a Marisa, Zé Camilo, Ronaldo, Luciano, Zé Rival, Deusi, a Inês, a Ângela, a Ângela de Zé, a Adélia, a Joelma. As Joelma, Henrique Gordo, Socorro de Gilberto, Damião da Árvore, Geovânia, José, lá no distrito, Geraldo, Felipe Venício, oferecendo também a seu Martim Bacurau, a Casa do Frango, a Maísa, aqui no Maria Alice, a Tânia, a Baísa, um cheiro, Baísa, muito obrigado. Tô ligadinho, escutando. Um cheiro pra Jussara, Dona Lourdes, Giba, olá lá, homem, é pro mundo inteiro, viu? Tô ligadinha. Sim, tô de relógio a todo mundo.
7: Valeu, valeu, Socorro, alusão pra toda essa turma, minha linda. Daqui a pouquinho vamos navegar juntinhos, né, no sucesso do Pablo Imprevisto. Que sucesso! Tem mais um ouvinte comigo, bom dia.
10: Bom dia, Jaqueline. Como é que tá vocês, família, tudo bem?
7: Tudo bem, amigo.
10: Paz, um bom dia de trabalho.
7: Amém.
10: Deus abençoe você e família. Bom dia para todos os taperoaenses, para o bom taperoá, que Deus abençoe todo mundo. Bom dia para o agricultor, agricultura. Meu abraço, Deus abençoe vocês também. Bom dia aí para o meu amigo Lula, trocador. Cadê você, Lula?
7: Alô, seu Lula.
10: Vai saber como é que você está e a família. Oi, Jaqueline, você é um bom dia aí pro meu amigo Zé Camilo, Edgar Lima. Quero que você toque aí uma música com percepcionejo. Empunha. É, Gustavo, empunha, né?
11: Punha.
10: Punha. Ah, é, punha. Oi, Jaqueline, é punha, o nome da música. Ofereço aí pro meu amigo Zé Camilo e Edgar Lima e a todos os rios da Rádio Itaperuá, dessa rádio que é o coração da cidade. Jaqueline, meu abraço. Saúde e paz mais uma vez e até mais tarde, assim Deus permitir.
7: Amém.
10: Um abraço.
7: Abração pra você, seu Abdias. Alôzão aí pra sua esposa, pra toda a sua família aí em São Paulo, seus amigos aqui na nossa querida cidade de Itaperuá. Tá no ponto e a gente vai curtir daqui a pouquinho o Pedro Sertanejo. Aguarda aí, tá certo? Mais um áudio chegando, bom dia.
12: Bom dia, Jaque.
7: Bem-vindo, Idalina.
12: Tudo bem?
7: Tudo
12: Deus bem. Seu dia.
7: Amém.
12: Aquele abraço.
7: O nosso, né, Idalina? Uma excelente quarta-feira pra você aí. Toda a sua família, aquele abraço. E por aqui a gente segue navegando na música do ouvinte, porque você pede, eu toco.
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7: Música do ouvinte é Pablo. Imprevistos é o nome da música.

0: bloco musical na programação. E esse é com ele, hein? Henry Freitas, me fala, vai, me fala qual a necessidade.
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0: Mais um bloco musical aqui no Estação 87. Deixa nesse clima mandar um mega alusão pra ela, Jailma Ferreira, que já pede música aqui pra gente curtir. Banda Encantos, né? Lua é o nome da música, oferecer. Vai pra mim e pra toda a família. Agradeço, tá bom, Jailma? Abração pra você, minha linda. Muito obrigada por sua companhia. Manda um alusão pra ele, Aguinaldo, ligadinho aqui no Estação 87. Tá show, né, amigo? Que bom. Alôzão para o Silvano Lopes, ligadinho, deixando aquele bom dia de hoje. Às 9 horas e 55 minutinhos, é o Estação 87. 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Movimenta a nossa programação. Que bom ter você na companhia aí, onde quer que esteja nesse momento. Bom demais estar com você em mais uma manhã, nessa quarta-feira boa, né? Nesse dia 2 do mês de setembro. E por aqui o sucesso não para, é uma música atrás da outra.
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0: E música do ouvinte, ao som da banda Encantos, Lua.

0: mais um bloco musical. E isso é Panda, hein? Corpo Nu é o nome da música aqui no Estação 87. Às 10 horas e 7 minutinhos a gente curtiu o Neto Brito, né? Bumbumzinho o nome da música. Daqui a pouquinho, o próximo bloco musical, a gente volta a curtir aquele sucesso com o solinho do Desmantelo ao som do Aleno Biat. É, daqui a pouquinho tem. Tem também sucesso com o grupo Menos é Mais, Teu Champanhe. Essas e muito mais no próximo bloco musical. Então fala o seguinte, olha, me espera, eu te espero, a gente volta juntinhos. Um bloco de intervalo e a gente volta.
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0: Líder, mas líder em audiência, coladinho com você. Tem mais ouvintes chegando, Taperoai FM, bom dia.
7: Martinho Bacoral do Cruzeiro.
0: Bem-vindo, Martinho.
7: Eu gostaria que eu passasse aquela música de Fernando, de Gilberto Leno.
0: Sim.
7: A casa que eu morava.
0: Ok.
7: Oferecer pra você, a família, pra todos os locutores, locutores aí da rádio, pra todos aqui da Rua do Cruzeiro, pra João Pinto Barbosa, com meu amigo Zé Camilo, Marisa, a esposa dele e a família, Maria Alice socorrer a família, e para Damião Davi e a família, para Zito, meu irmão, lá na Paixão Suassuna, e a esposa dele e família, e para todos que estão escutando o programa, valeu? Tudo de bom, uma boa... hoje é terça-feira, é quarta-feira.
0: Quarta-feira,
7: né?
0: Amigo, isso.
7: Estou errando até o dia da semana.
0: Acontece.
7: Mas para tudo de bom para todos, que Deus abençoe todos que estão escutando o programa. Valeu, tudo de bom, um abraço, valeu, tudo de bom, terça-feira para todos. Pensa na quarta. Valeu, tudo de bom, que Deus abençoe todos, valeu.
0: Valeu, meu amigo Martim.
7: E o Leão, do programão.
0: Que bom, que maravilha, valeu, Martinho. Seu Martinho, muito obrigado sempre por sua companhia. Meu alusão pra toda essa turma. Daqui a pouquinho tem sucesso com quem? Gilberto Lemos, né? A rua que você morava. Vamos curtir nesse próximo bloco musical. Tem música do ouvinte, mas antes tem sucesso. Tem o Solinho no Desmantelo. Aleno Beat.
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Mais um bloco musical no Estação 87. O sucesso é com ele, Zezé Di Camargo, irmão da Lua, amigo das estrelas.

0: 10:30, programa Estação 87, seguindo com você. Manda um alôzão pro amigo Cristóvão, ligadinho, né, Cristóvão? Abração, tá mandando áudio? Deixa eu ouvir sua voz, bom dia.
1: Bom dia, Jaque, tudo bem com vocês aí?
0: Tudo bem, tá amigo.
1: Tá bom? Coisa
0: estou boa.
1: Eu escuta da Tapelo FM, tá bom? Eu sou o Cristóvão, Zona Leste de São Paulo, tá bom?
0: Sim.
1: Cristóvão Ferreira, tá bom? Beijos, abençoe o dia de vocês aí e bom final de programação aí, tá bom?
0: Valeu, abração pra você, amigo. Excelente quarta-feira, tá certo? Muito obrigado por movimentar aqui a programação. Que segue com você, mas sempre naquele oferecimento, né? 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
0: Grudadinha em você. E mais um sucesso chegando ao som da Simone Mendes. É o Caso Sem Nome. Logo após intervalo comercial e eu volto rapidinho.

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nesse sucesso do Rei Vaqueiro. Cuidado, é o nome da música. Às 10h46.

0: 10:47, seguindo é o Estação 87 com você. Manda um alusão aqui pra o Irenildo Lima. Bom dia, tá curtindo lá no Hotel Pai Mateus em Cabaceiras. Música pra hoje, Flávio José. Boa, amigo. Jailma, mais um sucesso com o Heitor Costa. É, até assustei, só pra curtir mesmo. Valeu, Jailma. E já tem um ouvinte mandando áudio. Permite ouvir sua voz? Vai, bom dia.
1: Bom dia, Duarte, Lisboa. Ainda te vejo, oferece aí ao Joaquim. Bom dia,
0: meu amigo. E com barulho de pedra lavrada, alusão para o seu irmão aí, o Joaquim de Melo. Dá tempo pra gente curtir esse sucesso, então. São 10:47, mas deixa eu aqui lembrar pra você que recebemos o oferecimento da lanchonete Annalisa Bolos e Salgados. 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Vem chegando mais um sucesso. A hora tá passando rapidinho, mas tem o Tarcísio do Acordeon. Música voltável.

dica do ouvinte. Isso, Eduardo, é Duarte Lisboa, né? Ai, Te Vejo é o nome da música. Ai, ai, ai, às 10 horas e 54 minutinhos. Programação tá chegando ao finalzinho, minha turma. Deixa eu aqui agradecer. Agradecer a sua companhia, sua audiência maravilhosa. Estação 87 vai ficando por aqui, mas amanhã a gente volta, hein? Neste mesmo horário, 9 da manhã. Tem muito mais a Estação 87. Desejo uma excelente tarde aí de quarta. Sua audiência maravilhosa. Estação 87 vai ficando por aqui, mas amanhã a gente volta, hein? Neste mesmo horário, 9 da manhã.

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1: Queridos amigos, queridos irmãos, aqui é Toninho, do Laboratório, trazendo o tema da palestra de hoje, no verso. O filho pródigo, o seu pai abandonou, levou a sua herança, vivendo no erro muito pecou, todo o tempo fora de casa, toda a fortuna dissipou. Ao passar fome e penúria, muito começou a sofrer. Meu pai tem empregados, eu aqui estou a morrer. Pequei contra o céu e a ti, não sou digno de seu filho ser. Quando ele voltou ao pai, estava muito arrependido. Com amor incondicional, ele é por ele recebido. As suas condições de erros, pelo pai foi compreendido. O outro irmão que ficou em casa, dos bens do pai estava a cuidar. Nada fez de errado. A reação do pai veio lhe revoltar. Todo o patrimônio que ele tinha, com ele esteve a trabalhar. O pai matou um garrote para o filho receber. O que estava em casa, o amor não soube compreender. Disse ao longo da minha vida, nenhum cabrito estive a comer. O irmão se revoltou, a graça não esteve a conhecer. Jesus com esta parábola levou os fariseus a compreender. O pai representa Deus, que quer os pecadores receber. Grande abraço a todos que nos escutam, muita paz e muita luz.
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2: Eclesiastes, capítulo 11. Lança o teu

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tanto sucede é vaidade. Alegra-te, jovem, na tua mocidade, e recreie-se o teu coração nos dias da tua mocidade, e anda pelos caminhos do teu coração, e pela vista dos teus olhos. Sabe, porém, que por todas estas coisas te trará Deus a juízo. Afasta, pois,

Bom dia, são 11 horas e 19 minutos aqui na Rádio Taperuá FM 87.9, onde nós iremos abordar um tema hoje maravilhoso. É o tema sobre fé, esperança e vitória. Nós iremos agora, irmãos, mostrar para cada um de nós, né, de vocês, o entendimento deste tema, para abençoar a sua vida nesta manhã. Você que está sem fé, você que está sem esperança, e você que vive aí lutando sem saber o que é a vitória. Bom, vamos aqui primeiro iniciarmos com uma palavra maravilhosa em Romanos capítulo 5, versículo do 1 ao 11, que fala o chamamento da fé. Diz assim: justificado, pois, mediante a fé, temos paz com Deus, por meio de nosso Senhor Jesus Cristo, por intermédio de quem obtivemos igualmente acesso pela fé a esta graça, na qual estamos firmes e gloriamos-nos na esperança da glória de Deus. Não somente isto, mas também nos gloriamos nas próprias tribulações, sabendo que a tribulação produz perseverança, a perseverança, experiência, e a experiência, esperança. Ora, a esperança não confunde, porque o amor de Deus é derramado em nosso coração pelo Espírito Santo que nos foi otorgado. Oremos. Senhor Deus, nos dá graça, Senhor, nos dá, Pai, a tua misericórdia, para que a gente vivamos cada dia mais, Senhor, entendidos da tua palavra e fazendo, Senhor, o melhor de nós para ti. Porque o que o ser humano tem que fazer, o que ele tem que entender na sua vida, tudo que ele fizer tem que ser para a glória tua. Esse é o desejo teu para conosco. Por isso, Pai, nos ajuda a entender cada vez mais, no nome de Jesus. Amém. Então vamos lá, irmãos. A palavra fala de primeiro ponto aqui, que eu quero dizer a vocês, é sobre fé. Né? É um tema bom sobre a fé. E aprendemos que entendermos, para aprendermos totalmente sobre a fé, em Hebreus, no capítulo 11, no versículo 1, ele diz que: ora, a fé é a certeza de coisas que se esperam e a convicção de fatos que não se vê. Veja primeiramente que como é que nós conseguimos essa fé, né? Como podemos o ser humano viver fé com esperança e pensando numa vitória? Se normalmente, irmãos, em nós, seres humanos, estamos cheios de pecado, cheios de erro, cheios de falha, e às vezes não acontece como nós queremos. Então a vida cristã, ela não é livre de dificuldades. Temos que aprender isso. Ela não é livre de dificuldades. Existem momentos que não entendemos o que Deus está fazendo. Não é verdade? E é por isso que a fé, ela vai nos manter, né, preparados para o tempo determinado de Deus. A fé é justamente para isso. É um escudo que o maligno joga suas lanças, né, suas flechas, seus dardos, né, para pegar em nós. Mas nós, diante de Deus, aprendemos que essa fé, esse escudo, era para nos protegermos justamente disso. Então o segredo é: às vezes você tem a fé, veja bem, você tem a fé, está dentro de você, a fé já é, todo mundo tem ela. O problema é como usar essa fé para a glória de Deus. Veja que a lança, o escudo, que é a fé, que está lá em Efésios capítulo 10, capítulo, perdão, 6, versículo 10, o escudo da fé é justamente como um escudo comum. Você tem um escudo para se livrar de alguma coisa, mas às vezes você fica assim, ó, o escudo para baixo, de lado. Você não vigia, você não ora, você não está sempre nessa posição, porque todo guerreiro, todo soldado naquele tempo era guerreiro, eles ficavam com a flecha direto, com medo de qualquer lança, qualquer dardo, qualquer flecha atingir eles. E esse é o segredo da sua fé. Ela é uma fé diferente, uma fé verdadeira. Está ali se protegendo pela fé. Quando vem aquelas palavras duras de alguém dizendo que você não é nada, dizendo que você é um ser humano corrupto, um ser humano, sabe, diz tanta coisa com a gente, né? Você é um ser humano fraco, desprezível, você é feio, você é gordo, né? Você é magro, tanta coisa que o povo diz com a gente para derrubar. Ele procura alguma coisa na gente, vê algum defeito, ele vai e diz aquilo.
Mas ali você tem que entender que às vezes é inveja de você. Porque quando nós somos luz, né? É dar um entendimento que as pessoas veem essa luz de Jesus em nós, eles têm inveja. Ou também você, que é uma pessoa que não precisa, não é necessário ser crente, né? Para isso. Você é uma pessoa que se dá bem na vida, todo mundo também vai ficar triste com você. Que eles querem se dar bem e não conseguem. Por quê? Às vezes você tem uma fé diferente, uma fé que resguarda dos dados inflamados do diabo. Esse é o segredo da fé. A fé é saber esperar em Deus. A fé é... Pastor, mas não entendo. Vou lhe explicar detalhadamente, para vocês aprenderem bem, bem claro. Todas as guerras antigamente, não sei se ainda tem hoje assim, eles botavam um pilotão da frente, com soldados lá na frente. Os guerreiros mesmo. Um general ficava lá atrás. Então se ele viesse matando, o general era o último a morrer. Então é justamente isso. A fé é você resguardando, esperando a voz final do general, que é Deus. Você está orando, orando por alguma coisa na sua vida, orando por uma... está doente, você quer ser curado, você está passando aperto financeiro, você também quer ora para isso. E às vezes as coisas não estão acontecendo. Às vezes até piora. Você está orando, às vezes até piora. Está pedindo a Deus, até piora. Mas não desista. Continue com a sua fé, com o escudo levantado, andando, caminhando, esperando que o general venha para te socorrer. Esse é o segredo da fé. Né? Pensa nesses momentos que precisamos continuar. Por isso, nessa caminhada que nós precisamos continuar crendo, esperando e confiando. Crendo por quê? É justamente isso, a fé. Que a fé, como diz aqui, ela é a certeza de coisas que se esperam e a convicção de fatos que não se veem. Você não está vendo, mas você está convicto que vai acontecer, que vai dar certo a sua oração, que Deus vai providenciar. E mesmo que Ele não providencie, você está ali, você está na esperança, você está na confiança. Esse é o lado, né, da fé. Então, entendemos isso para nossas vidas. Às vezes nossas vidas são vidas que precisamos aprender com Deus, porque Ele mesmo diz aqui em Romanos capítulo 5, voltando para Romanos, diz assim, olha, versículo 3, capítulo 5 de Romanos, versículo 3, e não somente isto, mas também nos gloriamos nas próprias tribulações, sabendo que a tribulação produz perseverança. O apóstolo Paulo, ele traz isso para nós. Ou seja, nós vamos lutando, perseverando, sabendo, né, que algo bom de Deus pode vir. Principalmente quando a palavra de Deus, ela é bem clara e vai mostrando para nós. E a perseverança é experiência. E a experiência é esperança. Ora, a esperança não confunde, porque o amor de Deus é derramado em nosso coração pelo Espírito Santo, que nos foi otorgado. Então veja, irmãos, que esta é a medida da fé. Então, se a gente notar direitinho, a gente vai ver um exemplo, por exemplo, da fé, né? Essa fé verdadeira, essa fé que Deus quer ver em você. Vamos dar um exemplo. Todo dia você caminha para um lugar que tem uma ponte. Embaixo passa um rio, um grande rio. Tem luzes, tudo. Mas um dia falta energia. Mas você sabe que a ponte está ali. E você vai caminhando, vendo, meio apagado, meio difícil de ver, mas você está caminhando. Você está passando pela ponte. E você sabe que do outro lado, né, vai dar continuidade para você chegar no lugar onde você quer. Então, você veja, você não está enxergando direito aquilo. Mas você está acreditando que a ponte está ali. Crendo que a ponte está ali e que ela vai te ajudar a passar e que você vai do outro lado, e lá quando chegar a energia você já sabe o caminho. Então essa é a direção que Deus quer ver da gente. A gente vai para uma viagem, para Campina Grande, qualquer lugar, e entra no alternativo, você só entra, olha, porque você está confiando no motorista, não é verdade? E você vai até dormir um sono. Isso é uma verdadeira fé. Mesma coisa é Deus. Você está passando as lutas na sua vida, né?
passando por problemas, por aflições, talvez uma tribulação, talvez uma grande tribulação, né? Talvez o vale da sombra da morte. Mas justamente é isso, você confia em Deus, continue crendo, continue confiando, continue persistindo, caminhando, andando, porque o final, a palavra final, ela vem de Deus. O homem não tem essa autoridade de dizer o que vai acontecer com a tua vida, mas Deus tem essa autoridade. Então viva pela fé. O que é que nós vemos aqui, né? Então a gente deve estar continuando caminhando, continuar confiando quando atravessar essa ponte. Porque a pessoa que atravessou essa ponte no escuro, ela sabia que a ponte, como ela estava acostumada a passar essa ponte, para ela fosse mais fácil. Mas claro que tinha um pouco de medo, não é? Então nessa trajetória da gente, sempre vamos ter um medo, né? Pavor, né? Um medo maior, né? Uma dificuldade muito difícil para nossas vidas. Mas devemos continuar, né? Nessa caminhada. Porque no momento certo estaremos, né? Em terra firme, ou seja, atravessando esta ponte. Vamos agora também aprender o que é esperança. A esperança que nós já vimos. Ele diz assim, olha só, e não somente isso, mas também nos gloriamos nas próprias tribulações, sabendo que a tribulação produz perseverança. E a perseverança é experiência. E a experiência é esperança. Ou seja, notamos, irmãos, que o que nós temos que entender, né, nesse ponto da gente, é que a esperança, está dizendo já, é esperar. É entender que vai acontecer, segundo a vontade de Deus, uma resposta você vai ter, um sim, um não, ou ainda continua esperando. Mas essa persistência nossa, ela tem que continuar em nós. Então veja, a esperança, ela não significa ficar parado, né, sem fazer nada. Ou seja, não é porque você está esperando, né, que deve ficar parado. Ah, eu vou esperar ver se dá certo. Não, você deve continuar a caminhada, né? Ou seja, continuar obedecendo, né? Porque Deus, enquanto aguardamos o tempo dele, temos que viver dessa forma, irmãos. O salmista diz bem claro no Salmos 40, versículo 2: esperei com paciência no Senhor e ele se inclinou para ouvir o meu clamor. Veja que o salmista, no capítulo 40, ele é bem claro, ele é bem lógico. Esperei com paciência no Senhor. Mas o que é esperar com paciência? É ter a esperança de que Deus vai fazer algo. Então você está ali, é pela fé, é acreditando, é crendo. E vai trabalhar, vai viver sua vida, mas esperando que Deus vai fazer algo tremendo em sua vida. Essa fé, irmãos, que Deus quer ver, essa esperança nele que Deus quer ver, é essa atitude nossa que Deus quer ver em nós, irmãos. Mas qual o exemplo que nós vemos aqui, não espera, que devemos ter esperança? Como, pastor? Porque eu já tenho orado tanto, já tenho pedido tanto a Deus, mas não acontece de acordo com o que eu peço. Eu acho que Deus está com raiva de mim, eu acho que Deus se esqueceu de mim, eu acho que Deus não me quer mais, ou ele me abandonou, né? Pode ser tanta coisa de Deus, hein? Mas na realidade, irmãos, é que temos que aprender de acordo com a semente. Está lá em Mateus capítulo 13. Mas eu vou explicá-la para você aqui, como é na nossa cultura aqui em Itaperuá, por exemplo. Tem um sítio aqui por perto, e quando vai se plantar um milho, né? Geralmente é em janeiro, quando chove, às vezes em fevereiro. Normalmente é janeiro, fevereiro. Vamos botar janeiro. Choveu muito, choveu bastante. A terra está bem molhada, pronta a plantar. E as pessoas vão lá e começam a plantar. Dois, três dias só plantando ali a semente. E eu lhe pergunto, pode perguntar para qualquer uma delas: quando vai nascer a semente? Eles dizem bem claro, provavelmente daqui uns 3 meses, 2, 3 meses. Porque eles sabem mais ou menos o tempo. E eu lhe pergunto, o que eles vão fazer agora? Jogaram a semente. E vão fazer o que agora? Eles agora vão viver das... vão continuar a sua vida. Continuar, se deixar a semente chegar. Então,
Eles sabem que a semente, quando ela é plantada, eles não vão saber, ninguém sabe se ela vai fazer, se a semente vai dar bem ou mal, ou seja, se ela vai nascer ou não. Mas ela está plantada ali. A maioria, 90%, nasce. Por isso que chama de aqui, chama replanta. Aquelas que não nasceram, eles colocam de novo. Planta de novo. Mas eles sabem que não é no mesmo dia que acontece. E você está desse jeito. Você quer que Deus faça para você acontecer no mesmo dia que você ora, que você pede. Não é assim que funciona com Deus, não. Deus é Deus, não é empregado de ninguém, não. Não é garçom de ninguém. Deus não vive para você, não. Você é quem vive para Deus. Deus é Deus. O que é Deus? O que é a palavra Deus? É alguém que já existia. Alguém super poderoso. Não tem como você dizer. Por isso que esse Deus de Israel, esse Deus que tem seu filho Jesus, que veio ao mundo para todo mundo ver que existia esse Deus, esse Deus vive conosco todos os dias, você querendo ou não. Ele está te vendo, ele está te assistindo, porque ele te fez. Ele quer de você algo diferente, que você mude para ele. E esse algo hoje é justamente esse, é ter esperança nele, né? Viver uma vida dedicada ao Senhor. Então devemos o que, irmãos? Esperar a semente nascer. Então a gente deve entender o que, irmãos, nossas vidas? Qual a aplicação que eu trago para nós aqui? Não troque a sua esperança pelo desespero. Primeiro que você não vai poder fazer nada. Então haja pela fé, haja pela esperança, esperando no Deus Salvador. Veja, irmãos, a gente vamos imaginar aqui o que Maria, a mãe de Jesus, passou, carregando Jesus no seu ventre, na sua barriga, uns 9 meses, no processo, né, da criança. Imagina esses 9 meses, ela pensando que estava dentro dela o Salvador do mundo. Imagine Maria, muitas vezes chorando de alegria, porque estava dentro dela, estava gerando, né, o Espírito Santo gerou nela o Salvador do mundo, um Deus vivo. Um Deus vivo dentro dela. Imagine, irmãos, cada dia essa mulher feliz da vida, porque sabia que agora o Salvador do mundo estava para vir. E ela espera os 9 meses, dia após dia, 180 dias. Aliás, 200, né? 270 dias, que 3 vezes 9, 27, está mais do que isso um pouco. 270 dias com Jesus dentro da barriga dela, crescendo ali. Imagina a alegria dela. Veja, então, há tempo para tudo, irmãos. A esperança já fala, a própria palavra já diz, esperar, esperança. E coisa boa quando nós esperamos em Deus, sabendo que algo bom pode acontecer com a gente, ou vai acontecer. Maria feliz da vida, e eu imagino naquele momento que Jesus dava suas pancadas dentro de seu ventre, a alegria de Maria, e de repente chega o momento de Jesus nascer, né, naquela estribeira, e Jesus nasce. E a alegria é total. Veja, e a surpresa que Maria recebeu depois das dores, depois dos sofrimentos, depois das tribulações que ela passou, de perseguições. E a gente não é diferente, não, meus queridos. Quantas tribulações você vem sofrendo, quantos momentos difíceis vem sofrendo, mas acredite que o fim sempre é bom com Deus. Por isso que é bom esperar no nosso Salvador, no nosso Senhor Jesus Cristo. Maria, quando Jesus nasce, pense na alegria da mulher, quando o filho nasce, do pai, de todos os amigos que estão ali. Então, depois de todo sofrimento, sempre vem as bonanças, os momentos bons agora, nas nossas vidas. E não está longe. E não está longe.
Então a esperança é justamente isso. A esperança, ela requer também um pouco de sua fé. Porque quem crê, né, acredita, não é verdade? Quem crê, espera. Quem crê, confia. Então, Maria estava confiante. Maria não foi daquelas mulheres que achou que, eita, essa criança vai morrer porque não tem um hospital, não tem quem faça uma parteira, não tem isso, não tem aquilo, sabe? Não. Maria confiava em Jesus. Maria confiava em Deus. Maria confiava no Espírito Santo. Então eu te pergunto esta manhã, se Maria confiava em Jesus, se Maria sabia que Jesus era o Salvador, e por que você não crê que Jesus é o teu Salvador? Maria sempre foi propícia a Jesus, sempre ela nos mostrou que Jesus é o caminho que leva a Deus, que Jesus é o caminho que leva ao céu, ao paraíso de Deus. Então também devemos confiar, irmãos. Devemos também entender que os sofrimentos passam. Não é para sempre. Mas tem um segredo. Tudo isso quando esperamos no Salvador, no nosso Senhor Jesus Cristo. Mas, irmãos, e a vitória? Porque hoje o tema é fé, esperança e vitória. Geralmente, irmãos, a gente procura vitória em comprar um carro, conseguir. Sim, não é que não é a vitória, é a vitória. Comprar uma casa, sim, é a vitória. Mas deixa eu dizer uma coisa para você, existe uma vitória maior do que todas as vitórias. É que nem a verdade. Existe uma verdade maior do que todas as verdades. Por exemplo, você tem fé, mas que tipo de fé é essa? Porque existe uma fé verdadeira. A fé verdadeira é aquela que crê em Jesus, que crê na salvação, que crê que Jesus pode salvar, que nem Maria. Maria tinha uma fé verdadeira. Ela acreditava no seu Salvador. Em Lucas 2, ela grita de alegria, tem um cântico. E o meu Salvador, ela canta com alegria falando de Jesus. Mas você diz que tem fé, mas não crê em Jesus. Como é que você tem fé? Que tipo de fé é essa sua? Não é uma fé verdadeira. A fé verdadeira, ela crê em tudo que tem na Bíblia. Esta é a fé verdadeira. A fé verdadeira aguenta as tribulações. Esta é a fé verdadeira. A fé verdadeira acredita que há esperança. A fé verdadeira, ela acredita que tem confiança em Deus. Então, precisamos entender essa vitória em nossas vidas. Olha, a verdadeira vitória do cristão não é apenas conseguir aquilo que deseja. A maior vitória de nós, irmãos, é permanecer firme em Cristo. Ah, pastor, não estou entendendo, não. Irmãos, nós estamos atrás de tesouros, de riqueza, de fortunas. No céu tem tudo isso. E você pode perder. Você pode ser o maior rico, o maior milionário, o maior trilionário. Você pode perder o maior bem que existe para o ser humano: a vida eterna. A vida eterna. Então precisamos entender que a verdadeira vitória é permanecer firme em Cristo. Pastor, mas isso não é vitória, não tem um carro. Não tudo é vitória, mas a verdadeira vitória, aquela que você deve se apegar, aquela vitória que você deve dizer: eu tenho a vitória. Por exemplo, eu posso dizer que conquistei a minha vitória, que é a minha salvação em Jesus Cristo. Eu estou salvo hoje. Se eu morrer hoje, a Bíblia me diz que eu vou para o céu. A palavra de Deus me garante o céu, a eternidade com Deus. Esta é a verdadeira vitória. Porque a grande derrota, porque tem derrotas, não tem? A gente tem muita derrota na vida, mas são derrotas que a gente consegue passar por elas, sabe, sair delas. Mas tem uma grande derrota. A verdadeira derrota para o ser humano é o inferno. Porque é lá, meus irmãos, lá você não pode ser rico, lá você não vai ter nada. Pelo contrário, só dor e ranger de dentes pro resto de tua vida. Então, temos que a Bíblia conta lá em Lucas 16, versículo 19, do jovem rico.
Quando ele chegou lá no inferno, que viu um negócio que era pesado, ele pede para pai Abraão mandar avisar a família dele. Não tinha mais jeito. Por quê? Porque a Bíblia diz que cada alma dará conta de si mesma a Deus. Então a oportunidade sua é agora, neste momento. É agora. Reconhecer que você é um pecador. Que você é a pessoa que está andando errado. Que você é a pessoa que está entristecendo o coração de Deus com bebidas, com cigarros, com vícios de drogas, né? Talvez corrupção, prostituição, adultério, sei lá. Cada um tem seus erros, né? Então esses erros, ele aponta para o inferno. Esses erros é um caminho para o inferno. O que devemos mudar? Mudar para o caminho que leva ao céu. E a Bíblia diz bem claro em João 14, 6, eu sou o caminho, a verdade e a vida. Ninguém vai ao Pai a não ser por mim. Então a verdadeira vitória é permanecer firme em Cristo. Esta é a verdadeira vitória que nós devemos ter, irmãos. Mas eu tenho uma conclusão, quero chamar uma conclusão para todos vocês entenderem essa manhã. Veja, um barco, ele pode enfrentar uma tempestade, né, ou não é? Então as ondas podem balançá-lo. Mas se ele estiver firmado e bem conduzido, ele pode atravessar a tempestade. Ele pode atravessar. É você. Está passando por tempestades? Se quem estiver controlando esse barco de tua vida for Deus, você vai atravessar. Apenas fique firme em Cristo. Né? Fique na sua posição. Porque Deus tem o melhor para a tua vida. Romanos 8, 28, tudo coopera para o bem dos escolhidos que amam a Deus e que são chamados segundo os seus propósitos. Então, tudo, a tribulação, os momentos difíceis de nossas vidas, está cooperando para uma experiência sua. O trabalho é experimentar, é uma experiência de Deus na sua vida. A Bíblia diz aqui em Romanos 5, 3. 3, 4 e 5. Veja, vou repetir para você. E não somente isto, mas também nos gloriamos nas próprias tribulações, sabendo que a tribulação produz perseverança, e a perseverança, experiência, e a experiência, a esperança. Ora, a esperança não confunde, porque o amor de Deus é derramado em nosso coração pelo Espírito Santo que foi otorgado. Então veja, irmãos, a fé nos faz continuar crendo. Essa é a conclusão que eu chego para vocês. A esperança nos faz continuar esperando. A vitória nos faz lembrar que permanecemos juntos com Deus. Ali com Cristo. Então, quando faltar fé, quando faltar, né, quando estiver passando problemas, foque na fé. Quando a resposta não vier ou demorar, tenha esperança. Espere. Continue esperando. E quando a luta terminar, glorifique a Deus. Porque Deus é bom, Deus é fiel. Lembre-se de uma coisa, eu ouvi uma coisa, né, finalizando aqui, com uma ilustração muito boa para nossas vidas. Um pai saiu com o filho para olhar o aeroporto. Mas no caminho do aeroporto, um carro, ele de carro, e aí ele viu um avião longe, bem pequenininho. Olhou para o avião e disse, pai, esse avião está lá no alto, bem pequenininho, né? Ele é pequeno assim, né? Aí ele disse, meu filho, vamos, quando eu chegar no aeroporto, eu vou te mostrar ele. E quando eles foram chegando no aeroporto, o avião vinha descendo, ele olhando, ó, pai, o avião está crescendo, está ficando grande, grande, mini. Pai, é grande. E foi parando no aeroporto, ele olhando lá. Como é grande esse avião, pai. Aí ele disse, meu filho, é justamente isso, é para nossas vidas também. Às vezes nós olhamos para Deus de um jeito diferente. Achamos ele longe e pequeno para poder nos salvar, para poder nos ajudar, para poder nos confortar, para poder nos responder. Ele está longe demais e é muito pequeno. É um Deus que a gente só ouve, mas ele não está fazendo nada.
Mas quando vimos, vamos ver quem ele é. Estamos mais perto dele. A gente vê quão grande ele é. Irmãos, não tem problema grande. Não tem doença grande. Não tem nada grande na tua vida que Deus não possa resolver, porque Deus é maior do que esse teu problema. Deus é maior do que todo o teu problema. E eu creio que Ele vai solucionar o teu problema. Entrega nas mãos do Senhor. Confia nele, Ele tudo Ele fará. Salmos 37:5. Entrega o teu caminho ao Senhor. Confia nele e tudo Ele fará. Deus é grande demais. Estou contando desse avião, mas você não sabe o tamanho de Deus. A Bíblia diz que a terra é a estrada dos pés de Deus. E o céu é a morada dele. Imagine tu aí quem é Deus. Então, essa é uma visão sua, essa sua mente. Eu posso parar para transformar nossa mente e ver qual é a perfeita, boa e vontade de Deus. Por quê? Nós amamos Deus, vemos um Deus pequeno. Procuramos ver esse Deus grande que está perto de nós e que Ele é muito maior do que todo o teu problema. E só Ele pode trazer essa solução. Então confia em Deus, né? O salmista diz no Salmo 121: de onde virá o meu socorro? Aí ele mesmo responde: o meu socorro virá do Senhor. E define quem é Deus, o que fez os céus e a terra. Então, o Deus que você serve, eu não sei, mas o Deus que eu sirvo é o Deus que criou o céu e a terra. É um Deus grande e tremendo, um Deus que quer te ajudar, um Deus que te ama ao ponto de dar o seu filho unigênito para você morrer no teu lugar. Ele pagou o preço daquela cruz por você. É amor demais, meu irmão e minha irmã. Então procure se chegar a Deus. A Bíblia diz em Isaías 55:6: buscai o Senhor enquanto Ele se pode achar. Busca Ele enquanto você pode achar. Você não sabe se está vivo amanhã, hoje mesmo. Nós não sabemos, eu não sei. Eu não posso dizer de certeza que eu vou estar vivo aqui amanhã. Não tem como. Eu não sou Deus. O decreto é dele. Ele diz a hora e o dia que eu vou morrer. Ele sabe até o dia que eu vou morrer. Então procure entender isso. Volte-se para Jesus. Busque a Deus enquanto se pode achar. E invocai-o enquanto Ele está perto de você. A Bíblia diz que Ele está em todo lugar. Ele é o Alfa, o Ômega. Ele é um Deus onipotente, onisciente e onipresente. Está em todo lugar ao mesmo tempo. Não tem quem entenda Deus, meu amigo. Então, eu deixo para você e concluo finalizando aqui. Essas três peças fundamentais para o ser humano viver uma vida cristã. Uma vida voltada para Deus. Uma, fé. Se você não tem fé, não é cristão. Porque Atos capítulo 11, versículo 6, ele define o que é ser cristão. Veja, capítulo 11, versículo 26. Tendo encontrado, levou-a para Antioquia. E por todo um ano se reuniram naquela igreja e ensinaram numerosa multidão. Em Antioquia foram os discípulos pela primeira vez chamados cristãos. Então veja como é importante fé, esperança e vitória, ou seja, confiar. A vitória, principal vitória, a vitória verdadeira é você permanecer um cristão, permanecer em Cristo, permanecer na verdade. Essa é o segredo de Deus. Eu sou o caminho, a verdade e a vida. Não tem vitória maior do que a vida eterna com Deus. Esse é o segredo nosso. Amém, irmãos? Então, bom dia para todos vocês. Vamos aqui. Quero aqui dizer a todos que participaram hoje. Maria Ferreira, né? Que Deus abençoe você, Maria Ferreira, que participou conosco. E
creia, né? Tenha fé, tá certo? Confie em Deus, que a vitória virá. Valéria Paulo, né? Nossa irmã lá do Salgado, Deus abençoe sua vida, derrame saúde na sua família. E estamos aqui orando por Jefferson, para que Deus, né, traga ele de volta, em nome de Jesus, para os seus caminhos. Luciana Paula, né, a esposa do nosso irmão José Carlos, Deus abençoe no Salgado, grande abraço. Thalita Beatriz, minha esposa, a missionária Cida, Deus esteja abençoando grandemente a sua vida e a sua família. Maria Eliane, nossa irmã aqui também, Itaperuá, Deus abençoe grandemente você, Eliane, Deus abençoe. Manuel, dando paz e saúde a Mateus, a todos vocês. Maria Célia, que Deus abençoe você, Maria Célia, Deus proteja de todo mal e que Deus abençoe você comprar sua casa, em nome de Jesus, estamos orando para a sua casa, viu, que Deus possa comprar, sair do aluguel, em nome de Jesus. Jefferson Braga, louvado seja. Maria Célia, que Deus abençoe você, Maria Célia, Deus proteja de todo mal e que Deus abençoe você comprar sua casa, em nome de Jesus, estamos orando para a sua casa, viu, que Deus possa comprar.

vocês aí, viu? Flaviano Souza, né? Flaviano, nosso amigo lá de... perto de Natal, não me lembro mais o nome da cidade lá, perto de Natal. Gente boa aí. Deus abençoe você, Flaviano. A irmã Zeferina, a irmã, nossa irmã Dida. Nossa irmã Dida, eita. Aí João Pessoa chamou, qualquer dia vamos lá tomar um café, eu e minha família. Ela convidou já para tomar um café lá. Qualquer dia vamos dar um pulinho lá no seu apartamento aí. Tomar um café, irmã Dida. Deus abençoe você, dê muita saúde, muita paz. Um grande abraço, irmão Agídio, viu? Nosso irmão Damião não tá por aqui hoje não, né? Tô olhando aqui. É, Flaviano mais uma vez, glória a Deus, aleluia. Flaviano mais uma vez, aleluia. Flaviano mais uma vez, verdade, pastor Duda, né? Flaviano, ele dá uma diquinha aqui. Tendo encontrado, levou para Antioquia. E por todo um ano se reuniram naquela igreja. Ele, acho que ele quis adiantar. Que bom, obrigado, Flaviano. Ensinaram numa das multidão. Em Antioquia foram os discípulos pela primeira vez chamados cristãos, olha. Ele finaliza aqui, né? Sou da Igreja Batista Viva em Barra do Camaratuba, isso mesmo. Eu passei lá, Fabiano, dei para Natal, ver meu filho no seminário e vi esse nome, né? Camaratuba. Então Deus abençoe você, Fabiano. Um grande abraço para você, viu? Deus te abençoe. Compartilha aí, esse programa nos ajuda aí a compartilhando aí, viu? Com a igreja. Dê um grande abraço ao seu pastor aí e da sua igreja também. É uma boa igreja, era do seminário do juiz, né? Era um juiz, o pastor da igreja, né? Ele já vieram lá na nossa igreja uma vez, pastor Pedro, mas Jefferson Braga, que coisa interessante, né, Jefferson? Deus abençoe vocês aí todos, tá bom? Então, um grande abraço, vamos fazer a oração aqui final. É, queria que vocês aí curvassem seus olhos, tá bom? Fechassem seus olhos, curvassem a cabeça. Ore a Deus pelo seu pedido agora, né? Que eu creio que Deus vai, em nome de Jesus, atender, se for segundo a sua vontade, tá certo? Então, vamos orar ao Senhor. Senhor Deus, nós te agradecemos por esse momento e peço pela cidade aqui de Itaperuá, que o Senhor venha derramar muitas bênçãos na cidade, Pai. Vemos aí, já tendo água agora do São Francisco, né? Uma grande obra que já foi feita. Então, Pai, te agradecemos por isso, ter água nas torneiras todos os dias. Te pedimos também, Pai, por os comércios aqui, que o Senhor os abençoe, os comerciantes, haja prosperidade na vida deles. Abençoe também, Pai, o hospital, que está com muita gente doente, que o Senhor venha, Pai, curar todos ali, se for assim, tua vontade, meu Deus. Abençoe os enfermeiros, os doutores, os guardas, todos que participam ali. Peço sempre os guardas aqui da rua, né, os guardas da cidade, proteja ele de todo mal. Peço pelos policiais militares, policiais civis, também esteja protegendo eles nos trabalhos que eles fazem aqui. Te peço também, meu Deus, pelos borracheiros que ganham seu pão de cada dia, nosso amigo Júnior ali. Peço por todos os pais que trabalham, né? Verdurões, né? Os frigoríficos, enfim, pai, pedreiros, serventes, todos, pai, todos que têm, os lavajados também, nosso amigo Duquinha, nosso amigo, né, Miller. Todos que trabalham também, Nando também, Lourenço. Todos aí que trabalham, Pai, no Lava Jato. Deus abençoe vocês todos aí. Enfim, que Deus possa estar protegendo todos vocês, em nome de Jesus. Tenham um bom dia, uma boa tarde. Em nome de Jesus, uma boa semana para todos. Um bom mês de setembro para todo mundo. É isso que eu peço e te agradeço, meu Deus, em nome de Jesus. Amém. Desliga ligeiramente, senão vai pular para outro programa.

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1: Boa tarde, Paulo. Deixa eu mandar uma boa tarde especial pra Dona Maria José e seu Francisco, lá de Patos, que estão ouvindo a gente, e claro, pra toda a Paraíba. Boa tarde.
2: Boa tarde.
0: Mas, Sally, nem te conto.
1: Conta.
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Muito bem, chegando aos estúdios da Rádio Itaperu FM para levar em diante a nossa programação até as 3. Muito boa tarde a você aqui da cidade, da zona rural. Você se encontra já na expectativa, está ouvindo aqui o programa Show da Tarde. Obrigado pelo carinho. Agradeço primeiramente a Deus de conceder eu chegar firme e forte aos estúdios da Rádio Itaperu FM para levar em diante a nossa programação até as 3. Obrigado pelo carinho de todos vocês, espalhados neste mundo afora. Itaperu FM Sem Fronteiras chegando com muita potência até você, né? Hoje é quarta-feira, 2 de setembro de 2026. É um prazer estar com vocês aqui através das ondas mais queridas e potentes. Itaperu FM, a rádio que não para, a rádio melhor de sucesso, muita música para você que sintoniza, que acompanha vindo a nossa programação. Já liberando o telefone da tua participação, que é o 8855-5288, telefone liberado, você vai participar, pedir sua música e oferecer aí para quem você quiser imaginar, porque é o Show da Tarde que está no ar a partir de agora, a apresentação do Damião Lima, tocando as melhores para você. Telefone da tua participação já sendo liberado, 8855-5288, quer mandar sua mensagem de áudio ou de texto, se preferir pode ligar direto, será um prazer atender todo mundo. Estamos também ao vivo pelo Facebook, você vai lá na nossa página, compartilha, participa conosco, você compartilhando para os teus amigos da tua cidade, do teu estado, poder participar aqui da nossa programação nessa tarde maravilhosa de quarta-feira, 2 de setembro de 2026. Obrigado, gente, pelo carinho, viu? É o Show da Tarde no ar até as 3. Você conectado, você apaixonados e apaixonada, companheiros e companheiras que sintoniza, que tem esse compromisso marcado aqui com a nossa programação. Obrigado, muito obrigado pelo carinho, viu? Já agradeço antecipadamente pela audiência, pelo carinho de cada um de vocês aí. Você aqui da cidade de Itaperuá, você do sítio, das fazendas, de outros estados, de outros países, que é a Itaperu FM, através das nossas plataformas sociais, chegando até você com muita potência ao som aqui da Itaperu FM, né? Rádio que não para, rádio que toca as melhores para você que nos acompanha. Eu já vou aqui, já mandando meu abraço aqui para o amigo Ronaldo Simões, tá no Maria Alice. Valeu, Ronaldo, abração, obrigado pelo carinho da sintonia, Ronaldo e toda a família que acompanha ouvindo aqui as ondas mais queridas e potentes Itaperuá FM, né? Eu vou dar início com a primeiríssima do programa de hoje para você que nos acompanha já em nossa sintonia. Eu vou tocar para você a primeira com o Zezé de Camargo e Luciano. Para você que nos acompanha já na expectativa, já tá no pé do rádio, tá acompanhando aqui a Itaperu FM. Então, para você que nos acompanha ouvindo a Itaperu FM, Zezé de Camargo e Luciano, Cama de Capim, para você e nossa audiência. Muito boa tarde, obrigado pelo carinho de todos você que está aí na nossa live. Compartilha e participa aqui conosco, né? Para os teus amigos da tua cidade, do teu estado também poder participar da nossa programação. Zezé de Camargo e Luciano, Cama de Capim.

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0: Aí, Joy Dilma, Saudade Dói, música do poeta Chico de Oliveira, que representa aqui o Piu Piu, produção lá de Diadema, São Paulo. O Piu Piu também representa a cantora Juliana Valiati, também o Tom Lima, irmão aí do Piu Piu, e também aí o Edson da Paz, Arani do Gado, e também aí o Edson da Paz, apartamento 11, não é isso? Esse é o amigo Piu Piu, produções, representa aqui esses cantores aqui na Tapero FM, tá certo? Olha, solta a vinheta aí da Casa de Show Santa Aldeia aqui em Itaperuá. Pode soltar aí, tá no ponto aí? Aí não? Muito bem, daqui a pouquinho, né? 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

0: 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Quem está em nossa sintonia é o amigo Queiroz. Alô, Queiroz, também o Geraldinho, todos que se encontram aí. O Queiroz quer ouvir a música, Queiroz está no loteamento Terra Nova e quer ouvir a música Nessa Casa Tem Goteira, Pinga em Mim. Tá tomando uma cachaça, né, meu amigo aí, o amigo aí Queiroz, Geraldinho, todos que se encontram por aí, sintam-nos abraçados, todos nós que fazemos a Itaperuá FM. Geraldinho quer ouvir a música de Val Santos, nisso, nesse toque aqui pra vocês aí, acompanhando aqui a nossa programação. Valeu, Queiroz, obrigado pela audiência. Nosso ouvinte Marinês manda áudio pra cá. Marinês, boa tarde.
1: Boa tarde, Damião. Estou aqui ouvindo seu programa. Damião, foi possível você passar aí a música Cabo do Arrocha.
0: Certo.
1: Oferecer a minhas amigas, a Selma, a Isandra e a Jane. E a minha amiga preta, o namorado dela, Dedé. E a meu compadre Bunga e a minha comadre Edna.
0: Tá certo.
1: E a amiga minha que eu tenho na Pedra d'Água. Valeu, Damião.
0: Obrigado, Marinês, pela tua audiência aí, acompanhando aqui a nossa programação, viu? Daqui a pouquinho toca aí música com Pablo pra você, tá bom, Marinês? Abração a Ricardo e todos que sintonizam Itaperuá FM. Alô, Socorro no Arialista, está ouvindo a rádio. Obrigado, Socorro, pela audiência. Socorro de Cláudio, todos aí que acompanham a rádio. Meu amigo Ronaldo Simões, lá no Arialista também, abraço a todos. Cido Assentamento, José Moreira, obrigado a vocês aí pela audiência maravilhosa. Tenho aqui o toque do ouvinte, boa tarde, obrigado pela audiência. Pode ligar para mim que eu atendo sim, porque às vezes não dá para atender, mas eu atendo sim, tá ok? Agradeço a audiência maravilhosa. Pode ligar, 8855-5288 é o telefone da tua participação, vai pedir sua música aí, tá bom? Deixa eu ver aqui, temos mais toque. O ouvinte aqui manda seu toque, deixa eu ver aqui. É que eu vi aí música do coração, composição aí do Arnaldo Rodrigues, né? Artista da banda da Sedução, não é isso? Vê o que faz aqui, vê se encontra aqui, sai internet e a gente toca com certeza pra você, tá bom? Obrigado pela sintonia. Chegando, o ouvinte manda um áudio aqui, boa tarde, é o João Batista, é isso? Boa tarde.
2: Música Zé Vaqueiro, a do Ciro Quixaba.
0: Zé Vaqueiro, que é o Zé Vaqueiro, né? Obrigado pela audiência. O João Batista acompanhando aqui a nossa programação. 13 horas e 33 minutos, hein? 13h33 em Itaperuá, você acompanhando a nossa programação nessa tarde maravilhosa, de quarta-feira, 2 de setembro de 2026. Obrigado pela sintonia, pela audiência aí de cada um de vocês aí. Alô, Joelma, aqui no bairro do Alto, em nossa audiência. Alô, Joelma, obrigado pela audiência, Joelma e toda a família, né? 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
0: 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Dado um recado aí para você em nossa sintonia. João Batista, manda mais um áudio aí.
2: Boa tarde, Luciano Silva. Faça música para Zé Vaqueiro. Por mim, Luiz Carlos, Zé Vaqueiro.
0: Abração pra vocês aí, nossa sintonia. Abraçar o Paulo, Bibi, o Luiz, que acompanham vindo aqui a Tapero FM. Obrigado pela audiência aí, viu? Abraçar aqui o meu amigo aí, Pedro Locado. Alô, Pedro Locado, aqui no bairro do Alto, em nossa audiência. Abraçar aqui no bairro do Alto, aqui na rua Nossa da Conceição, meu amigo Fernando e toda a família. Alô, Fernando, obrigado pela audiência aí, Fernando e toda a família aí, acompanhando aqui a nossa programação, todos aqui do bairro do Alto. Você do bairro São José, meu amigo Edgar Lima, se balançando na cadeira de balanço e ouvindo aqui a Tapero FM. Obrigado, hein, pelo carinho de vocês aqui em nossa sintonia, né? Rádio Tapero FM, operando em 87.9. Essa é a mais querida, essa é a mais ouvida rádio que mexe com você diariamente, todos os dias, principalmente aqui no Show da Tarde, né? Obrigado pelo carinho. Para o amigo Queiroz, loteamento Terra Nova, ao Geraldino, Vina Rádio, todos aí, obrigado pela audiência, loteamento Terra Nova, no Conjunto São Francisco, Geraldo Doeste, essa galera que acompanha a rádio, obrigado pelo carinho, viu? Pra gente faturar depois da música, essa vai para o amigo Queiroz, que quer ouvir a música de Sérgio Reis, Nessa Casa Tem Goteira, Pinga em Mim. Tá tomando pinga, hein, Queiroz? Geraldinho, abração a todos aí que acompanham na rádio. Nessa Casa Tem Goteira, Pinga em Mim.

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1: É, tá aí você conosco, acompanhando aqui ao som da 87.9 Itapero FM, a rádio que não para, a rádio melhor de sucesso, você em nossa sintonia. Deixa eu abraçar Rose, Rose, a gatona João Pessoa, vem cuidar da sua mãezinha, é, Dona Maria, né? É, e também pra Maria também, a Maria aí acompanhando aqui a Itapero FM, e também pra o quê? Pra quem? Pra o Damião, né? Obrigado a vocês aí pela sintonia, Rose... E João Pessoa, gatona, não é isso? E vem cuidar de sua mãezinha aqui em Itaperuá, né? Obrigado a vocês pela audiência aí, curtindo aqui a nossa programação. Obrigado, gente, pela audiência. São 13 horas e 41 minutos, 13h41. Pode soltar aí o apoio cultural, viu? Pra você em nossa sintonia, curtindo aqui a Itapero FM. Pode soltar o apoio cultural.
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0: Que é a nossa Taperu FM, né? Olha, abraçar a galera que acompanha vindo aqui a Taperu FM, aqui no Sítio Mutamba. Alô, você do Mineiro da Serra, Mineiro da Volta. Alô, você de Embocadura, Cosmo Pinto, Lagoa do Meio. Meu amigo P aqui na marcação, que nos acompanha também. Alô, P e toda a família. A galera do Salgado, Estorrões, Zé de Barros, que nos acompanha. A galera já município de Livramento, que acompanha vindo aqui a Taperu FM. Obrigado, gente, pelo carinho aí, da sintonia de todos vocês aí, ouvindo a Taperu FM. 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

tá aí você acompanhando aqui a nossa programação. Obrigado pelo carinho, viu? Da tua maravilhosa audiência. São 13h58. 13h58 em Taperoá, você acompanhando aqui a nossa programação, no oferecimento patrocinador aqui do programa DFL Automecânica Elétrica. 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Olha, do 13h59, virou agora 2h em ponto, você acompanhando aqui a nossa programação. Obrigado, gente, pelo carinho, viu? A audiência de cada um de vocês, espalhado por este mundo afora, em sintonia com a Taperu FM, né? Chegando pra você agora com a Cisão. Pra você e nossa audiência, vamos ouvir música aí com a Cisão.

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0: abraçada com...
1: Muito bem, você acompanhando aqui o som da 87.9 Itaperu FM, já são 2h12, 2h12 em Itaperuá, você acompanhando aqui a nossa programação. Olha, estou aqui com o Silvano, ele que é gravador de conteúdo, se encontra aqui o estúdio da Itaperu FM. Silvano, você pode apresentar aí o seu, a sua plataforma social. Primeiramente, boa tarde.
2: Boa tarde, Damião Lima, agradeço a você pelo convite, né, aqui na Itaperu FM, e agradeço também a quem está me acompanhando aí, né? Nosso canal é Silvano Nordeste Cultura, e quero agradecer a Deus também, né, que nos ajuda, né, que ele é a base de tudo. E estamos por aí. Eu sou criador de conteúdo, não sou locutor, né? Eu sou criador de conteúdo digital, né? Influenciador. E estou aí na luta, né? No Nordeste, defendendo, né, a cultura, mostrando o trabalho, né, dos artistas, né, da nossa região. E mostrando o trabalho pro pessoal.
1: É isso aí. Ô Silvano, você faz quanto tempo que tá nessa parte aí de gravação, Silvano?
2: Tá aproximadamente aí com uns 3 a 4 meses por aí, que eu tô na plataforma aí.
1: Aí pouco tempo também. Essa criação sua, Nordeste, é cultura. Isso é uma criação sua para mostrar a nossa cultura, né?
2: É nossa sim, porque eu sou filho de agricultor, né? Fui criado na agricultura, trabalhando, né? O meu pai está com 92 anos, né? Mas graças a Deus está aqui entre nós, né? Eu agradeço todo dia, né? A minha mãe também. E a iniciativa foi minha. Que eu, como sou agricultor, né? Aí gosto muito da agricultura, né? E vejo o trabalho, né? Braçal como é. Não é fácil, né? Então, isso eu criei um canal para mostrar o trabalho para o mundo, o que é o agricultor, né? Que o pão chega na mesa através do agricultor. Então, foi isso que eu resolvi fazer esse canal para mostrar para o povo. Nosso canal Nordeste é Cultura.
1: Nordeste é Cultura, uma criação sua, que você logo quando começou já veio na sua mente. Vou colocar aqui, Nordeste é Cultura, não é isso?
2: Exatamente, exatamente. Cheguei, pensei assim, eu disse, eu vou fazer o canal para mim, Nordeste é Cultura, para mostrar a cultura do nosso Nordeste, para o povo brasileiro e do mundo.
1: Como faz, assim, não faz nem muito tempo que você começou, Silvano, essa parte aí de gravação, de gravador de conteúdos, né? E você, no caso, não gravou antes, por quê? Veio se interessar agora há pouco?
2: É porque assim, né, a correria da gente é grande, né, muito verdade, grande, né, aí a gente naquela luta aí vai vendo no dia a dia, né, que o trabalho é que ensina a gente, né, a continuar o nosso trabalho, aprendi o aprendizado, né, então eu fui trabalhando, né, e fui vendo como era que era os trabalhos na agricultura e conhecendo o pessoal, aí eu disse, então vou fazer um canal para mim e vou colocar Nordeste é Cultura, que é para o pessoal ver o nosso trabalho como é no nosso Nordeste.
1: Nordeste é Cultura, começando aí com o Silvano, gravador de conteúdo, Nordeste é Cultura. E, Silvano, você deve aí batalhando nesse mundo afora, gravando na cidade, por aí afora, né?
2: Isso. E sim, eu ando aí o Cariri, né, mostrando o trabalho aí ao pessoal, né? Eles estão gostando, né? E o qual parabenizar todos que estão me acompanhando aí, Domingão, que a vida de influenciador não é fácil, viu? A gente pensa que é fácil, mas todo dia você tem que criar conteúdo para mostrar para o povo, né? Que a gente, quando entra nas redes sociais, a gente tem um compromisso com o povo. Então, eu tenho esse compromisso, né, de mostrar o meu trabalho para o público, né, e estou por aí. Quero agradecer a minha família também, que apoia, né, a nossa filha Laysa Cecília, né, Ramon, lá na cidade de Livramento, né, no Armazém Vicente também, está acompanhando, Samara Rochana, lá no sítio Lagoa de Juá, nossa filha também e o esposo dela, Alexandre. E é isso aí. E eu agradeço a minha família também, que apoia, e a todos que estão aí me apoiando nesse canal aí, Nordeste é Cultura.
1: Nordeste é Cultura. Quais são as plataformas que você tem, além do TikTok, tem a outra que você tem, né?
2: Também eu estou postando, só que eu divido as páginas, né? Mas eu divulgo aí no Facebook, TikTok, Kawaii e YouTube, né? E sempre divulgo mais também no Instagram, mas eu divulgo no TikTok, Kawaii e YouTube.
1: E é tudo dessa forma, tanto no TikTok como no Instagram. Nordeste é Cultura, é isso, Silvano?
2: Exatamente. Exatamente, e quero parabenizar quem está na luta também aí, né, de influenciador, né, quero parabenizar todos vocês, né, que Deus abençoe, que vocês conquistem, né, a sua luta, e quero mandar um alô para o nosso amigo Turuba, lá na cidade de Desterro, né, é um nosso parceiro também que acompanha o nosso trabalho, né, Turuba é influenciador também, né, na cidade de Livramento tem Niedia Carla também, né, que ela tem um canal aí, Niedia Carla Leite, que é dia no sítio, e Fera da Borracharia também, e esse influenciador que tem por aí, que está acompanhando nosso trabalho também. Agradeço a eles que dão um apoio também a gente. Graças a Deus, muito bem.
1: É, muita gente, Silvani, alguém que queira seguir, tanto no YouTube, no Instagram, no TikTok, no Kawai, Nordeste é Cultura, para seguir você, né?
2: Exatamente, exatamente. É, vocês entram aí nas plataformas aí, né? E no nosso canal aí que tem, que é Silvani Nordeste é Cultura. E a gente está todos os dias aí na luta, no trabalho, no dia a dia.
1: Muito bem, Silvano. Foi um prazer receber você aqui, viu? O convite, eu pensei que você nem vinha, mas você veio. Ah, ter vindo aqui a Taperu FM. E tanto para divulgar o seu trabalho, como também divulgo o meu, e a gente tá divulgando aí os nossos canais,
2: né? Isso aí, isso aí. Damião, agradeço a você, né, pelo convite, né? Agradeço também a equipe que faz aqui a Taperu FM, né? Ao nosso amigo João Torres, né, que tem um programa aí à tarde, né? Viola. Jaqueline também, né? Acompanha ela, né? Também aí no canal.
1: O Bartinho Levino. O
2: Bartinho Levino, isso também.
1: Luciano Silva,
2: que é Luciano Silva, isso também. É. E é isso aí, pessoal. E a Rádio Taperu FM tá de parabéns, viu? Meu amigo Damião, que onde eu chego aí no Cariri, na região, vejo o pessoal lá com o radinho ligado lá, escutando o programa de vocês aí no Cariri, na Paraíba. Então tá de parabéns no YouTube, no Kawai também, no YouTube, talvez já assistindo também, no Facebook, ao vivo. E é isso aí, agradeço a todos vocês aí que estão acompanhando o nosso trabalho.
1: Então valeu, Silvano, foi um prazer te receber. Muito bem, falei aí com o Silvano, Nordeste é Cultura, é gravador de conteúdo, né? Convidando para você.

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0: Muito bem, tá aí você conosco, tá começando aqui com o Silvano, gravador de conteúdo, também dando toda a força para mim também, valeu Silvano, abração, obrigado a você, acaba de sair aqui do Instituto da Rádio Itaperu FM, Silvano, Nordeste é Cultura, e veio o Instituto da Rádio Itaperu FM, né, e será um prazer recebê-lo, ele e outros gravadores de conteúdos, né, e grava igual a mim, o Silvano e outros aí, né. Olha, já são 2 horas e 42 minutos, 2h42 em Itaperuá, para você em nossa sintonia, acompanhando aqui a nossa programação. Obrigado, gente, pelo carinho, viu? De cada um de vocês aí, espalhado neste mundo afora, em nossa audiência, né? Forte abraço a todos que sintoniza, que acompanha em nossa frequência ao som da 87.9 Itaperuá FM, a rádio que mexe com você. Obrigado, gente, pelo carinho, viu? Olha, já são 2h43.
1: Eu me casei com a prima da Dalcisa.
0: Recebemos todo o apoio, patrocinador aqui do programa. 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

É, tá aí você conosco, acompanhando aqui ao som da Taperu FM, a rádio que mexe com você, viu? É, você acompanhando, você antenado, será um prazer atender todo mundo aqui na melhor. É, chegando pra você agora, música com Reginaldo Rossi, garçom pra você.

Muito bem, está aí música com a cantora Juliana Valiati, aqui na Melhor, que representa o Piu Piu, produções lá de Diadema, São Paulo. Valeu, Piu Piu, está aí nossa audiência lá em Diadema, viu? Eu mando um abraço ao Piu Piu que acompanha a rádio. Valeu, Piu Piu. Já são 2:52, finalizando por hoje, prometendo voltar amanhã a partir das 13 horas, se Deus assim nos permitir. Um abraço a todos, muito boa tarde e até amanhã.

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1: Olá, meus amigos, o meu boa tarde todo especial a todos que sintonizam a programação da sua Taperoá FM 87,9. A partir de agora está no ar mais uma edição do programa Forrozão 87. Para você que ainda não me conhece, eu sou o BL e vou ficar junto com vocês até as 4:30 da tarde tocando os grandes sucessos do forró. Rádio Taperoá FM, direção geral Luciano Silva. Juntos somos a família Taperoá FM, levando música, interação e entretenimento onde quer que você esteja, sempre ligado aqui na nossa frequência. 87. Saudando os amigos da zona rural, os amigos das cidades vizinhas, aos meus amigos internautas que estão espalhados por todo o Brasil, ligados aqui na programação da sua Taperoá FM, provocando emoções.
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1: Muito bem, a partir de agora você interage, pede seu forró e participa junto com a gente. O nosso WhatsApp, você já sabe, é 839-8855-5288, porque aqui você é quem faz o forrozão.
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1: Bateu uma porta na minha cara. Sai, e se é sucesso, sai. Você curte aqui? Chegando aí a primeiríssima, meu compadre Zé Vaqueiro.
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1: aproveita que eu tô obrigado.
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1: Hora certa, 3:07.

0: Muito bem, meus amigos, de volta aqui com o Forrozão. A hora certa para você, são 3h13. Você acabou de conferir aí o som do França e o forró Carapeba, forró das antigas, música Mentiras. E no começo você conferiu Zé Vaqueiro, Aproveita que eu tô brigado. Participe da nossa programação, mande sua mensagem de voz, a sua mensagem de texto. Peça o seu forró e com certeza a gente toca. O nosso WhatsApp é 839-8855-5288. De qualquer lugar do Brasil e do mundo, você participa do Forrozão.
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0: Vamos agora com o nosso tradicional giro. Um abraço todo especial a você do bairro do Alto, aos nossos amigos da rua Coronel Dorgival Vilar. Para você da rua Abdon de Souza Maciel, que é a maior rua da cidade. Um abraço também a você aqui da rua Cícero de Farias. Para você da rua Solon de Lucena, os nossos amigos da rua Capitão Manuel Taigi. Para você da rua Epitácio Pessoa, nossa galera dos comércios. Para você da rua Pedro de Farias, aquele abraço. Rua Padre Ananias de Farias, também na nossa escuta. E aos nossos amigos da rua Senador Rio Carneiro, muito obrigado pela audiência. Forrozão 87 é o seu tradicional programa de forró, onde você só ouve aqui na programação da sua Taperoá FM. A hora certa para você, 3 da tarde mais 15 minutos. Vamos falar de coisa boa? 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

0: bem, meus amigos? 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Um abraço também para sua esposa Carmo Trajano e todos os seus demais familiares ligados sempre aqui no Forrozão. 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Vamos que vamos, até às 16h30 tem Forrozão no rádio pra você, sempre tocando os grandes sucessos do forró pra você ouvir. Vamos aqui interagir um pouco com as participações dos nossos amigos. Alô, você!
1: Oi, Bastinha, boa tarde, eu gostaria de escutar o Zé Vaqueiro, coladinho, só pra curtir.
0: Tá ok, minha amiga Socorro, um abraço pra você, Socorro, que tá aqui sempre ligada no programa Forrozão 87. Então faça igual a Socorro, mande sua mensagem de voz, a sua mensagem de texto, peça o seu forró, que com certeza a gente toca aqui no seu programa Forrozão 87, que é o seu tradicional programa de forró das tardes do Cariri. Pra Socorro, Zé Vaqueiro, coladinho. São 3:18.

0: melhor do forró você sempre curte aqui no seu programa Forrozão 87. Cê curtindo aí? Som do forró Cavalo de Pau, que me faça feliz. Grande sucesso aí do forró das antigas. Comecinho você conferiu Zé Vaqueiro Coladinho, que foi aí pra minha amiga Socorro e toda a turma lá no Maria Alice curtindo o programa Forrozão 87, que é o seu tradicional programa de forró, onde você só curte aqui na programação da sua Taperoá FM. Aqui na terra de Ariano Suassuna, são exatamente 13h25 e mais uma vez eu agradeço o carinho da sua companhia. Vamos falar de coisa boa. 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Vamos que vamos! Até às 16h30 tem Forrozão no rádio pra você.
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0: Esse aí sou eu. A hora certa são 3h27.
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0: Chegando agora pra você a maior banda de forró do planeta, Canta Forró Mastruz com Leite. Música Impossível Te Esquecer.

0: Forró, forró das antigas.
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0: grandes sucessos do forró você sempre curte aqui no programa Forrozão 87. Você conferindo Rei Vaqueiro, Mon Amour, e antes você conferiu Forró das Antigas, Circuito Musical, Meu Universo é Você, e começando o bloco Forró Mastros com Leite, Impossível Te Esquecer.
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0: Forrozão 87, provocando emoções, a hora certa, 3h38.
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0: 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Até as 16h30, os grandes sucessos do forró você só ouve aqui.
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0: 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Peça o seu forró que com certeza a gente toca.
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0: Forrozão 87, a hora certa, 3h46.
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0: Seguindo aqui com o Forrozão, vamos falar de coisa boa. 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
0: 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Chegando pra você o som do Highlander Alves, Pinta de Playboy. Confirmando 3h49.
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Muito bem, ao som da guitarra do Aldo Sena, já estamos aqui de volta com Forrozão às 3h55. Finalizando o bloco, você conferiu Forró Anjo Azul, Alfabeto do Amor. Também conferiram no comecinho o som do Highlander Alves, Pinta de Playboy. Você interage, pede seu forró e participa junto com a gente até às 4h30. 839-8855-5288. Participe você também. Vamos aqui a mais um giro, abraçando os amigos que estão aqui em sintonia conosco, abraçando a você aqui da rua Cícero de Farias, todos ligados aqui no Forrozão 87, abraçando os nossos amigos da rua Nossa Senhora da Conceição, para a galera dos conjuntos São Francisco, Solidariedade, Projeto Maris, Maria Alice, Marcos Vicente, Novo Horizonte, e aos nossos amigos lá do Conjunto Marrecas ligados no Forrozão. Deixa eu aqui abraçar também aos internautas, a turma boa da internet, para você que está ligado através do aplicativo Rádios Net, para você que está no site da nossa emissora, radiotaperoafm.com.br, e aos nossos amigos lá do Facebook que interagem, pede seu forró e nos assistem ao vivo pela grande rede. Vamos que vamos com Forrozão 87 até as 4h30 da tarde. O BL tá aqui junto com você para tocar muito forró. A hora certa, faltando 3 minutos para as 4. 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

0: Aqui no programa Forrozão 87 tem sucessos, tem muito mais alegria no seu rádio. Vamos aqui com as interações dos nossos ouvintes. Alô, você!
1: Boa tarde, Bastinezinho. Bastinho, gostaria de ver uma música com gatinha manhosa. Pode ser? Eu vou oferecer a minha filha Isabela, o meu filho Reginaldo, para todo meu família no Sítio Lagoa Queimada. Especialmente para você e toda a sua família.
0: Um abraço pra você, minha amiga Isabel Soares, também sempre tá lá ouvindo o programa Forrozão 87. Deixa eu mandar abraço também aqui pra todos os amigos do bairro do Alto, sempre em sintonia com o nosso programa Forrozão 87. Pra mim é muito gratificante saber que toda essa galera forrozeira está ligada aqui na frequência que é sucesso, na frequência que é alegria, sempre tocando muito forró pra você ouvir. Você continua interagindo. 839-8855-5288. Aqui você pede seu forró e com certeza a gente toca.

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1: Estamos de volta com Forrozão 87. A hora certa para você são 4:13.
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bem, de volta aqui com Forrozão 87, a hora certa são 4h18. Você acabou de conferir aí Banda Aquários, Asas da Imaginação, uma das antigas sucessos aí que fazem parte da nossa história. Muito bem, família forrozeira, vamos falar de coisa boa. 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E eu vou ficando por aqui, agradeço o carinho da sua sintonia, volto amanhã a partir das 3, com muito mais forró na programação da sua Taperoá FM. Um abraço a todos e cuidem-se bem!

0: Pode mais.
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3: Olá, sejam bem-vindos ao canal do Clube da Viola. Iniciamos agora o terceiro episódio da segunda temporada da série Quinta Converso e Viola. Esta cantoria foi realizada em fevereiro de 2008 no Teatro Sesc Emiliano Queiroz, em Fortaleza, com o extraordinário repentista Zé Viola e a fenomenal poetisa Mocinha de Passira. Mas antes, deixem-me agradecer àquele que está chegando agora aqui no canal. Seja bem-vindo, eu sou Orlando Queiroz e este é um espaço dedicado exclusivamente à divulgação da cantoria de viola da arte do repente. Se você achar interessante o conteúdo do canal, então se inscreva, deixe seu like, deixe comentários, compartilhe, divulgue, assim atingiremos um público bem maior e cada vez divulgaremos mais a cantoria de viola. Mocinha de Passira e Zé Viola cantam Cestilhas, cantam Um Martelo em Desafio, Um Mote em Sete, cantam também Um Quadrão Perguntado e Um Martelo Alagoano. Agora, eu chamo a atenção para a criatividade também da plateia na escolha dos motes e dos assuntos que eles pedem aos cantadores. Em virtude de ser uma mulher e um homem cantando, que é uma raridade, a plateia pediu o seguinte mote: duvido a mulher fazer do jeito que o homem faz, para Zé Viola cantar. Duvido o homem fazer do jeito que a mulher faz, para a mocinha cantar. Ficou muito interessante. É o segundo baião deste episódio. Confiram.

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0: boa tarde, boa tarde. Está dando o seu rádio, mais um programa Violas ao Fim da Tarde, aqui no 87,9 da PFM, onde temos aí na direção geral da emissora, Júnior de Preto, e temos aí comandando a programação da emissora, Luciano Silva. É, rapaz, pronto, hoje o programa Violas ao Fim da Tarde, né? Violas ao Fim da Tarde para esta quarta-feira, 2 de setembro de 2026. Hoje se comemora o dia do repórter fotográfico e cinematográfico, e também dia do florista. Eita, dizia H.W. Longfellow. Eita, Longfellow. Metade do mundo tem de suar e gemer para que a outra possa sonhar. Eita, metade do mundo tem de suar, é suar, viu? E gemer para que a outra possa sonhar. Mas, rapaz, esse cara sabe, né? Tô tocando aí, gente, presta atenção. Quinta-feira, Conversa e Viola, na segunda temporada, EP3, você do Passiro e Zé Viola. Fortaleza, foi em fevereiro de 2008. Em 2008, viu? Orlando Queiroz, esse poeta, é quem faz, promove, né, os festivais das cantorias, entendeu? Muita coisa aqui que ele promove aí, né? A era das fitas cassetes, né? Entendeu? E outras coisas mais que ele faz. Ele já fez demais, já fez muita coisa, entendeu? Aí, bom, né, tô cantando bem demais, mas é viola, você de parceira. E eu volto já com mais cantoria para vocês, tá bom? É isso aí, gente. Deixa eu fazer um oferecimento até para, que eu esqueci ontem, do amigo Antônio Maciel Rodrigues, né? Antônio Marcelo Rodrigues. Eita, rapaz, sobrinho do Assis, dono da paz, né? Antônio Maciel, né? É uma figura gente fina, filho do Dona Diva, né? É sobrinho, né? Ele é sobrinho do amigo aí, Assis, dono da paz, né? Quanto abraço para o Antônio Maciel, ele que disse a fazer a filha lá, né? Lá no amigo, como é o nome dele que eu esqueci? Nilson, parece que é Nilson, né? No mercadinho. 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Cala. Tem uma olhada lá, tem umas coisas boas lá. Ele tem um negócio de dizer assim, trata a pessoa, minha joia. É desse jeito. Eita, rapaz, como é que pode? Não pode, né? Não pode ser assim. Me deu uma canção, você baixou disso. Não pode ser assim, você gostar de mim, nós sermos rivais. Quer dizer, rivais é o tipo de intriga, né? Intriga de... Como é que pode ser assim, um namoro desse jeito com intriga? É que você é rival da pessoa porque é intriga, né? Se chama a intriga. Chega, bebê, não. Vamos trazer aqui. Bloco de apoio, eu volto já com a cantoria.
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3: Beleza, beleza, muito bem, valeu mesmo, né? Valeu mesmo. É isso aí, rapaz. Aproveite a freça aí pra ser o ator de boi, rapaz. Queremos carnavais, Taperuá. É, todo mundo. Seu Antônio de Boi, esposa do Nancessi, cunhado, Nancessi é cunhado do meu amigo Lula Trocador, né? Seu Antônio de Boi é gente fina, pra ele, as canções bonitas aqui do programa, que ele não perde o programa, ele disse, eu não pego o seu programa. Valeu, eita rapaz, é tanta gente, Seu Antônio Pereira, lá no assentamento, é Felipe, aquela turma lá, Leirão. Todo mundo aí, tá bom? Vocês merecem. Vamos trazer mais, continuar os poetas.
4: Estou firme demais nessa trincheira, defendendo a temática do repente. 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
3: Que é isso, rapaz? Que é isso? Não tá pra dar um delfão?
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4: Eu não sei de onde é que você vem pra cantar e falar dessa maneira. 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

0: onde é seu endereço?
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3: Princípio.
4: Rapaz, vamos começar esse negócio. Pertinho da porra. Canta bem, né? Brincadeira, pai, tô te dizendo. Mas menino, que poetisa. Ei, pra você, você ainda presta ajudar. Só vai pra cá, meu safado. Rapaz, vou contar uma coisa. Pertinho, isso foi em 2008. A maior poetisa é a Mocinha do Passeio. Eu tava com 77 anos por aí. Hoje é Fabiano Ribeiro. Com certeza. Petisa danada, pai, como é que pode, rapaz? Como é que pode uma coisa dessa? Não. Não, não sei não isso. Deixa eu também fazer um oferecimento aí para... Para que mais? Para o seu Zé Pretinho, o Marquês Zé Pretinho lá no... Na... Em Morada Velha, tem que fazer do seu pai. Seu Zé Pretinho, forte abraço para o senhor, rapaz. Gente fina, viu? Gente fina mesmo, com certeza, tá bom? Muito bem. Seu Zé Graciano, na Rua Frei Damião, também gosta de cantoria, tá ligado do programa, né? Então temos que falar desse povo que gosta de cantoria, com certeza. Ei, vamos trazer mais, mas tem o resto aqui ainda? Vamos ver.

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1: Beleza, pai, bom demais, bom demais. Muito bem, muito bem, muito bem.
2: Diz a hora, poeta.
1: 17, 18 minutos. Boa tarde, Cauê. Boa tarde.
2: Boa tarde.
1: Boa tarde mesmo, né? Vamos trazer o saudoso Sinésio Pereira e José Dionísio. Não sei o José Dionísio, sei que o Sinésio Pereira já é falecido. Canta aí, vamos cantar aí. Não, vamos trazer Sinésio Pereira, que isso é cumprido. Sinésio Pereira e o poeta Zenildo Batista. Zenildo Batista é vivo, mantém um programa com Juazeiro, com João Bandeira, irmão de Pedro Bandeira. Mas Sinésio já é falecido. Vamos trazer?
3: Na cidade de Senador Rui Palmeira, Alagoas, o construtor de obras Damião Soares e seus amigos conversavam sobre a transposição do Rio São Francisco. O que inspirou os poetas a cantarem assim?
4: Alagoas não quer a conclusão, a Bahia responde, eu não aceito. O Sergipe nos diz do mesmo jeito, não queremos a tal transposição. Para os outros é boa a irrigação, para nós esse quadro é perigoso. O futuro se torna duvidoso, reduzindo o volume das enchentes. Nos tornamos vigias permanentes.

0: Rio Grande secou com os estios, Ceará quer perenizar o rio, Pernambuco e açude quer encher. Os dois grupos precisam se entender e partir para o governo federal. Se de um lado faz bem, outro faz mal, partiremos para o lado que faz bem. O Nordeste é de todos, todos têm uma parte de seu manancial.
1: Favorece quatro estados abandonando três. Se o problema não surge de uma vez, mas ao longo do tempo ele aparece. Essa água mandada ela enriquece Pajeú e Chapada do Apodi. Mata a sede de todo o Cariri, leva muita riqueza ao Ceará. Só faz medo é mandar água pra lá e a sede de lá passar pra aqui.
0: Este rio daí é permanente, que enriquece seu leito a cada margem. Nós queremos pequena porcentagem dessa água que desce diariamente. Negar água potável à nossa gente é usar o que tem sem precisão. Esquecer dos coitados e ser durão, ser ingrato, egoísta e se exibir. Esquecer de ser justo.

0: natureza que entre nós sempre foi distribuído. Querer ver nosso líquido dividido com riachos e rios de outras pessoas é achar que as épocas vão ser boas. Não pensar numa queda de energia, desprezar o estado da Bahia e esquecer de Sergipe e Alagoas.
1: Precisamos também de água pura para nossos sedentos que padecem. Não são só quatro estados que merecem este grande presente da natura. Partiremos com nossa conjuntura, buscaremos apoio do Senado, prefeitura, ministro e deputado. Contra tudo e a todos lutaremos, pela transposição tudo faremos. Nosso sonho será realizado.
0: Uma rede de água em outras redes de afluentes que marcam seus princípios. Atravessa 40 municípios e por todos que passa mata as sedes, se lançando por cima das paredes, das barragens que nela o homem fez, que hoje servem pra nós e pra vocês. Não queremos que a energia falte, mas se a água faltar vem o blackout, prejudica o Nordeste de uma vez.
1: Liminares depois serão criadas, orçamentos serão bem aprovados. Incentive aos nossos deputados, reconhece as áreas desprezadas. Quatro estados possuem quatro bancadas, trabalhando em busca do progresso. Sabe que o projeto tem sucesso, entre todos é um dos importantes. Confiamos nos bons representantes que nós temos botado no Congresso.
2: Rapaz, beleza, assunto bom, né? Falando sobre a transmissão, sobre a transposição, assunto bom danado. O Sinésio Pereira morreu faz um tempo, já faz um tempo. Já, essa gravação foi feita faz uns 15 anos mais ou menos. Eita, rapaz, fazendo povo.
3: Arco Verde, Pernambuco, Deleite Móveis, pediu um galope à beira-mar. É também um pedido de seu filho, Livelner, da Grande Lar, em Tupanatinga, Pernambuco.
0: Tem nesse Brasil o índio valente, rio caudaloso, reserva ecológica, poço de petróleo que dentro da lógica não precisaríamos lá do Oriente. Nossa economia está indo à frente, mas é necessário alguém trabalhar. Se o homem de hoje só for devastar, queimar a floresta do nosso país, nossa descendência não será feliz nos 10 de galope da beira do mar.
1: Não fala, não diz o peso que sente na devastação. Madeiras arolha virando carvão no calor ardente do fogo infeliz. As máquinas pesadas cortando raiz e virando a terra para o homem plantar. Capim para o gado se alimentar, transformando a selva numa capoeira, espantando as aves, queimando madeira nos 10 de galope da beira do mar.
0: O rio que corre na nossa ribeira suas veias para muitas tarjetas. As águas azuis já ficaram pretas de receber lixo, folha e bagaceira. Incapacitadas de via torneira para se tomar banho, beber ou lavar. Virou uma concha de se despejar, entulho, carcaças e outros dejetos. Depósito de grude, piscina de insetos nos 10 de galope da beira do mar.
1: Sofre com muitos projetos de espaçonave, foguetes e sonda, poluindo os ares, retalhando ondas na velocidade dos seus objetos. O fluorocarbono deixando inquietos os ecologistas que vivem a lutar pro efeito que estufa não prejudicar as populações de todo o planeta. 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
1: 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Bombas explosivas de pólvora bem cheia, fragmentam pedras e jogam no ar. As matas sem caça pra quem quer caçar, as plantas sem fruto pra quem quer comida, as águas sem peixe, os campos sem vida, nos dez de galope da beira do mar.
2: Beleza, beleza, muito bem, rapaz. Muito bem, quem está acompanhando o programa também é Joselita Cristóvão de Lima, boa tarde, Assunção, Paraíba. Valeu, Joselita Cristóvão de Lima. Dizia o poeta, José Bernardino de São José do Egito. Em São José do Egito nasci, aí foi glosado feito na hora, que se abaixou de deu moto. Fez na hora. Em São José do Egito, eu nasci e me criei. Lá cantei, lá glosei, farrei gostoso e bonito. Hoje, ainda hoje, aonde habito, o povo me aprecia. Dão-me ainda a garantia de honrar minha qualidade. Com 93 de idade, ainda faço poesia. Foi o Bato Sebastião desde eu, ele com 93 anos de idade. Depois eu mostro para vocês, eu me entendo. Deixa eu falar do povo aqui agora. Falar do povo, rapaz.
4: O programa Violas ao Fim da Tarde, as canções bonitas e tudo que é tocado aqui, para os meus amigos, para seu Luiz Pinto, Dona Lourdes Silvino e Arthur Silvino, Rua Coronel Pedro de Farias. Não perde o meu programa, beleza? Também para o amigo Lula Trocador. Lula Trocador oferece para o seu amigo de infância, Zé Rivaldo, oferece para a família Psica, oferece para suas cunhadas, Dona das Duas, Dona Ceci, a esposa de Santônio de Boi. Oferece também para seu Abdias, João Torres, Maria da Luz Pereira, enfim, muita gente. Ele mora ali na rua Vila Nova do Alto. Aproveito e ofereço para seu Orlando e Dona Mazé. Seu Orlando está sempre ligado no programa, rapaz. Na rua José Genuíno de Quirós. Naquela mesma rua, Seu Elise, o rezador. Olha, gente, ele rezando, escutando cantoria. Beleza? Ofereço para a Dona Corina, gente fina. Ela tem problemas de saúde, mas a vida é assim, né? E a sua filha, Dona da Paz, cuidando sempre dela. E quando ela é a outra filha, que mora em Minas Gerais, né? Nova. Beleza? Também ofereço para a Dona Nazinha Mariana. Dona Nazinha Mariana, não perde meu programa, gosta demais. Ela também está melhorando do seu problema de saúde. Esse pessoal que mora, Rua Antônio Mariano Ferreira. Ofereço também para os vaqueiros, seu Antônio Monteiro, ainda na ativa, rapaz, apesar da idade, mas ainda é um grande vaqueiro. Para ele e para Dona Cleonice, nessa rua, Rua Abdon de Souza Maciel. Para o vaqueiro Chico de Zeca, na Rua do Cruzeiro, a esposa Maria. O vaqueiro Chico de Zeca, gente fina demais. Ofereço para seu Zé Bispo, rapaz. Seu Zé Bispo é uma pessoa legal. E Dona Lourdes, Rua Domingos Rangel. Eles não perdem meu programa, pessoal, maravilha. Ofereço para o amigo Efigênio as canções, né? Efigênio, Fija e sua mãe, Dona Lainha, e sua esposa, Tita. Forte abraço para vocês. Para meu compadre Pedro Leocádio, compadre Pedro, Geraldo Horácio, na Rua Coronel Dúlio João Vilar, também. O amigo Antônio Horácio, ao álcool é mais conhecido. Também para o Vavá Araújo, que gosta das canções, Vavá Araújo e Família, tá bom? Para vocês aí, tá bom? Beleza?
2: Beleza. Quem também apoia o programa é a amiga Maria da Rosa Pereira, porque gosta, porque incentiva. Ele sabe que a poesia é uma coisa divina, com certeza, é uma coisa divina. Que se é um dom que Deus deu, é coisa divina. Entendeu? É coisa divina. Se Deus dá um dom a pessoa, é uma coisa divina. O dom é divino. Para quem não entende, né? Eita, rapaz! Já vou falar aqui em seu Abdias, né?
4: Ó, fez também o programa aí, para Jardim Bizarro, meu Jardim Bizarro, tá ligado o programa, todas as tardes. Isso é Lísio, é Rua Rita Cismelo, não perde o meu programa, com certeza. E também para Eusébio Manuel Soares e só da sua filha, que está se recuperando, né? Com certeza, ali no bairro São José. Para o seu Manuel Cirilo, forte abraço para ele, meu amigo. É isso que está no meu programa. Valeu, Rua Senador Rui Carneiro. E também para o casal, seu Martinho Gerino e Donezinha. Seu Martinho quase não escuta o programa, porque vem enfrentando um problema de saúde sério. Mas de qualquer maneira, ofereço ele também. Aproveito também e ofereço as canções para a dona Tereza, a viúva de seu Garoa, no conjunto Maria, ela gosta demais também, né? E para o meu amigo Decão e Maria José do Baixo São Zé, estou dizendo, rapaz. Geraldo do Trator, que não perde o programa, valeu Geraldo do Trator, as canções pra tu, cara, tu merece. Ofereço para os meus filhos, a minha filha Jamila Petriz, no conjunto da Solidariedade, Lá Estou, Burgess Cauê, Cauã e Cauane Liédia, Baixo São Zé, naquela rua, Maria Alves Oliveira, também dando socorro, que ela não perde o meu programa, com certeza. Vai para o Pedro, marcação, as canções bonitas, para o Pedro, meu amigão, e também o poeta Nildo. Se gera matar, é tudo o que eu toco aqui da cantoria, né? Eita, rapaz, o melhor da cantoria, o poeta. O cantor Expedito Barbosa, rapaz, tá lançando aí na praça aí, o seu novo trabalho. Forte abraço pra ele, rapaz, sucesso. Socorro, a mãe do Wilder, né? Socorro, tá sempre ligado. O Wilder oferecendo pra Graciele e pra Aline. Eita, calma, vem apaixonado. Como pode, rapaz? Pois é, o Wilder. Pessoal que mora ali, a rua Padre Ananias de Farias. Canções para esse povo maravilha.
2: Beleza, beleza, beleza. Muito bem, muito bem, muito bem, muito bem. Deixa eu ver aqui, esse cara aqui.
5: Boa tarde, meu amigo João Torre.
2: Boa tarde.
5: Como é que tá você, rapaz?
2: Tô,
5: tá bem?
2: Tô indo, rapaz.
5: Tudo bem, saúde.
2: Fé em Deus.
5: Já melhorou, João Torre?
2: Não.
5: Tá melhor, bem melhor, não?
2: Tô bem melhor, mas saúde.
5: Tá aí pra todos
2: tô bem melhor. A saúde anda longe.
5: Meu amigo Lula, não esquecendo da Ana Maria Pereira, pra tarde de viola, fim da tarde. Né, João Torre?
2: É verdade.
5: Eu tô aqui na escuta e tô mandando um recado, saber como é que tá você, né?
2: Tô bem, obrigado, tô obrigado.
5: Tá bem, pra de cultura, de cultura, que Deus abençoe todos nós.
2: Todos nós, né?
5: Então, saúde e paz e até amanhã, assim Deus permitir. Meu abraço.
2: Um abraço pro senhor, se Deus quiser, até amanhã, se Deus quiser, né? Amigo Maria da Rosa Pereira, vamos ver aqui.
6: Boa tarde, meu amigo João Torres.
2: Boa tarde.
6: A gente fala é Maria da Rosa Pereira, eu quero ver a canção O Amor por Toda a Vida, beleza?
2: Beleza, beleza, valeu Maria da Rosa Pereira, muito bem, muito bem. Eu toco já a sua canção, viu? Eita, toco já. Eita, rapaz, como é que pode? Coisa dessa, pai. Povo legal, todo mundo aí, né? Todo mundo aí na sintonia do programa. Então, enquanto eu programa aqui a canção dela, por toda a vida, eu vou já tocando canções, né? Eu vou tocando canção para para você que está na escuta, rapaz. Eita, menina. Rapaz, ela estava aqui, né? Toda vida, é bom que eu toco a canção dela aqui, né? Estou procurando aqui, com certeza, menino. Com certeza, estou te dizendo. Estou te falando. É porque a gente tem programa, né, gente? Né, gente? Né, gente? Peraí, vai ficando lá pro puxar, não. Canta essa canta. Não, para pilhar o caso. Eita, a obra tá chorando, eu acho. Não, chora não, cara.

Eita, bicho, pra tocar, rapaz. Ave Maria. Quem também acompanhando o programa é Dito Freitas. Cheguei agora. Marcação de Sumé, PB. É Dito Freitas, Salmo 40. Salmo 40. É, o Salmo muito bom, né? É Dito Freitas, amém. É Dito Freitas, boa tarde. Marcação de Sumé, PB. Valeu, amiga. É Dito Freitas, é mal sabe, né? Mas tem três salmos poderosos. O salmo mais poderoso que eu acho é o 91, viu? É o 91. Tá gostando de mais da Rosa Pereira? Depois eu explico. Um amor por toda a vida, Paulo Nascimento canta, do saudoso poeta Ouro Branco.

0: aí, como eu digo, aquela frase poderosa, gente, é, que só vou dizer, né? Aquela frase poderosa do Salmos, é, do Salmos 91, é, 1.000 cairão ao teu lado e 10.000 à tua direita, mas tu não serás atingido. Somente com os teus olhos olharás e verás a recompensa dos ímpios, porque tu, ó Senhor, és o meu refúgio, o Altíssimo, é a tua habitação. Nenhum mal te sucederá, nem praga alguma chegará à tua tenda. Esse salmo é muito forte, viu? Esse salmo é muito forte, com certeza. Estou dizendo. É, rapaz. Pode prestar atenção, que é muito forte mesmo, né? Os três, tem três salmos mais poderosos. Abriu. É, rapaz. Estou dizendo. O salmo 91 é o salmo que mais. Que demais. Mais poderoso, com certeza. Qual é o salmo que expulsa o mal? É o salmo 91. O salmo 91 é o salmo mais conhecido e buscado para afastar todo tipo de mal, medo, perigo e energia negativa. É o salmo 91. Tô dizendo? É, com certeza. Opa, vamos trazer mais canções aqui no programa. Daqui a pouco eu trago mais. Tem que trazer o apoio da gente. As canções, tá lá aqui. Peraí, vamos ver aqui, vamos ver aqui. Volto já. Eu volto já, viu? Vou esconder minha cara, que minha cara é muito não.
1: Aquele café torrado de forma muito singela, cagou numa tigela.
0: Lucila Guedes, beleza, Lucila Guedes. Valeu.
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0: Beleza, beleza, muito bem, muito bem, muito bem, rapaz. Eita, daqui a pouco tô com uma vaquejada. Quero que eu tocar as coisas aqui. É, fanático da mulher que amo, o Charles Gomes. Bota a cara pra ver a cara, rapaz. Você fica escondendo a cara? Escondendo a cara, não, rapaz. É maluco? É, ó, ó.

0: tocando canção de vaqueira aí. Ela disse que tocando canção de vaqueira, rapaz. Toca canção de vaqueira aí, rapaz. É, pra toda vaqueira, mas aí, seu... Quem é? Diga aí. Lucilio Guedes está na situação do programa. Quem está ouvindo o programa é... Lucilio Guedes, diretamente de São Paulo. Valeu, bem, valeu, Lucilio Guedes. É, só tô montando toda vaqueira, mas, rapaz. E tocar uma canção curta. Uma canção curtinha porque... É pra ter coisa de lobos, né? Esse negócio aqui é... O Padre do Vaqueiro, vamos fazer o Padre do Vaqueiro? É?
1: Nas inspirações de Cristo descobri mais um roteiro sobre as curiosidades do Nordeste brasileiro. A diferença que existe entre o padre e o vaqueiro. O padre é um mensageiro da nossa santa doutrina. O vaqueiro é um pastor que representa a Campina. 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
1: é bem, de novo, uma história, né? Com Deus somos todos, sem Deus nada somos. Outra canção, vamos estar tocando com o poeta aí, Luan Pereira, é? Luan Pereira Lima. É, vem aí em seguida a Hora H, que era um Cid, o Alisson Bezerra. Um cheiro no coração de todos, Deus abençoe, tá bom? E até amanhã, se Deus quiser!

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1: Concretizado. Dificilmente, no sistema que nós vivemos hoje de controle, né, de check and balance que nós temos no Brasil, desse constitucionalismo, dificilmente o Senado vai fazer impeachment de qualquer que seja o Supremo. Mesmo que tenha determinadas maiorias que estão dizendo, não, com maioria...
2: Mesmo que tenha fatos para isso.
1: De ter o fatos, não vai se chegar a tanto. Mas em termos de marketing, para ano de eleição, eles vão animar a plateia, vão colocar que vão caçar ministro tal, impeachment de ministro tal, e isso aí vai fazer parte de um grande diálogo que nós vamos ter 35 dias ouvindo, né, essa propaganda eleitoral e todo esse debate. Mas efetivamente não vai haver, nem nunca houve, não há como ter esse check and balance, esse controle fazendo impeachment de ministro supremo.
2: O senhor fez aqui uma defesa no geral da magistratura, do papel da magistratura. Eu quero lhe convidar ou lhe provocar a fazer o contrário. Qual é a autocrítica que a magistratura brasileira precisa fazer? Porque há um sentimento social de que a magistratura termina se colocando como uma casta, uma elite do serviço público, que está acima do serviço público e até muitas vezes das leis. Vez por outra tem a discussão, por exemplo, sobre os tetos constitucionais. Que autocrítica é possível ser feita, na sua visão?
1: Eu acho que é grande, primeiro conjunto é entender o controle e o preparo para se exercer o poder. O poder, ele é algo que traz uma ambição muito forte. Se você não tiver o preparo, seja de família, seja de academia, seja de escola de magistratura, você vai exercer um dos poderes mais fortes que existe dentro dessa fenomenologia do poder, seja por Hannah Arendt, seja por Habermas, o próprio Bobbio, que é o de julgar. Na hora que você julga, você dá aquela caneta, aquela força de discricionariedade de poder julgar até o errado. O professor Vital do Rego, que foi o meu grande professor, ele dizia o seguinte: o juiz pode tudo, Eric, pode até errar, se ele quiser, ele erra. E aí você tem que ter um juízo crítico e reflexivo dessa força que o Estado lhe dá e lhe confere, e entender que você não é nem mais nem menos, você é igual a qualquer cidadão. E o fato de você ter apenas o poder de julgar é o fato de você controlar os conflitos e trazer uma pacificação social. O que existe, e que muitas vezes acontece, em poucos casos, eles se transformam numa grande dimensão de midiática, uma grande dimensão de acontecimento, porque a grande maioria, como a gente diz, é pé no chão, é chão de fórum. É aquele que chega cedo, é aquele que trabalha, é aquele que produz. Você imagina um juiz ter a quantidade de metas que ele tem cobrada pelo CNJ. Um juiz hoje, se tiver um posicionamento, se der uma entrevista aqui para você, e tiver um posicionamento político, ele vai responder no CNJ. Então você tem uma construção de que há uma superdimensão salarial e de prerrogativas e de privilégios. Sim. Que se transformaram em privilégios, mas na verdade, se você fizer uma análise disso daí, você vai ver que não chega à dimensão que se dá. Agora, vamos discutir salários? Vamos discutir salário, que todos ganhem bem. Não se concebe, se você for para um sistema americano, para um sistema francês, por exemplo, ou aqui vizinho na Argentina, você vai entender as diferenças que se tem na hora em que você discute a conquista. Por quê? Porque o Ministério Público tem as mesmas conquistas de prerrogativas e privilégios, mas ninguém fala, só fala da magistratura. A Defensoria Pública, os procuradores do Estado, mas só se fala de quem? Da magistratura. Então, acho que isso, nós não podemos crucificar a magistratura. Nós precisamos buscar, nesse pouco que ainda existe de um ou outro, que pratica esses abusos, ou essa soberba, ou essa arrogância no ato de julgar, nós não podemos generalizar para a grande magistratura brasileira, que muitas vezes precisa estar no dia a dia igual a qualquer cidadão, a qualquer operário, a qualquer lutador, porque ele também tem a fiscalização, não só de corregedoria de tribunais dele, como também do CNJ, que hoje se transformou num grande órgão investigativo da vida, inclusive pessoal, da magistratura brasileira.
2: Nós conversamos na Hora H de hoje, aqui na Rede Mais, com o Dr. Eric Pereira, autor do seu mais novo livro, está sendo lançado, A Manipulação no Processo Penal, A Dissonância Cognitiva do Juiz de Julgamento do Brasil. A apresentação é do ex-presidente Michel Temer, com prefácio de Gilmar Ferreira Mendes e com pós-fácio do ministro Dias Toffoli. Doutor Eric Pereira, satisfação tê-lo mais uma vez aqui no programa Hora H. Seja sempre bem-vindo. Parabéns pela nova empreitada.
1: Eu que parabenizo o programa, sempre muito didático, democrático, né? Fortalecer o exercício de cidadania. Eu acho que a informação, ela é tudo num sistema como o nosso, num sistema brasileiro.
2: Muito obrigado.
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2: Paraibanos e paraibanas, é hora de uma rápida parada. Nos próximos minutos, a gente continua aqui na Hora H com muita informação no seu rádio até às 7 da noite. Daqui a pouco a gente volta na Hora H, o dia inteiro, em uma hora. Até já.
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9: Boa noite, Heron, de volta com notícia de Brasília, da capital federal. Hoje o presidente do PT, Edinho Silva, se posicionou sobre as recentes conversas divulgadas na imprensa, atribuindo aí uma proximidade entre ministros do Supremo Tribunal Federal com o banqueiro Daniel Vorcaro, ex-dono do Banco Master. Algumas conversas aí entre o ministro Alexandre de Moraes e Daniel Vorcaro vieram a público por meio de intermediadores que conversavam e alinhavam ali encontros e reuniões entre o ministro e o banqueiro, e hoje também veio a público um encontro entre o ministro André Mendonça e o banqueiro Daniel Vorcaro. E aí o presidente do PT reagiu firmemente e disse que o sistema político e judiciário brasileiro apodreceu.
10: A campanha do presidente Lula defende que é urgente mudar o sistema político e judicial no Brasil, que vive uma profunda crise, que protege poderosos, perpetua privilégios e a corrupção. O sistema apodreceu. É preciso acabar com a farra das emendas parlamentares, adotar um código de ética para todo o judiciário e o Ministério Público, com o fim dos supersalários e a promiscuidade entre interesses públicos e privados. É preciso também a adoção imediata de total transparência e controle dos gastos públicos em todos os níveis. Ninguém está acima da lei. Seja um cidadão comum, um governante, um parlamentar ou até um integrante do Poder Judiciário. O povo brasileiro não suporta mais viver nesse sistema de corrupção e privilégios. É preciso ter muita maturidade para liderar as mudanças que o Brasil precisa. É preciso ter compromisso histórico com a democracia.
9: O presidente do PT também defendeu a criação de um código de ética para os magistrados e o combate aos supersalários. Heron, volto com você.
10: É preciso ter compromisso histórico com a democracia.
9: O presidente do PT também defendeu a criação de um código de ética para os magistrados

0: Até lá. Boa noite.
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3: Brasília, 19 horas.
2: Está no ar a Voz do Brasil. As notícias do governo federal que movimentaram o país no dia de hoje.
4: Olá, boa noite.
3: Boa noite para você que nos acompanha em todo o país.
4: Quarta-feira, 2 de setembro de 2026.
3: Vamos aos destaques do dia.
4: Remédio para infarto e AVC no SUS.
3: Sancionada a lei que determina a oferta de trombolíticos nos serviços de urgência e emergência. Pablo Mundim.
5: Hoje, a aquisição dos trombolíticos é feita pelos gestores locais e, a partir da nova legislação, o Ministério da Saúde vai definir estratégias para aprimorar essa oferta e qualificar o atendimento.
4: Preparação para o El Niño.
3: Medidas de prevenção aos efeitos do fenômeno climático foram apresentadas a gestores estaduais e municipais de todo o país. Márcia Fernandes.
6: Para lidar com os efeitos do chamado Super El Niño, estão sendo adotadas medidas nas diferentes regiões do país.
4: Atenção na hora das compras para casa.
3: Anvisa proíbe produtos de limpeza sem registro sanitário por representarem riscos à saúde. Cleide Lopes.
7: Antes de colocar um produto no carrinho, vale fazer uma conferência rápida no rótulo. Se não há identificação clara do fabricante, lote ou instruções de uso, é melhor desconfiar.
4: Hoje na apresentação, eu, Luciana Vasconcelos e Luciano Seixas.
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4: Sancionada a lei que prevê a oferta de trombolíticos para tratamento de infarto e AVC na rede de urgência e emergência do SUS.
3: Esses medicamentos podem ser usados para dissolver coágulos de sangue, os trombos, que entopem as artérias ou veias.
5: As doenças cardiovasculares são a principal causa de morte no Brasil. São cerca de 400 mil mortes por ano, mais de 1.100 por dia. Em casos de infarto e de alguns tipos de AVC, o tempo é decisivo para salvar vidas e reduzir sequelas. Com a nova lei, medicamentos trombolíticos serão ampliados na rede de urgência e emergência do SUS, incluindo as unidades de pronto atendimento, as UPAs. Segundo a médica e professora de emergências do Hospital de Clínicas da USP, Ludmila Abraão Ajar, a medida será fundamental para salvar vidas.
8: Quando nós levamos o trombolítico, que é essa medicação tão poderosa, para a população que precisa, nós estamos salvando vidas e estamos devolvendo os pais e as mães de famílias para suas casas com uma menor ocorrência de incapacidade, de sequelas e de problemas que vão tornar toda essa família inviável para uma vida social.
5: O tratamento pode ser indicado em casos de infarto e AVC isquêmico, sempre depois da avaliação de equipe de saúde e de acordo com os protocolos médicos. No caso do infarto, o medicamento pode ser utilizado principalmente quando um procedimento mais complexo, como a angioplastia, não está disponível no tempo recomendado. A nova lei prevê medidas para melhorar a disponibilidade dos medicamentos na rede pública. O ministro da Saúde, Alexandre Padilha, destaca que hoje a aquisição dos trombolíticos é feita pelos gestores locais e que a partir da nova legislação, o Ministério da Saúde vai definir estratégias para aprimorar essa oferta e qualificar o atendimento.
9: Vamos levar para pactuação com os estados e municípios e a lei passa a dar uma obrigação muito maior, capacidade maior de todo cidadão, da gente enquanto ministério, do gestor estadual, municipal, cobrar a implementação do que está acontecendo. E com isso a ideia é reduzir o tempo de tratamento e ao reduzir o tempo de tratamento a gente garantir salvar vidas em relação a isso.
5: A lei entra em vigor 180 dias após a publicação e a implementação será acompanhada por um comitê criado pelo Ministério da Saúde. Em 2025, o SUS contabilizou 292 mil atendimentos por AVC, sendo 218 mil por AVC isquêmico. Reportagem Pablo Mundim.
4: A campanha nacional de multivacinação chegou ao fim nesta terça-feira, com mais de 8 milhões de doses aplicadas em todo o país.
3: Mas fique atento, se você tem criança ou adolescente,

0: adolescente com menos de 15 anos em casa, vale dar uma olhada na caderneta e conferir se falta alguma vacina.
1: Isso porque mesmo com o fim da campanha, a vacinação continua normalmente pelo SUS.
0: É só procurar um posto de saúde e levar a caderneta para atualizar o documento.
1: Reforçando, a rotina de vacinação, mesmo que seja com uma frequência menor, deve ser mantida na adolescência.
0: Inclusive, a vacina contra o HPV. E jovens e adolescentes de 15 a 19 anos que não foram imunizados na idade correta têm até 31 de dezembro para receber a dose pelo SUS.
2: A servidora pública Aline Figueiredo sempre levou a sério todas as vacinas que protegem o filho João Vitor, de 11 anos, contra doenças que podem ser evitadas. Com a caderneta completa, o João Vitor já tomou até mesmo a vacina contra o HPV. Para ela, os cuidados com a saúde vão além da porta de casa.
3: Além de desenvolver a doença, de transmitir, né? Essa, para mim, foi a grande preocupação. Se tem uma doença que está tendo controle por vacinação, por que não proporcionar isso ao meu filho? Se eu já tomei também, eu sou imunizada. Nossa, eu saí uma vacina, eu tô lá, só acho que eu sou a primeira da fila para tomar.
2: Os adolescentes têm um esquema vacinal importante a ser seguido para construir uma vida adulta saudável. A pediatra Natália Bastos alerta que a caderneta de vacinação continua merecendo a atenção dos pais de adolescentes.
4: As pessoas esquecem muito da vacinação dos adolescentes e acaba que eles ficam sem proteção. Muitas vezes a questão do levar de ano em ano já passa, os pais passam a levar os filhos na emergência e aí acaba que o médico da emergência não olha o cartão de vacina. E aí, como tem no SUS o programa de mandar mensagem para os pais, isso ajuda muito a lembrar eles que eles têm essa vacina esquecida.
2: Além da vacina contra o HPV, os adolescentes devem ser imunizados contra outras doenças. Como lembra a diretora substituta do Departamento do Programa Nacional de Imunizações do Ministério da Saúde, Ana Catarina de Melo Araújo.
5: E aí atualizar para as vacinas da faixa etária do adolescente, que seria HPV, dengue, meningite, a meningo, a CWY. Ter a caderneta de vacinação em mãos, procurar a unidade básica de saúde mais próximo da residência, verificar essa caderneta de vacinação junto a um profissional de saúde da unidade básica para verificar a situação vacinal.
2: A campanha de vacinação contra o HPV para jovens de 15 a 19 anos foi prorrogada até 31 de dezembro. Com isso, quem ainda não foi vacinado contra o vírus na idade recomendada, entre 9 e 14 anos, deve procurar uma unidade de saúde para receber gratuitamente uma dose do imunizante. Reportagem Graziele Bezerra.
1: Representantes do governo federal, de governos estaduais e prefeituras estiveram reunidos na última semana para discutir ações de prevenção e resposta aos impactos do El Niño.
0: A previsão é de que esse fenômeno climático, que deve se acentuar a partir deste mês, provoque chuvas mais intensas no sul e ondas de calor e secas mais rigorosas nas demais regiões.
1: Foram feitas rodadas de reunião com gestores de todas as regiões. Hoje foi a última com representantes do Sudeste.
6: Para lidar com os efeitos do chamado Super El Niño, que deve atingir o país com mais intensidade entre este mês de setembro e novembro, estão sendo adotadas medidas nas diferentes regiões do país. No Sudeste, a previsão é de ondas de calor e atraso nas chuvas. No campo, os maiores impactos serão sentidos na produção de cana-de-açúcar e de frutas cítricas, além das pastagens. A preocupação também com o abastecimento de água, sobretudo na região metropolitana de São Paulo, de acordo com a ministra da Casa Civil, Miriam Belchior.
7: Estamos fazendo esse monitoramento junto, evidentemente, com os órgãos estaduais do Rio, de Minas e de São Paulo, para garantir aí o abastecimento nas regiões metropolitanas de São Paulo, Rio e Campinas, né? Isso é muito importante que os governos estaduais façam a gestão de seus reservatórios para que, em caso de cenário de escassez, se estabeleça uma priorização de usos da água disponível. nível.
6: No norte e nordeste, a previsão é que o fenômeno climático cause calor e seca prolongada nas regiões. Nesse momento, é importante que as pessoas não iniciem queimadas, ainda que controladas. É o que explicou o ministro do Meio Ambiente e Mudança do Clima, João Paulo Capobianco.
8: Evitar incêndios depende necessariamente de uma ação preventiva por parte da sociedade. Ou seja, nós não podemos, a partir deste agora, utilizar o fogo para aquelas questões que culturalmente ainda se usam no Brasil. O fogo para limpar um terreno qualquer, renovar uma pastagem, colocar fogo no lixo, fazer fogueiras de lazer, inclusive.
6: Para o centro-oeste, a previsão é de atraso nas chuvas e temperaturas acima da média. Por isso, está sendo monitorada a possibilidade de escassez hídrica, principalmente no norte de Mato Grosso e de Goiás. E na região sul, a preocupação é com excesso de chuvas e tempestades. Para fazer frente a esse cenário, estão previstas ações de prevenção a desastres, segurança hídrica, geração e transmissão de energia elétrica. Reportagem, Márcia Fernandes.
1: O Sistema Único de Saúde reforça a preparação em todo o país para antecipar os riscos e proteger a população dos impactos do El Niño.
0: Com o apoio do Ministério da Saúde, gestores estaduais trabalham na elaboração de planos de enfrentamento adaptados às diferentes realidades e vulnerabilidades dos territórios.
1: E o Ministério faz um alerta para o cuidado com o aumento de transmissão de arboviroses, como dengue e chikungunya.
0: Sobre o assunto, eu e Mariana Jungmann conversamos com Marília Santini de Oliveira, secretária adjunta de Vigilância em Saúde e Ambiente. Vamos ouvir.
9: Secretária Marília Santini, seja muito bem-vinda à Voz do Brasil. O Ministério da Saúde encaminhou, né, um alerta aos estados e municípios sobre a possibilidade de aumento na transmissão de arboviroses, como dengue, chikungunya, em razão aí do fenômeno El Niño. Quais são as previsões e as recomendações que estão contidas nesse alerta?
10: Boa tarde, obrigada aí pelo espaço para a gente discutir esse assunto tão importante. Então, como acho que a maioria das pessoas já sabe, mas acho também que não custa a gente reforçar, que o El Niño é um fenômeno climático natural. O que está acontecendo atualmente, né, nos últimos 10, 15 anos? Ele está sendo mais frequente e mais intenso. Então, acontece um aquecimento das águas superficiais do Oceano Pacífico, e isso interfere no clima do mundo inteiro. No Brasil, que é um país bem grande, né? Ele acentua tudo o que aconteceria. Então, na estação quente, fica muito mais quente. Na estação chuvosa, tem muito mais chuva, causando enchentes, deslizamentos. E no local que tem seca, fica muito mais seco, causando dificuldade de acesso, prejuízo na produção de alimentos. Uma consequência que às vezes a gente não vê tanto, porque é tudo pequenininho, né? O mosquito, o vírus, é que vetores, principalmente mosquitos, têm o seu ciclo de vida alterado pelo calor. Por exemplo, o Aedes aegypti, que é um mosquito que transmite a dengue, a zika, a chikungunya, ele nasce mais rápido do ovo para virar adulto, que é o que pica e transmite, é um ciclo mais rápido, então você acaba tendo mais mosquitos. E também, tanto na seca quanto na enchente, a gente tem mais criadouros desses mosquitos, porque na seca você acaba guardando água, às vezes de forma inadequada pela falta de água, né? Então vai ter balde, outros recipientes com água, e na enchente, quando a chuva passa, ficam aquelas poças de água, que também são criadouros desse mosquito. Então, é clássico que em anos de El Niño a gente tenha aumento do número de casos de dengue. Isso que está na recomendação, mandando um alerta para todos os estados e municípios, dizendo que existe a possibilidade de ter esse El Niño mais forte esse ano, e existe, com isso acontecendo, existe a possibilidade de ter mais casos de dengue. Então, é um alerta que recomenda as mesmas medidas para dengue, que a gente recomenda sempre, só que com mais atenção e com mais frequência.
0: Essas medidas recomendadas, né, sobre a dengue, falam da colaboração da população, que é fundamental nesse caso, né? O Ministério também está empenhado nessa mobilização da população?
10: Sim, é fundamental, como você disse, porque tem esses criadouros do mosquito, podem ser muito pequenos e muito perto da casa das pessoas e mesmo dentro delas, né? Então, aquelas coisas que todo mundo já sabe, que a gente faz campanha todo ano, não deixe pratinho de vaso cheio de água. É a mesma, né? Seria o mesmo criador, né? Olha o seu quintal, veja se não há pneus, baldes, outras coisas que acumulam água. Olha atrás das geladeiras, os depósitos. Então, são as mesmas recomendações que não acontecem sem o envolvimento da população.
9: Agora, o Ministério da Saúde, ele está fazendo aí alguma preparação também, secretária do SUS, para aumento de casos aí de dengue, chikungunya, outras doenças também que possam ser transmitidas pelo Aedes aegypti?
10: Sim, a gente está fazendo também outras medidas para controle desse vetor, né? Que não dependem da população, dependem dos gestores. Então tem a parte da população, tem a parte do prefeito, do governador, aqui do governo federal. Então, por exemplo, aqueles larvicidas ou adulticidas que matam os mosquitos adultos ou em evolução, a gente comprou e tem disponível uma quantidade maior, testes para fazer exames laboratoriais de dengue, zika, chikungunya, a gente também regularizou nossos estoques num nível maior. Nessa parte que você pergunta especificamente, né, para o atendimento e para o diagnóstico, a gente tem vários documentos que dizem como fazer isso, que serve para a equipe de saúde, serve para a população. Quando procurar o médico, a gente está divulgando bem mais esses documentos, fazendo vários webinários com diferentes trabalhadores da saúde, e não só dos trabalhadores do SUS, mas também da saúde suplementar, porque esses pacientes podem procurar qualquer serviço, né, quem tem plano de saúde ou quem vai particular mesmo. Então tem todo um trabalho voltado principalmente para educação dos profissionais de saúde e para ter oferta dos insumos que esses profissionais vão precisar, sais de reidratação oral, teste diagnóstico.
0: Muito bem, nós conversamos com Marília Santini, secretária adjunta da Secretaria de Vigilância em Saúde e Ambiente do Ministério da Saúde. Muito obrigado, secretária, por sua entrevista aqui à Voz do Brasil.
10: Eu que agradeço.
1: A Anvisa, a Agência Nacional de Vigilância Sanitária, suspendeu a fabricação de produtos de limpeza na unidade da Unilever, em Vinhedo, no interior de São Paulo.
0: A ação é preventiva e foi adotada após inspeção que identificou falhas de controle e monitoramento da água utilizada no processo.
1: A avaliação das evidências disponíveis até o momento não indicou contaminação sobre os lotes produzidos na fábrica.
0: Por esse motivo, não foi determinada a suspensão da comercialização, da distribuição ou do uso dos produtos já fabricados e disponíveis no mercado, nem o seu recolhimento.
1: A vistoria faz parte de outras ações integradas de fiscalização sanitária de empresas fabricantes de saneantes, uma categoria que inclui produtos destinados à limpeza, desinfecção e conservação de ambientes.
0: A Anvisa determinou ainda que 12 produtos sem registro não podem ser fabricados nem vendidos no Brasil.
1: Entre eles estão alvejantes, tiramanchas e soluções à base de percarbonato de sódio.
0: De acordo com a agência, esses produtos representam riscos à saúde e à segurança da população.
1: Saiba como evitar a escolha de itens assim na prateleira do supermercado.
11: Na hora de fazer compras, preço e marca costumam pesar na escolha, mas será que o consumidor também olha o rótulo? A servidora pública Cláudia Siqueira nem sempre faz isso.
12: Olha, eu vou confessar que eu não costumo olhar.
11: Já aposentada da Renata Mello é um pouquinho mais cuidadosa.
12: Eu costumo olhar muito as coisas de produto comestíveis, mas em produto de limpeza foram coisas assim que muito pouco tempo que eu comecei a ficar mais atenta.
11: Entre os 12 itens proibidos pela Anvisa, vendidos sem registro sanitário, estão alvejantes, tiramanchas e soluções à base de percarbonato de sódio. Antes de colocar o produto no carrinho, vale fazer uma conferência rápida no rótulo. A dica é da gerente de fiscalização e inspeção da Anvisa, Márcia Gonçalves.
13: O consumidor pode olhar ali quem fabrica o produto, onde ele é fabricado, a composição e a concentração, as instruções de uso correto desse produto, de manuseio, as condições de descarte, advertências, o que que acontece, né, num caso de uma intoxicação.
11: Um dos problemas da comercialização de produtos químicos sem autorização e sem a devida responsabilidade técnica é que não há nenhum tipo de garantia de segurança em seu uso, como explica Rodrigo Moura, coordenador da Comissão Nacional de Fiscalização do Conselho Federal de Química.
14: Quando você tem um produto clandestino, você não tem exatamente a certeza da matéria-prima utilizada nesse produto. Você não tem certeza com relação aos processos químicos que foram utilizados na concepção do produto. Você não tem informações técnicas relativas à utilização do produto. Um produto clandestino, ele é um risco para a sociedade.
11: Quem já tem em casa um dos produtos proibidos pela Anvisa deve manter a embalagem fechada no recipiente original e longe de crianças e animais e procurar a vigilância sanitária local para saber como proceder. Reportagem Cleide Lopes.
0: A lista dos produtos de origem desconhecida pode ser consultada no portal oficial da Anvisa no endereço www.gov.br/anvisa.
1: E Luciano, agora a gente vai falar de bulas de remédios. Decifrar aqueles termos técnicos nas bulas tradicionais pode ser uma missão difícil para muita gente.
0: Para resolver esse problema e garantir acesso à informação com segurança, a Anvisa disponibiliza online, de forma gratuita, o bulário eletrônico.
1: A plataforma oferece uma linguagem mais clara para o cidadão.
15: Letras pequenas, termos técnicos, palavras difíceis. Esses são alguns dos problemas encontrados nas bulas dos medicamentos que desestimulam a população a consultar o documento. A aposentada Cleide Felipe da Silva já recorreu à internet para buscar informações. Ela conta que até se arriscou quando entendeu melhor os efeitos colaterais e suspendeu o tratamento.
16: A médica passou um remédio para eu usar por conta de colesterol alterado e eu já tenho um problema nos rins, né? O remédio que ela me passou, me receitou, alterava mais ainda o problema nos rins. Fui lá na internet, pesquisei e vi que tinha um efeito colateral enorme com quem já tinha problema dos rins. Então eu parei por conta própria.
15: E não é só a Cleide que enfrentou os perigos de interromper um tratamento por conta própria pelas dificuldades de ler a bula. O Imar Pereira Nunes também já buscou informações sobre sintomas, tratamentos e medicamentos na internet. Mas o professor não confiou no que leu.
17: Talvez hoje seja um pouco mais fácil, mas sempre tem aquela coisa mais técnica que dificulta, né, um pouquinho o entendimento. Eu já olhei na internet e achei que ia morrer. Chegou no médico, ele desmentiu tudo.
15: Para garantir aos pacientes acesso à informação com segurança, a Agência Nacional de Vigilância Sanitária mantém uma base de dados pública e oficial, onde todas as versões aprovadas pela Anvisa estão disponíveis. Segundo Daniela Marreco Cerqueira, diretora da 2ª Diretoria da Anvisa, a ferramenta chamada de bulário eletrônico permite simplificar a leitura das bulas de maneira gratuita.
18: Ao acessar o bulário eletrônico, você consegue buscar a bula pelo nome comercial do medicamento, pelo nome da substância ativa, e ele também vai ter acesso a dois tipos diferentes de texto de bula. A gente tem o que a gente chama de bula do paciente e o que a gente chama de bula do profissional de saúde.
15: A diretora Daniela Marreco Cerqueira reforça ainda que no Brasil, medicamentos de referência, genéricos e similares utilizam bulas padronizadas com informações sobre segurança e uso. Quando há necessidade, as alterações passam por análise técnica.
18: A Anvisa vem aprimorando as bulas dos medicamentos exatamente para conseguir maior clareza nas informações, maior legibilidade, conseguir o melhor entendimento.
15: O bulário eletrônico pode ser acessado oficialmente através do portal da Anvisa no endereço consultas.anvisa.gov.br. Reportagem Gabriela Noronha.
0: Estados, municípios e o Distrito Federal já podem aderir à Política Nacional dos Direitos das Pessoas LGBTQIA+.
1: A participação é voluntária e também alcança organizações da sociedade civil, instituições de ensino e pesquisa, centros de referência e empresas.
0: O processo de adesão é digital. Feita a adesão, é realizado um plano de ação, como detalha a Secretária Nacional dos Direitos das Pessoas LGBTQIA+, Simi Lahata.
19: Esse plano de ação, ele visa identificar qual é o interesse, se você não tem um conselho e quer fazer um conselho, se quer implementar algum equipamento público, se quer elaborar políticas públicas, ela constrói esse plano de ação em conjunto e aí soma esforços para a execução dessa política no território.
1: O processo pode ser solicitado pelo e-mail politica.lgbtqia@mdh.gov.br. Vou repetir, hein? politica.lgbtqia@mdh.gov.br.
0: E essas foram as notícias do Governo Federal.
1: Uma realização da Secretaria de Comunicação Social da Presidência da República.
0: Com produção da empresa Brasil de Comunicação.
1: Fique agora com o Minuto do TCU e em seguida com as notícias do Poder Judiciário e do Congresso Nacional. Uma boa noite.
0: Boa noite para você e até amanhã.
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0: Presidente do STF abre evento internacional sobre independência judicial nas democracias contemporâneas.
23: TSE define critérios para caracterizar deepfake nas eleições 2026.
0: STJ identifica comando oculto em recurso para enganar sistema de inteligência artificial e determina comunicação à OAB e ao MPF.
23: Boa noite, eu sou Sérgio Duarte.
0: E eu sou Walter Lima.
23: O presidente do Supremo Tribunal Federal, ministro Edson Fachin, abriu nesta quarta-feira a 17ª jornada Ítalo-Hispano-Brasileira de Direito Público, que tem como tema Resistência Democrática e Justiça Constitucional.
0: Na abertura do evento, Fachin aproveitou para fazer uma manifestação.
23: O ministro disse que é dever de todos preservar a integridade do STF, destacou a responsabilidade do cargo.
24: A elevada autoridade do cargo não confere privilégios, mas impõe deveres, limites e responsabilidades que devem ser observados com absoluto respeito à Constituição, às leis e ao Supremo Tribunal Federal. Nos próximos dias, concluída a análise necessária dos fatos e os procedimentos institucionais pertinentes, esta presidência anunciará no tempo devido e sem precipitação as medidas cabíveis e necessárias.
0: O encontro realizado no Supremo reúne até amanhã especialistas do Brasil, da Itália e da Espanha para discutir desafios das cortes constitucionais.
23: Tribunal Superior Eleitoral define critérios para caracterizar deepfake nas eleições 2026.
0: A corte também definiu que a proibição do uso de deepfake nas eleições é para conteúdo caracterizado como propaganda eleitoral. Fábio Ruas.
25: O TSE estabeleceu que deepfake é o conteúdo produzido ou manipulado por inteligência artificial que apresente grau de realismo e crie, reproduza ou altere a imagem, a voz ou a manifestação de uma pessoa viva, falecida ou até fictícia. A tese foi fixada durante julgamento em que o TSE rejeitou o pedido de multa contra o candidato Flávio Bolsonaro pelo uso de um vídeo que recriou com inteligência artificial a imagem e a voz do ex-presidente Jair Bolsonaro. No mesmo julgamento, o TSE ainda decidiu que o ato de transmitir convenção partidária pela internet não configura propaganda eleitoral antecipada, o que depende do conteúdo, da linguagem, dos destinatários e do contexto.
23: STJ identifica comando oculto em recurso com o objetivo de enganar o sistema de inteligência artificial do tribunal e beneficiar a parte recorrente.
0: Com isso, determinou a comunicação à OAB, ao MPF
2: dele e para a tomada de providências. Fátima Uchoa.
3: Para o STJ, a prática conhecida como prompt injection pode representar ato atentatório à dignidade da justiça e se caracterizar como crime de fraude processual. Os advogados do caso recorreram ao STJ contra a decisão do Tribunal de Justiça da Paraíba, que considerou a absolvição de uma pessoa acusada de homicídio totalmente contrária às provas do processo. Ao classificar como gravíssimo o uso do comando oculto pelos advogados, o relator do recurso especial, ministro Og Fernandes, afirmou que ministros e equipes analisam processos de forma minuciosa e que as ferramentas de IA não são usadas para produzir automaticamente decisões que são apenas assinadas pelos magistrados.
2: Começa o segundo seminário de precedentes na Justiça do Trabalho.
4: Por 2 dias, ministros, magistrados, pesquisadores do direito discutem a uniformização da jurisprudência trabalhista no país. Rafael Silva.
5: O encontro discute a formação e a aplicação de precedentes e de mecanismos para agilizar a análise de processos e a segurança jurídica ao uniformizar a interpretação do direito. Outro ponto é garantir a segurança no uso de ferramentas de inteligência artificial nesse processo.
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2: Uma boa noite.
4: E até amanhã.
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26: Eu sou Paula Groba.
27: E eu sou Humberto Pinheiro.
26: E estes são os destaques de hoje do Jornal do Senado, que começa agora.
27: Avança a proposta sobre o fim da escala 6x1. Texto segue para o plenário.
26: MP do fim da taxa das blusinhas é aprovada em comissão mista e Câmara analisa texto.
27: Comissão de Constituição e Justiça aprova texto base da PEC da Segurança Pública.
26: Boa noite.
27: Boa noite.
26: O fim da escala 6x1 avançou no Senado. A Comissão de Constituição e Justiça aprovou a proposta que reduz a jornada para 40 horas semanais e garante 2 dias de descanso por semana.
27: Na prática, a PEC prevê a adoção da chamada escala 5x2, 5 dias de trabalho e 2 de folga. Agora, o texto será analisado pelo plenário. Repórter Rodrigo Rezende.
28: A proposta de emenda à Constituição 211 de 2019 limita a jornada de trabalho dos trabalhadores seletistas em 40 horas semanais. A PEC cria ainda a escala 5x2, com a obrigação de 2 folgas semanais ao empregado. Todas essas mudanças não podem acarretar diminuição do salário. O relator da proposta, senador Omar Aziz, do PSD do Amazonas, afirma que as mudanças vão dar qualidade à vida dos trabalhadores, principalmente das mulheres.
29: Nós temos desses 37 milhões, mais ou menos, de trabalhadores nessa situação, mais de 57% são mulheres. Essas mulheres muitas vezes têm uma dupla jornada de trabalho.
28: Já o senador Rogério Marinho, do PL do Rio Grande do Norte, lamentou que a PEC obrigue uma forma de contrato entre patrões e empregados diferente do modelo dado pela reforma trabalhista em 2017.
30: Ele coloca uma questão uniforme de cima para baixo. Quando se fala aqui do acordo individual como se fosse um retrocesso, o acordo individual existe desde sempre, desde 1943.
28: A PEC estipula um período de transição para a nova jornada. Depois da publicação, as empresas terão até 2 meses para adaptar a jornada para 42 horas semanais. A partir daí, as empresas terão mais 1 ano para colocar a jornada em 40 horas.
26: Senadores também aprovaram na noite desta terça-feira um projeto que cria incentivos tributários para empresas que instalarem, ampliarem ou modernizarem centros de processamento de dados no país, os chamados data centers.
27: A proposta prevê a suspensão de tributos como PIS, PASEP, COFINS, Imposto de Importação e IPI para essas instalações. O texto prevê uma série de contrapartidas por parte das empresas, visando a redução do impacto ambiental. Repórter Alexandre Campos.
31: As empresas habilitadas deverão manter um percentual mínimo de seus serviços no mercado interno, usar fontes de energia renováveis ou de baixa emissão e garantir eficiência hídrica no resfriamento da infraestrutura. Ainda deverão investir em projetos de pesquisa e inovação industrial e tecnológica ligados à economia digital, o correspondente a 2% do valor dos produtos adquiridos no mercado interno. interno ou no exterior com benefício do regime especial, sendo que 40% dos recursos devem ser aplicados nas regiões Norte, Nordeste e Centro-Oeste. Relator do projeto, o senador Cid Gomes, do PSB do Ceará, destacou a importância dos data centers no dia a dia das pessoas.
6: Com o advento da inteligência artificial, é de que cada vez mais estruturas de bancos de dados sejam necessárias à implantação para que as informações possam estar rápida e prontamente disponíveis para o uso e consumo da população.
31: O projeto, que segue para a sanção presidencial, ainda prevê que as multas previstas no chamado Estatuto Digital da Criança e do Adolescente sejam direcionadas por 5 anos para o Fundo Nacional para a Criança e o Adolescente.
26: O Senado também aprovou um projeto que cria a Política Nacional de Minerais Críticos e Estratégicos. A proposta estabelece diretrizes para incentivar a pesquisa, a extração, o beneficiamento e a transformação desses minerais no Brasil.
27: A proposta também cria um Conselho Nacional para a Industrialização do Setor. Os minerais são importantes para áreas como tecnologia, transição energética e segurança nacional. A proposta segue para a sanção presidencial.
26: E seguiu para a promulgação a indicação do senador Rodrigo Pacheco, do PSB de Minas Gerais, para o cargo de ministro do Tribunal de Contas da União. O TCU é integrado por 9 ministros, indicados pelo presidente da República, pelo Senado e pela Câmara. O cargo é vitalício. Pacheco vai ocupar a vaga deixada por Bruno Dantas, que renunciou ao cargo na segunda-feira.
27: A medida provisória que acaba com a taxa de 20% sobre compras internacionais de até $50 foi aprovada pela Comissão Mista de Deputados e Senadores.
26: Agora, a MP, também conhecida como Taxa das Blusinhas, segue para a votação nos plenários da Câmara e do Senado. A expectativa é que isso aconteça ainda nesta quarta-feira. Repórter Maurício De Sante.
9: O principal ponto de impasse para aprovar a medida provisória que acaba com a chamada Taxa das Blusinhas era definir quando seriam avaliados os impactos da medida. O texto põe fim à cobrança de 20% sobre as compras internacionais de até $50, hoje cerca de R$250. Pelo acordo, a primeira avaliação será feita 3 meses depois que a medida entrar em vigor. Depois, o Ministério da Fazenda fará novas análises a cada 6 meses. O Congresso também vai avaliar os impactos uma vez por ano. A relatora, senadora Leila Barros, do PDT do Distrito Federal, destacou que o governo federal poderá fazer ajustes dependendo do resultado dessa avaliações de impacto.
10: A gente atendeu em parte a maior preocupação do setor, que é a avaliação, dando essa autonomia ao Ministério da Fazenda, a avaliação de 6 em 6 meses e também passar pelo Executivo a avaliação do Congresso Nacional anualmente.
9: Mas o senador Isalci Lucas, do PL do Distrito Federal, acredita que o prazo de avaliação de impacto a cada 6 meses é muito extenso.
11: O que nós queremos é isonomia para o produtor aqui local. Até 6 meses já quebraram as empresas todas. Se o governo fizer essa avaliação que está aqui hoje, ele já vai perceber que é inadmissível o que está acontecendo.
9: O setor produtivo pediu ainda igualdade nas regras tributárias e regulatórias. O acordo prevê critérios para avaliar os efeitos da medida e análise sobre propriedade intelectual e qualidade dos produtos. Ficaram de fora a exigência de uso dos correios para o envio dos itens comprados e a implementação de um cashback para os consumidores. Esses pontos devem ser tratados em uma futura etapa de regulamentação da reforma tributária.
27: E o Senado aprovou o projeto que permite a brasileiros que trabalham em países de língua portuguesa somar períodos de contribuição para se aposentar. O texto agora segue para promulgação.
26: No Brasil, o acordo vale para aposentadorias por idade e invalidez e pensão por morte. Repórter Patrícia Oliveira.
12: O acordo foi assinado por Brasil, Portugal, Cabo Verde, Moçambique e São Tomé e Príncipe. A ideia é evitar que o trabalhador perca contribuições por não ter cumprido o tempo mínimo exigido em apenas um dos países. No Brasil, o acordo vale para aposentadorias por idade, invalidez e pensão por morte. Para o relator da proposta, senador Carlos Viana, do PSD de Minas Gerais, representa um avanço na proteção previdenciária dos trabalhadores brasileiros.
13: Um ponto muito importante na experiência e na vida de brasileiros que optaram por morar no exterior e trabalhar no exterior, já tendo contribuído no Brasil ou estão contribuindo lá fora.
12: O benefício deverá ser concedido de forma proporcional ao período trabalhado em cada país.
27: A Comissão de Constituição e Justiça aprovou o texto base da proposta que insere na Constituição o Sistema Único de Segurança Pública, também conhecida como a PEC da Segurança Pública.
26: O texto amplia as competências federais no combate ao crime organizado, permite a criação de polícias municipais e redefine o papel das forças policiais. Destaques à proposta continuam sob análise da comissão. Depois, o texto seguirá para o plenário. Os detalhes com o repórter Bruno Lourenço.
1: A proposta estrutura o Sistema Único de Segurança Pública e confere à União a competência para estabelecer diretrizes gerais para o setor. O texto permite o policiamento ostensivo de ferrovias e hidrovias federais pela Polícia Rodoviária Federal. Prevê um regime especial mais rigoroso para punir chefes de organizações criminosas e admite a criação de polícias municipais de natureza civil. O relator, senador Rogério Carvalho, do PT de Sergipe, retirou mudanças dos deputados sobre o financiamento da segurança pública com recursos das empresas de apostas, depois de deduzidas as despesas de custeio.
14: Não é conveniente dar garantia constitucional às despesas de custeios das BETs, principalmente quando a metodologia de cálculo pretendida prejudica a destinação de recursos para áreas sociais como educação, segurança pública e esportes.
1: A PEC assegura para o novo modelo de segurança pública receitas vinculadas ao Fundo Nacional de Segurança Pública e ao Fundo Penitenciário Nacional, vedados os contingenciamentos, ou seja, os bloqueios orçamentários.
27: Edição de Paula Groba e trabalhos técnicos de Eliseu Caires. O Jornal do Senado fica por aqui. Acompanhe agora as notícias da Câmara dos Deputados. Boa noite.
26: Boa noite e até amanhã.
7: 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Plenário define multa para serviços mal avaliados de hospitais privados.
15: Câmara inclui testes vocacionais nos exames de avaliação da educação.
7: Deputados escolhem senador Rodrigo Pacheco como ministro do TCU.
15: Boa noite. Câmara aprova indicação do senador Rodrigo Pacheco para o TCU. Os detalhes com Ana Raquel Macedo.
16: O plenário da Câmara confirmou, com 404 votos favoráveis e 61 contrários, a indicação do senador Rodrigo Pacheco, do PSB de Minas Gerais, para uma vaga de ministro do Tribunal de Contas da União, no lugar do ex-ministro Bruno Dantas. A indicação já tinha sido aprovada pelo Senado. Rodrigo Pacheco tem 49 anos e foi deputado federal entre 2015 e 2018. Na Câmara, foi presidente da Comissão de Constituição e Justiça. Em 2018, foi eleito senador e presidiu o Senado duas vezes, entre 2021 e 2024. A indicação ao TCU foi apresentada pelo presidente do Senado, Davi Alcolumbre, e outros 19 senadores. Pacheco vai assumir uma das vagas indicadas pelo Congresso Nacional no TCU. O tribunal tem 9 ministros, sendo que o Senado, a Câmara dos Deputados e o presidente da República podem indicar 3 ministros cada, o que está previsto na Constituição. A proposta de indicação recebeu parecer favorável do relator, deputado Aécio Neves, do PSDB de Minas Gerais.
17: Uma honra enorme como conterrâneo do senador Rodrigo Pacheco, mas como admirador da sua história, do seu trabalho, mas sobretudo como homem público, que sabe da sua importância e o quanto ele poderá ajudar o país em momentos de incertezas, como fez num passado muito recente.
16: A maioria dos líderes partidários na Câmara recomendou a aprovação da indicação de Pacheco. Falando pelo governo, o deputado Rogério Correia, do PT de Minas Gerais, destacou a qualidade técnica e política do senador para ocupar uma vaga no TCU.
18: Rodrigo Pacheco foi fundamental para a garantia do processo democrático no Brasil quando presidiu o Senado. Nós realmente corremos um sério risco de um golpe de Estado no Brasil, de um golpe que pudesse quebrar a democracia brasileira. Tanto ele, mas também o presidente Arthur Lira aqui na Câmara foram fundamentais, tanto para reconhecer o resultado das eleições, mas também para firmar uma posição contrária a qualquer tipo de golpe.
16: O presidente da Câmara, Hugo Mota, foi na mesma linha.
19: Não temos dúvida do seu preparo técnico e político para representar o Senado Federal naquela Corte de Contas, fazendo votos Que ele possa, assim como em sua passagem pelo Congresso Nacional, ter o mesmo compromisso com a sociedade brasileira, com o Congresso Nacional.
16: O Tribunal de Contas da União é o órgão encarregado de fazer o controle externo dos gastos públicos. Ele auxilia o Congresso a fiscalizar o orçamento, analisa a regularidade das contas públicas e tem o poder de multar gestores, mandar devolver dinheiro e declarar inelegíveis os responsáveis por irregularidades. Da Rádio Câmara de Brasília, com informações de Antônio Vital, Ana Raquel Macedo.
7: Justiça.
0: Chico Alencar, do PSOL do Rio de Janeiro, defende o fim do sigilo das investigações sobre o Banco Master. O deputado considera que a divulgação das informações é necessária para esclarecer possíveis relações do banco com integrantes do Judiciário, do Congresso Nacional e do Poder Executivo.
15: Chico Alencar elogia a atuação da Polícia Federal na apuração do caso. Na opinião do parlamentar, o acesso integral às informações pode evitar vazamentos parciais e permitir a identificação de eventuais responsabilidades.
0: Solano, do PT do Piauí, defende uma investigação ampla sobre as denúncias envolvendo o Banco Master. Ele pede que sejam esclarecidos os fatos relacionados às instituições financeiras e aos recursos públicos mencionados no caso.
15: Melong Solano diz que é preciso garantir transparência nas apurações, com a responsabilização dos envolvidos, independentemente do cargo que ocupem. Segundo ele, a investigação é importante para preservar a credibilidade do sistema financeiro e das instituições brasileiras.
0: Rodrigo Dazaeli, do PL de Mato Grosso, defende o impeachment do ministro do STF, Alexandre de Moraes, após novos relatórios da Polícia Federal. Para o deputado, os indícios de irregularidades e conflitos de interesse exigem o afastamento imediato do magistrado.
15: Rodrigo Dazaeli também acusa o governo federal de tentar abafar as denúncias para proteger membros do STF. O parlamentar considera que a abertura do processo de impeachment é fundamental para dar uma resposta de transparência à sociedade.
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7: Previdência.
0: A Câmara aprovou um projeto que dobra o período de atividades civis que PMs e bombeiros militares podem usar para ter direito à aposentadoria. O repórter Antônio Vital acompanhou a votação.
8: A Câmara dos Deputados aprovou o projeto que amplia de 5 para 10 anos o tempo de serviço em atividades civis que policiais e bombeiros militares podem averbar para fins de aposentadoria. A proposta também altera as regras relativas ao pagamento de soldo integral para os militares depois de irem para a inatividade. Para receber o pagamento integral, os homens terão que ter 35 anos de contribuição com 25 anos de atividade militar. Já as mulheres terão que ter 32 anos de contribuição e 25 anos de atividade de natureza militar. Hoje, para receber salário integral, os militares têm que ter 35 anos de serviço, com a possibilidade de apenas 5 deles terem sido desempenhados em atividades civis. De acordo com o autor da proposta, deputado Capitão Augusto, do PL de São Paulo, reduzir de 30 para 25 anos o tempo de exercício de atividade de natureza militar e ao mesmo tempo permitir o aproveitamento de 10 anos de tempo civil, equipara os militares aos policiais federais. O projeto também garante igualdade de acesso entre homens e mulheres e veda restrições ou reservas de vagas sem justificativa técnica. O texto final aprovado foi apresentado pelo relator, deputado Cabo Gilberto Silva, do PL da Paraíba.
20: São 35 anos hoje que o policial trabalha, igual a qualquer um. É doença mental, é questão da saúde. Então é importante todos vocês entenderem a magnitude desse projeto. O Estado não vai perder nada, que estamos tentando resolver o básico para que possamos avançar, para que possamos avançar no combate ao crime organizado, nas facções criminosas.
8: projeto também altera outras regras militares. As progressões de posto por merecimento, por exemplo, terão que ter critérios universais com prioridade para o mérito pessoal e para os militares mais antigos. O projeto que amplia de 5 para 10 anos o tempo de serviço em atividades civis que policiais e bombeiros militares podem averbar para fins de aposentadoria seguiu para análise do Senado. Rádio Câmara de Brasília, Antônio Vital.
6: Trabalho.
15: Benedita da Silva, do PT do Rio de Janeiro, defende o fim da escala 6x1 como forma de ampliar o tempo de descanso dos trabalhadores. Ela avalia que a mudança vai melhorar a saúde e a convivência familiar, com reflexos positivos também na produtividade.
10: Benedita da Silva pede que o Senado avance na análise das propostas sobre a redução da jornada de trabalho semanal. Segundo o parlamentar, a maior quantidade de tempo livre também beneficia quem precisa voltar mais cedo para casa ou conciliar o emprego com outras atividades.
15: Bongás, do PT do Rio Grande do Sul, pede o fim da escala 6x1 e a redução da jornada de trabalho de 44 para 40 horas semanais, sem redução de salário. De acordo com o deputado, a mudança vai garantir 2 dias de descanso aos trabalhadores.
10: O parlamentar alega que a redução da jornada vai permitir mais tempo para convivência com a família, estudos, lazer e outras atividades. Bongás também lembra que a Câmara já aprovou a redução para 40 horas e solicita a análise da proposta pelo Senado.
15: Glauber Braga, do PSOL do Rio de Janeiro, apoia o fim da escala de trabalho 6x1, que está prevista para ser analisada pelo Senado. O deputado diz que a mudança tem amplo apoio da população e pode melhorar as condições de trabalho.
10: Glauber Braga também defende a redução da jornada para 40 horas semanais, sem diminuição dos salários. Na visão do parlamentar, a medida garante mais tempo para descanso, convivência familiar e cuidados com a saúde.
15: De acordo com Orlando Silva, do PCdoB de São Paulo, o fim da escala 6x1 é uma conquista viabilizada pela mobilização popular e pelo engajamento do governo. O deputado argumenta que a redução da jornada gera novos postos de trabalho e garante mais qualidade de vida.
10: Segundo Orlando Silva, a medida contrapõe retrocessos trabalhistas vistos em governos liberais e reformas anteriores no Brasil. Para ele, o avanço dessa pauta fortalece a proteção da classe trabalhadora e sinaliza a necessidade de proteger os direitos e a justiça do trabalho.
6: Economia.
15: Adriana Ventura, do Novo de São Paulo, repercute críticas sobre a medida provisória que zera o imposto em compras internacionais de até 50 dólares. Ela afirma que a norma cria tratamento desigual porque o comércio brasileiro continua pagando tributos sobre mercadorias semelhantes.
10: Adriana Ventura ressalta que as entidades empresariais defendem a extensão do benefício a produtos equivalentes vendidos pelo comércio nacional, caso a isenção seja mantida. O documento alerta que a diferença de tributação prejudica principalmente os pequenos varejistas.
15: Para Luiz Carlos Raule, do Podemos do Paraná, os 18 anos de governos do PT representam um fracasso socioeconômico para o país. O deputado argumenta que os indicadores de habitação e educação pioraram no período.
10: Luiz Carlos Raule também destaca o aumento da população em situação de rua e a dependência de programas de transferência de renda. Na avaliação do parlamentar, a gestão atual falhou na criação de empregos e na autonomia dos trabalhadores.
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6: Educação.
15: A Câmara aprovou a inclusão de testes vocacionais no Enem e no Saeb. O repórter Antônio Vital acompanhou a votação.
8: Deputados e deputadas aprovaram um projeto que obriga o Instituto Nacional de Pesquisas Educacionais Anísio Teixeira, o INEP, a incluir testes vocacionais no Enem e no Saeb, o Sistema de Avaliação da Educação Básica. Os alunos que fizerem os dois exames não serão obrigados a responder as questões e o INEP terá que reservar um tempo extra para os candidatos que optarem por fazer os testes. O projeto foi apresentado pelo deputado Nicolas Ferreira, do PL de Minas Gerais, e recebeu parecer favorável do relator, deputado Mendonça Filho, do PL de Pernambuco. De acordo com a proposta, o teste será incluído nos cadernos da prova aplicada no terceiro ano do ensino médio. A justificativa é de que muitos jovens, especialmente os mais pobres, não dispõem de acesso a ferramentas de orientação vocacional, o que os deixa mais expostos a escolhas desinformadas. Entre as diretrizes previstas para a elaboração dos testes vocacionais estão a identificação das áreas de maior afinidade e das aptidões, a além do mapeamento de possibilidades de empreendedorismo, de oportunidades profissionais, de cursos técnicos ou de cursos de graduação. Os resultados dos testes de aptidão deverão ser apresentados na forma de relatório e as regras deverão ser revistas, no máximo a cada 2 anos, como maneira de atualizar o conteúdo e forma do teste. Para o relator Mendonça Filho, o projeto democratiza o acesso aos testes vocacionais. Já a deputada Soraya Santos, do PL do Rio de Janeiro, disse que é cada vez mais difícil para os jovens decidir que carreira vão seguir.
6: É um direito da criança você poder medir resultados. Então, quando a gente pega e propõe provas para medir o conhecimento, é absolutamente necessário. Segundo, a gente tem que pensar nos testes vocacionais, porque cada vez está mais difícil para os jovens, diante de tanta divisão através das formações, você saber exatamente o que você quer.
8: O projeto que obriga o INEP a incluir testes vocacionais no Enem e no Saeb seguiu para análise do Senado. Da Rádio Câmara de Brasília, Antônio Vital.
9: Agricultura.
0: Luiz Couto, do PT da Paraíba, defende o fortalecimento da agricultura familiar como parte da soberania alimentar do país. O congressista ressalta que o acesso à água como política de segurança hídrica permite que produtores do Nordeste mantenham a produção de alimentos.
15: Luiz Couto reivindica mais investimentos em pesquisa e assistência técnica para apoiar quem vive da terra. O parlamentar também considera necessárias políticas permanentes de convivência com o semiárido, com infraestrutura para facilitar o escoamento da produção.
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9: Saúde.
0: A Câmara aprovou um projeto que prevê multa de até R$500 mil para hospitais privados mal avaliados. O repórter Marcelo Lascher explica a proposta.
22: O plenário da Câmara aprovou o projeto apresentado pelo ex-senador e hoje ministro do Supremo Tribunal Federal, Flávio Dino, que prevê mecanismos de avaliação de hospitais e serviços de saúde privados. A proposta cria o programa de avaliação dos serviços de saúde, com a previsão de multas que variam de R$5 mil até R$500 mil para instituições privadas que não seguirem determinados padrões de qualidade. De acordo com o projeto, esses padrões de qualidade devem ser definidos pela Agência Nacional de Vigilância Sanitária, a Anvisa. Para isso, serão levados em conta quesitos como a garantia de segurança do paciente, a oferta de atendimento de emergência e o cumprimento de normas da Agência Nacional de Saúde Suplementar, a ANS. Na Câmara, o relator, deputado Márcio Gerri, do PCdoB do Maranhão, deu parecer favorável à proposta já aprovada pelo Senado. Segundo ele, o projeto fortalece os sistemas de fiscalização e avaliação de unidades de saúde já existentes e contribui para o aumento da qualidade de assistência prestada à população. O projeto foi criticado pela deputada Adriana Ventura, do Novo de São Paulo, que apontou intromissão estatal na iniciativa privada.
23: Aqui, intervenção direta, intervenção estatal sobre o sistema privado de saúde. Privado. Tem multas altíssimas nesse projeto, que até R$500 mil. A gente está falando de rede de hospitais privados, laboratórios, consultórios, talvez médicos, clínicas privadas e assim, simplesmente colocando multas, sanções.
22: O autor da proposta, Flávio Dino, perdeu um filho de 13 anos em 2012 após ser atendido em um hospital particular de Brasília. A justiça considerou que houve falhas e condenou o hospital a pagar uma indenização de R$1.200.000. O caso foi lembrado durante a votação. Para a deputada Maria do Rosário, do PT do Rio Grande do Sul, é dever do Estado fiscalizar os serviços de saúde, inclusive os privados.
6: Porque ainda que seja a iniciativa privada a prestar o serviço de saúde, a qualidade, a segurança na assistência à saúde, mediante o estabelecimento de padrões padrões nacionais, avaliação de serviços, divulgação de resultados e ampliação da transparência e controle sobre a qualidade deste atendimento tem que ser assegurada pelo Estado.
22: O projeto que prevê mecanismos de avaliação de hospitais e serviços de saúde privados seguiu para a sanção presidencial e já pode virar lei. Da Rádio Câmara de Brasília, com informações de Antônio Vital, Marcelo Larcher.
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Seroa FM informa. Hora certa. 19:59. 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

0: Coroa FM informa. Hora certa. 20 horas e 54 minutos.
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Olá, seja bem-vindo. Mais uma edição do Moment Love chegando no seu rádio. Eu sou Kleber Salles. Hoje, quarta-feira, 2 de setembro de 2026. Segundo dia do mês, né? E a partir de agora você vai ouvir as mais românticas, as mais belas canções tocando fundo no seu coração. 2 horas com mais puro romantismo, só para você que ouve aqui o nosso Moment Love. Seja muito bem-vindo. As melhores nacionais e as melhores internacionais você ouve aqui. Chegando a minha primeirinha de hoje, Disco Fever com More Than Can Say.